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2: Sinais de fumo Jukebox Sessions nas últimas de setembro. Os alemães Can, 71, Tago Mago, Ogman. E também ao vivo no Olympia em Paris, 1973. Vitamin C em esteroides, como Funf. Voltamos às contemporâneas, um dos grandes álbuns deste 2026. Blue Morph, o segundo de Ed O'Brien, dos Radiohead. Teachers. 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
0: 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Últimas na passagem Ada Brian, Blue Morpho, Teachers. E mais atrás, em 2024, a esteia do projeto Church Chords. Los Angeles a atar as pontas entre a vanguarda também das cidades de Chicago e Filadélfia. Como mestre de cerimónias, Stephen Buono. Participações, entre outros, de John Herdman, Nels Klein, Jeff Parker, Ricardo Dias Gomes e Telma de Freitas. Dose tripla para o álbum Elvis e Was a Schlager, Recent Mineral, Sweet Magnet e Warriors of Playtime. Noites de domingo entre as 9 e as 11. Repetição nas madrugadas de sexta entre a meia-noite e as 2. 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

0: existem anos-luz, como uma unidade de distância baseada na distância percorrida pela luz no tempo de um ano, mas existe também o ano-som, que é a distância não espacial que um som percorre na existência do ser, construindo conexões, refletindo no nosso entorno, levando as rotas que a gente desbrava. Celebração em anos-som. Sim, existe o ano-luz, que é a unidade de distância baseado na distância percorrida pela luz no tempo de um ano, mas existe também o ano-som, que é a distância não espacial que um som percorre na existência do ser, construindo as conexões, refletindo no nosso entorno, levando as rotas que a gente desbrava. Porra. Cara, bolei. Agora, por favor, não se refira mais ao tempo, espaço, como anos-luz, por favor.
1: Exatamente.
0: Agora é anos-som, tá definitivamente batizado.
1: Não, tá decidido já. Decidido, exato. Tá decidido já.

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Sinais de Fumo Antena 3 Jukebox Sessions, coleção setembro com os Spiritualize, Rated X e Lay Down Slow, Amazing Grace 2003, Surma, bem acompanhada por Noiserve, com Martais, primeiro, Bielka também. As presenças de Joana Gomes e Angélica Salvi, Yellow Magic Orchestra, Loom, e já em fundo para as despedidas, Akira Ito, Praying for Motherhood, Part 1. SF Over and Out, depois da hora. A profecia do Duque com o Ricardo Saló. Bom fim de semana.

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Finalmente de volta uma das vozes femininas mais versáteis na música em Portugal, Marta Rene, novo single guardado para esta noite de quinta, Baby Don't Waste My Time, abriu a Portugalia de hoje. Já estamos a ouvir os Loopless, uma ideia de Hugo Novo e Kika Santos, com Pena Nossa, apenas um disco editado, Pink Blue Hotel, na RTP Antena 3. Boa noite.

Após a conhecermos nos Blackout, Kika Santos seguiu o seu caminho. Uma das paragens foi com os Loopless, ao lado do teclista Hugo Novo, produção de Miguel Guia. Pink Blue Hotel é um dos momentos que ficam desse disco. Continuando no feminino, a produtora e beatmaker Have a Wave com You'll Be Fine, o inédito que incluiu na coletânea que assinala os 18 anos da editora Monster.

Uma das nossas vozes preferidas no hip-hop brasileiro, Black Alien. Ele prometeu para breve novo disco, estamos à espera. Hoje recuperamos carta para Amy. Antes, o inesgotável Carlon, pioneiro do rap crioulo em Portugal. A sua editora acabou de fazer 25 anos e Carlon reuniu uma série de vozes para o disco Átomos, onde assume a vertente de produtor, primeira escolha para Vida Nha Inspiração, com participação de Shima MC. Sem vozes, os PMDS continuam a construir a sua música a partir da ilha de São Miguel. Redenção é o novo disco.

Segundo disco dos Bandua, a confirmação, se tal fosse necessário, que estamos perante algo novo. Edgar Valente, Bernardo Daddario, hoje ouvimos Chamateia, antes Sara Negra e Sónia Trópicos a afirmarem a coragem feminina no tema Homem Lagarto, e seguimos nesta noite de quinta com Crónicas do Monte Zeus.

Mais um belo pedaço de uma história que já leva uns anos, Glocan Wise, vale tudo para chegar a algum lado, antes Benjamin com a lei do mais forte e picado pelas abelhas, Jorge Palma, Rato Contínuo, 1982. Fecho a hora com nova audição aos PMDS, Eletrónica, até chegar o Nuno Calado com o Indigente. Boa noite.

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0: material todo e as coisas que te interessam ver.
1: É pouca coisa, portanto, isto agora está cheio de papagaios, portanto, eu gosto de papagaio este, papagaio aquele, já não tem graça. 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

0: Ouvintes da Provaral, começa a ser um clássico. Uma vez por ano, vimos aqui à Leadership Summit perceber como é que estão os nossos líderes. É algo que nos interessa, ou porque somos líderes, nós próprios, ou porque somos liderados. Sendo que o tema este ano é claramente futuro. Eu acho que o futuro é sempre o tema, mas este em particular, eu diria que o Leadership Summit quer saber como é que vai ser o futuro da liderança. Preciso aqui de fazer uma pergunta muito rápida.
1: Carmo,
0: olá,
1: bom dia.
0: Como é que vocês acham que vai ser a
1: liderança?
0: Não. Que é, tirar um para o outro, não é? Não, podem ser os dois. Como é que acham que vai ser a liderança no futuro? Os líderes vão ser diferentes daqueles que são agora?
1: Muito mais fácil. Com o apoio da inteligência artificial, é só ChatGPT, Copilot, e ter as orientações todas.
0: Isto é, então os líderes vão ser substituídos por inteligência artificial,
1: todo,
0: será?
1: De todo. Mas teremos uma tarefa mais facilitada.
0: Será que não vai haver uma liderança no feminino no futuro? E os líderes no futuro terão o corpo de uma mulher?
2: Seguramente que sim. Mulheres ao poder.
0: Há uma liderança no feminino?
2: Há uma liderança no feminino. E o feminino traz uma componente muito própria precisamente da característica das mulheres, nomeadamente a sua sensatez, capazes de fazer uma gestão mais emocional e também racional. E esse equilíbrio acho que o feminino traz, seguramente.
0: Se a grande maioria dos líderes mundiais fossem mulheres, existiriam tantas guerras?
2: Seguramente que não.
0: Porquê?
2: Eu acho que não, porque acho que nós...
0: Os líderes andavam todos a puxar os cabelos?
2: Não, acho que não. Eu acho que também é importante o equilíbrio existir, a liderança masculina, atenção, não digo que deva ser só exclusivamente feminina, mas eu acho que a componente, a conjunção das duas, acho que realmente será o ideal. Porque nós trazemos, eu acho que o lado feminino traz uma certa ponderação, uma certa, um lado mais apaziguador, que eu acho que é importante também.
0: Vocês são líderes?
2: Hã? Este senhor é.
1: Sim.
0: De onde?
1: Sou administrador do Instituto de Soldadura e Qualidade, ISQ.
0: Que tal? Sofres muitas pressões.
1: De todo.
0: Não?
1: Não.
0: Portanto, estás num cargo de administração, mas tudo bem.
1: Tudo bem.
0: Não tens que fazer despedimentos de vez em quando?
1: Felizmente não.
0: Bem, isso é bom administrador. Olhem, obrigado a ambos. Olá, desculpem, peço desculpa. Uma pergunta. Vocês vieram aqui ao Leadership Summit, querem ser líderes? É por causa disso? Dás-te a rir? Diz lá. Então, peraí, a tua amiga deixa-te sozinha. Peraí, venham cá. Preciso aqui. Tu deixas a tua amiga sozinha desta maneira. Como é que vocês se chamam?
3: Eu, Catarina.
4: Carolina.
0: Sabem que num grupo, seja de homens ou mulheres, há sempre uma líder. Quem é a líder do vosso grupo? Há uma líder ou não há?
3: Não, nós tentamos manter um equilíbrio entre as duas.
0: Ok.
3: Depende da situação, balanceamos aqui um bocadinho.
0: Vocês estudam o quê?
3: Ciência de dados.
4: Ainda não fui para a faculdade.
0: Não?
4: Não.
0: Mas queres? Já tiveram algum líder na vossa vida?
3: A minha professora que está ali, ela quer muito vir aqui falar. Se ela for convidada, ela vai adorar.
0: Quem é a tua professora?
3: Aquela professora ali, esta de branco, de caracóis. Ela vai adorar.
0: Ah.
3: Ela é uma líder nata.
0: É? Mas de quê?
3: De tudo, tem imensos projetos na vida, ela vai adorar.
0: É professora de quê?
3: De biologia.
0: De biologia?
3: Biologia.
0: Tu és boa aluna?
3: Considero que sou uma boa aluna, sim.
0: Aluna de quanto?
3: Na faculdade é um bocadinho relativo, não é? Ainda estou no primeiro ano, mas entrei com 17 e tal.
0: É.
3: Não é mau, não é mau.
0: Esportalhona.
3: Obrigada.
0: Deixa-me falar aqui, como é que se chama a tua professora?
3: Mafalda.
0: Professora Mafalda,
5: Olá, muito prazer em conhecê-lo.
0: Olá, tudo bem?
5: Já conheço a sua cara de algum lado.
0: Bonito, toda a gente diz que eu sou mais bonito ao vivo, não é verdade?
5: Acho.
0: Mais bonitinho, não é? E mais alto.
5: Mais alto
0: as pessoas também dizem.
5: Tão alto, não é?
0: Não sei se tão alto, mas também não é... não meço o mesmo
5: corpo. Não é baixinho,
0: sim. Sim, também não sou baixinho.
5: Também não é baixinho.
0: Sou um homem português até...
5: Mas acho que me queria fazer alguma pergunta...
0: Sou bem apessoado.
5: É bem apessoado.
0: Eu quase que obriguei. Eu quase que obriguei esta pessoa a dizer isto, não é? Não sei se perceberam. Bom, estive ali a falar com uma aluna sua que disse que eu devia falar consigo. Professora de Biologia. Um professor é também um líder?
5: Um professor é um líder, sem dúvida nenhuma. Sem qualquer dúvida. Para o bem e para o mal, mas é um líder.
0: Então como é que é lidar alunos que normalmente têm hoje em dia cada vez mais déficit de atenção?
5: Olha, eu também tenho déficit de atenção.
0: Ah, tu já somos dois.
5: Portanto, eu compreendo isso perfeitamente. Isso, eu acho que isso é perfeitamente natural. Não, não é... Eu acho que nós temos que adaptar as aulas às gerações, não é? Não é dar só o que eles querem, mas é dar, às vezes, dar uma roupagem mais fácil para eles àquilo que nós lhes queremos ensinar. E isso acho que faz parte da tarefa de um professor. E se adaptando, aliás, eu quando comecei a minha carreira dizia, os professores mais velhos são todos jovens, porque vão passando pelas várias gerações, sabem o que eles ouvem, o que eles gostam de fazer, o que eles... são todos muito jovens. Agora não acho bem isso, porque a tarefa de professor é muito cansativa, já não acho bem isso, mas é um privilégio poder estar com estas gerações, é um privilégio.
0: Já agora, todos os alunos gostam de biologia, ou quase, não é? Eu diria.
5: Caso,
0: é uma,
5: acho que sim.
0: É uma disciplina amada pelos alunos.
5: É, está muito relacionada com o dia-a-dia deles, com a vida deles. Portanto, gostam, sim.
0: Curiosamente, num artigo recente sobre o futuro das cidades, muitas das coisas que ali se apontavam era que o futuro das cidades tem que trazer mais árvores, mais bancos de jardim. Em que medida é que a biologia nos ajuda também a entender isso?
5: Olha, eu até digo mais, ajuda a biologia, mas não só, eu também sou professora de cidadania, a cidadania também ajuda muito. Nós começamos na própria escola, agora nas primeiras aulas perguntei aos alunos o que é que vocês gostavam de ver diferente na escola. Gostam do recreio, gostam do que existe aqui, e eles escolhem e vão pensar em projetos e vão modificar, já têm imensos projetos para modificar o recreio, para melhorar o recreio.
0: Isto é colocar mais árvores no recreio?
5: Mais árvores não precisamos, temos bastantes, mas espaços para eles estarem, espaços mais organizados, temos vários jogos para eles jogarem nos recreios, alternativas aos telemóveis, temos um abrigo das palavras, que é um local onde podem buscar livros, que alicia os mais novos, agora também temos que começar a aliciar os mais velhos, que os mais novos leem mais que os mais velhos, mas a biologia também faz pensar muito, trabalha-se muito a sustentabilidade, portanto eles têm que pensar o que é que querem diferente no mundo, porque se alguém vai mudar vão ser eles também.
0: Deixem-me só dizer que encontramos aqui Filipe Vaz, da organização. Filipe,
6: o quê? Estou a trabalhar, desculpa.
0: Não, é rápido. Como é que poderias desde logo denominar esta edição do Leadership Summit? O que é que vai ser dominada pela inteligência artificial, pelo futuro?
6: Olha, eu queria que fosse, sobretudo, um evento de celebração, porque são 10 anos, não é? E, portanto, independentemente de ser inteligência artificial, ser inclusão, ser ecologia, que tudo isso vai estar no palco, eu quero, sobretudo, que as pessoas hoje estejam bem dispostas, celebrem connosco os 10 anos do Grupo Líder, e é por isso também que te temos aqui, porque tu és o anfitrião ideal para pôr esta gente bem disposta.
0: Olha, deixa-me fazer...
6: Mas eu estou bem disposto.
0: Claro, estou a ver, agradeço o elogio, mas deixa-me fazer-te aqui uma primeira pergunta. Ainda te lembras do tema da primeira edição?
6: Lembro.
0: Já não?
6: Lembro.
0: Qual era?
6: Where do we go from here? Para onde é que vamos a partir daqui?
0: E onde é que chegamos 10 anos depois?
6: Já chegamos a Cascais, porque a primeira edição foi em Lisboa, portanto conseguimos chegar a Cascais, o que é bom, e sobretudo acho que chegámos a um ponto em que conseguimos perceber exatamente o que é que um líder deve fazer e deve querer para ser um melhor líder para ele e para as equipas todas que gera.
0: Já agora, a tua mãe marca presença sempre nestas edições, já a vi. Há algum conselho que ela teve e que te marcou?
6: Teve muitos. Eu acho que a minha mãe, como a esmagadora maioria das mães, são fundamentais na nossa formação. E, portanto, a minha mãe, sobretudo, disse-me para eu fazer aquilo que gostasse de fazer. E é isso que estou aqui, para falar com o Fernando Alvim. Melhor conselho que a minha mãe. Acho que ela, quando me vê aqui a falar contigo, pensa, pá, o meu filho atingiu...
0: Meu rico filho.
6: Patamares altíssimos.
0: Obrigado, Filipe Vaz, aqui da organização do Leadership Summit. São muitas as pessoas que estão aqui nesta... Olá, tudo bem? Olha, estamos aqui a falar sobre liderança a propósito da edição deste ano. Como é que tu vês os novos líderes? E as novas líderes?
7: Vejo pessoas corajosas, vejo que pessoas que avançam antes de ter a evidência, vejo pessoas que são capazes de honrar a visão que têm, mesmo que ainda não tenham a totalidade da sua formulação, é assim que eu vejo.
0: Quando dizes avançam antes de ter a evidência, isso não pode ser arriscado?
7: Pode ser arriscado, mas como é que tu crias coisas novas? Antes de alguma coisa aparecer, nós nunca sabemos, nunca temos a evidência de que alguma coisa vai funcionar. Temos que sair da previsibilidade, da predictibilidade, se é que esta palavra existe.
0: Isto é, um líder tem que ser imprevisível?
7: Tem que aceitar um quê de imprevisibilidade na sua vida, porque senão nunca vai conseguir ter resultados imprevisíveis. se à partida não deixar esse ingrediente entrar, nunca vai conseguir resultados imprevisíveis.
0: Em termos quantitativos, pergunto-te, quantos líderes é que te recordas de ter tido?
7: Quantos líderes me recordo de ter tido? Como assim? Com esta, com
0: quantos
7: esta
0: líderes é que tiveste? Com todas as perspectivas. Quantas pessoas é que te lideraram na vida? Muitas?
7: Quantas pessoas me lideraram na vida? Sim, para aí umas... É assim, os meus filhos de alguma forma também me lideram. Portanto, no sentido estrito da palavra, para aí umas 10. No sentido amplo, tu estás a liderar esta conversa. Eu estou a ser neste momento liderada por ti.
0: Quando tenho uma conversa, gosto pouco de não a liderar. Gosto que exista espaço
7: então,
0: para ambas as
7: partes. Mas eu percebi, a conversa era no sentido mais organizacional. Pai, uns 10.
0: Ok, mas de certa forma, com aquilo que tu disseste, última pergunta, todos nós podemos ser líderes?
7: Todos nós podemos e devemos ser líderes. Às vezes não somos em todas as áreas das nossas vidas, mas se tu perceberes, em casa, em alguns contextos, tu és líder.
0: Mas tu dirias que as pessoas gostam mais de liderar ou de serem lideradas?
7: Gostam dos dois contextos. Por exemplo, em casa às vezes são mais lideradas, às vezes no escritório se lideram mais e mesmo assim vão alternando papéis.
0: Eu, por acaso, eu gostava muito de saber, obrigado aqui.
7: Obrigada,
0: gostava muito de saber se as pessoas gostam mais de ser lideradas ou de liderarem. Isso eu gostava. Desculpem, uma pergunta muito rápida. Vocês gostam mais de ser lideradas ou de liderarem?
8: Eu gosto mais de liderar.
0: Tu és líder?
8: Somos todos líderes.
0: Sim, sim. Uns mais do que outros. E tu, no teu caso?
8: Também. Gosto mais de liderar.
0: Ok. Bem, também estamos aqui num encontro onde existirão mais líderes. Mas a minha... repara, tu achas que na sociedade em geral... que as pessoas gostam mais de liderar ou de serem lideradas?
8: Acho que as pessoas gostam mais de serem lideradas.
0: Uhum.
8: Então não estávamos como estamos a nível internacional.
0: Achas que o líder ainda é olhado como, olha, gosta de ser mandão ou gosta de ser mandona, neste caso?
8: Não, acho que há um mindset diferente em relação à liderança e os líderes também se estão a reinventar.
0: É verdade, e agora estávamos a falar de mandões e mandonas, nós tivemos cá a mandona a viver durante 3 ou 4 anos, lembra-se? A maior mandona, obrigado. Estamos aqui a ver pessoas que gostam de liderar. Vocês gostam de liderar?
9: De liderar? Gosto, faz parte do dia-a-dia.
0: Tu és líder?
9: Espero que sim, pelo menos eu tenho um papel que tenho 40 pessoas mais ou menos que tenho que liderar e portanto espero que...
0: 40 pessoas já é muito.
9: É, já dá...
0: É uma empresa de quê?
9: Resíduos. Gestão de resíduos. Gestão de resíduos, papel, cartão, plástico.
0: E quando queres falar com alguém, usas linguagem de resíduos, tipo, você é residual? Nunca disseste isso?
9: Não, mas era uma piada que posso pensar.
0: Podes usar a partir de hoje?
9: Posso pensar nessa, obrigado.
0: Qual é a tua característica que tu achas mais importante na liderança?
9: Há várias, eu diria que é a resiliência, porque temos desafios todos os dias e sermos capazes de ultrapassar e de ser o primeiro a demonstrar que vamos ultrapassar aquela dificuldade. E, portanto, acho que a resiliência significa para nós, mas também para os outros, um sinal de que existe um caminho a seguir e portanto, para mim a resiliência é fundamental.
0: Ok, última pergunta, tu lideras 40 pessoas, qual é que achas que é o pedido mais frequente? O que é que sentes que as pessoas realmente se preocupam mais, os teus colaboradores? O salário, as condições, o reconhecimento, o que é que sentes?
9: Eu acho que isso tem que ser mesmo um pouco tudo, ou seja, há pessoas totalmente diferentes, as motivações, isso está estudado em psicologia, diferente de pessoa para pessoa, mas acho que tem que ser um equilíbrio. Conseguir dar uma qualidade de vida às pessoas e a qualidade de vida é o tempo, é o vencimento e portanto tem que ser um equilíbrio de modo geral.
0: Já cá estamos com a Blanca, que é colombiana, mas vive aqui em Portugal. Há quanto tempo?
10: 36 anos.
0: Bem, notas muita diferença entre a cultura colombiana e a nossa?
10: Sim, bastante, sobretudo o trópico, não é? Colômbia é tropical, mas adapta-se muito bem um colombiano a Portugal.
0: Isso. E o café?
10: Ah, e o meu. É um café fantástico, o colombiano.
0: Há uma diferença grande entre o café colombiano e aqui o português?
10: Sim, óbvio que sim, não é? Porque aqui normalmente em Portugal consomem blends com outros países. Uhum. Nós na Colômbia consumimos basicamente só arábica colombiana.
0: Olha, estás muito encantada com o novo embaixador da Colômbia, sendo que eu conheci o anterior e era muito simpático também.
10: Sim, estou encantada com a chegada do novo embaixador.
0: Como é que ele se chama?
10: Ups.
0: Ah, agora é que foi. Sim, mas ela é muito simpática. É um médico.
10: É médico e vai, sobretudo, promover o empreendedorismo dos colombianos no estrangeiro. Ele vem com uma missão do novo presidente, que mudamos de presidente há pouco, e o novo presidente só quer que os embaixadores venham para criar oportunidades de bons negócios entre Portugal e Colômbia.
0: Já agora, tu és alguém que está completamente ligado ao café, é verdade? Os líderes quase todos bebem café, ou não?
10: Eu acho que sim, um líder ou uma pessoa que se respeita tem que acordar para beber café.
0: Aconselhas algum tipo de café?
10: Eu sou o meu, o Nena Selected Coffee. Eu não posso recomendar outro, embora aqui também há bons cafés, óbvio. Mas o meu.
0: Quantos cafés é que se deve beber durante o dia? Isto é, que é razoável beber?
10: Dizem que pode ser, e cientificamente comprovado, que 5 cafés seria o ótimo, mas isso depende de cada um. Eu aconselho máximo 5, 3 seria o indicado.
0: Conselhos de uma especialista colombiana. Qual é a maior característica dos colombianos?
10: A salsa, as mulheres, o bom de estar bem dispostas.
0: Bem, vou para a Colômbia agora. Temos aqui o Pedro Gomes da Teleperformance. Pedro, estive atento àquilo que vocês estavam a dizer. Qual foi a parte que eu achei mais interessante? Aquela parte em que, em situação de entrevista, por um agente de IA ou por um humano, num processo de recrutamento, as pessoas, 80%, escolhiam IA. Como é que tu justificas isso?
11: Eu próprio fiquei surpreendido quando vi esse número pela primeira vez e, portanto, para garantir que não especulávamos e que sabíamos exatamente a razão por trás, fomos perguntar às pessoas que passaram por esse processo. E de facto aquilo que descobrimos é que de facto as pessoas hoje em dia já se sentem bastante confortáveis e com um grau de confiança grande nas ferramentas de inteligência artificial, nomeadamente num processo de seleção, numa entrevista de recrutamento. As pessoas sentem-se mais à vontade, não se sentem escrutinadas para um humano e portanto sentem-se mais à vontade para serem honestas e serem elas próprias numa entrevista de recrutamento, e de alguma forma também acreditam que o processo de decisão na seleção acaba por ser mais fiável e mais transparente quando tem tecnologia por trás e, portanto, não estão tão expostas àquilo que é decisão no momento sobre um humano. E, portanto, isso liberta as pessoas para mostrarem, de facto, quem são num processo de entrevista.
0: Pois, Cabelo, tu ocupas um cargo de liderança na Teleperformance. Será que no futuro será também um algoritmo que irá decidir os novos líderes? Por exemplo, alguém que ocupa um cargo como o teu?
11: Eu penso que não, porque aquilo que estamos a falar hoje é, sobretudo, de construir equipas híbridas. E as equipas híbridas assentam sobre um pressuposto que é: a inteligência artificial é excelente a fazer algum tipo de, a executar algum tipo de tarefas, portanto, a gerir conhecimento, a executar processos que são bastante standard, mas não é capaz de substituir aquilo que é genuinamente humano, que é a capacidade de decidir, a criatividade, a capacidade de resolver problemas muito complexos onde não há uma verdade absoluta e, portanto, é que preciso ter a nuance e a capacidade de tomar essas decisões. Portanto, aquilo que nós vamos ver, de facto, é a liderança a requerer determinado tipo de competências diferentes das que são hoje, mas também, ao mesmo tempo, livre para o fazer com a informação que está acessível de forma muito mais fácil.
0: Já agora, última pergunta, pergunta futurista, claro. O que é que tu achas que vai acontecer ainda mais? Aqui falamos do recrutamento, mas em que outras esferas tu achas que a IA será mais interventiva?
11: Isso é futurologia. Eu acho que, de facto, hoje há muito mais perguntas do que respostas sobre esse tema. E sabemos também que a inteligência artificial hoje, apesar de permitir aquilo que já permite, está ainda numa fase de desenvolvimento muito, muito precoce. E sabemos mesmo também os receios que há relativamente à escalabilidade de tudo isto. Portanto, responder a essa pergunta é muito difícil. O que é garantido é que vai ser diferente do que é hoje. Mas não consigo explicar, nem eu, nem penso que ninguém consegue dizer exatamente o que é que vai ser.
0: Aí está, Pedro Gomes, da Teleperformance. Temos aqui o Pedro Lopes Sousa, da Amazon. Pedro, vou-te fazer uma pergunta fácil. Como é que vai ser o futuro?
12: Mas se eu soubesse, o futuro vai ser interessante. A inteligência artificial está a revolucionar completamente as nossas sociedades e as nossas empresas, e eu acredito que vai ter um efeito positivo.
0: Bem, um colaborador da Anthropic disse num artigo recentemente que o fim do mundo está para breve, daqui a 10 anos. O que é que achas de tudo isto? Já estás a fazer as contas? Já
13: Como é que estás a preparar estes 10 anos? Finais.
12: Como dizia o humorista, não é? As previsões sobre o final do mundo são claramente exageradas, não é? Eu acho que se tivéssemos que contar as previsões desse género, nós já estaria, já estaria tudo, o mundo já teria desaparecido. Não, eu acho que, ou seja, obviamente há preocupações sobre a inteligência artificial, mas há maneiras de contorná-la através de regulação, através de basicamente entendimento também entre a própria indústria, e que vão gradualmente também, a partir do momento em que isto ficar mais claro o rumo que tem a inteligência artificial, garantir que a inteligência artificial é uma força segura, produtiva e boa para a sociedade.
13: Olha, quando pensamos em Amazon, pensamos em entregas, em encomendas e pensamos também em drones que nos trazem à janela do nosso apartamento aquilo que nós pedimos. Há quanto tempo estamos disso a acontecer na realidade em Portugal?
12: Bem, eu não consigo dizer uma resposta concreta sobre isso. A Amazon é uma empresa que toca muitos setores, obviamente tem a parte de comércio eletrónico, tem também a parte de serviços na nuvem, que é a parte que eu venho aqui representar. Fiquem atentos.
13: Já agora, daquilo que tu sabes, não é? Como é que será o futuro das entregas para além dos drones voadores? O que é que tu achas que vai acontecer no futuro, que ainda não está a acontecer propriamente agora neste presente, mas que é uma tendência? Como é que as pessoas vão comprar? De que forma? Em que medida é que tudo isto pode ainda ser alterado ou entrar numa via de maior progresso?
12: Basicamente os clientes vão poder comprar em qualquer circunstância, em qualquer momento, através de qualquer canal, ou seja, essa multicanalidade, omnicanalidade vai ser cada vez mais uma realidade, portanto comprar desde WhatsApp, através de uma página web, através de um ecrã, através da voz. Isso já é de certa maneira uma realidade, mas vai-se acelerar seguramente, e depois também, do ponto de vista das entregas, uma mais sustentabilidade daquilo que é a última milha, portanto neste caso eletrificação, menor pegada carbónica, etc., e com mais flexibilidade também de escolha dos tempos de entrega, etc., para que não seja necessariamente sempre o serviço mais rápido, mas seja aquilo que o cliente quer e que tenha o custo mais acuado e a pegada carbónica mais ajustada às suas necessidades.
13: Isto é, tu achas que o público o seu principal objetivo não é que a encomenda chegue mais rápido, mas que chegue, sei lá, com menos pegada ecológica, por exemplo?
12: Por exemplo, sim, isso, durante muitos anos havia uma tendência para a aceleração daquilo que eram os tempos de entrega e redução dos tempos de entrega ao ponto de eles se colapsarem para uma hora, meia hora, né? E a Amazon chegou a fazer isso. O que temos verificado é que os clientes muitas vezes valorizam, não necessariamente necessitam aquilo no próprio momento, mas há produtos que eles vão necessitar no próprio momento, há produtos que eles não se importam esperar 2 semanas e pagar menos, por exemplo, desde que isso tenha menor impacto ambiental ou tenha menor custo, por exemplo, e essa flexibilidade cada vez mais é uma realidade. Os clientes são mais exigentes relativamente àquilo que é a entrega, àquilo que é a compra, e como tal, além de esperarem, poder comprar em qualquer lado, em qualquer sítio, em qualquer dispositivo, de qualquer maneira, vão esperar também poder escolher a forma como recebem as encomendas, de várias maneiras.
13: Sim. Portanto, podes garantir que o mundo não irá acabar dentro de 10 anos?
12: Eu não posso garantir que o mundo não vai acabar dentro de 10 anos, espero que não, porque ainda tenho muito para viver e a vida é boa.
13: Temos aqui Alberto Levi, a pessoa que eu conheço que já viveu em mais países no espaço de 10, 15 anos. Em quantos países é que já... Portanto, és do Brasil, és de que estado do Brasil?
14: Sou do Rio de Janeiro, originalmente.
13: Um carioca, portanto.
14: Eu já fui carioca. Eu vou lá em alguns programas de televisão, eles falam, nossa, como você fala bem português. Meu português está tão estranho para o carioca, eles acham que eu já sou de fora.
13: Peraí, onde é que tu já viveste? Já viveste?
14: Eu nasci no Rio de Janeiro, daí fui fazer o meu mestrado, fui para Nova York, passei 3 anos, de lá fui para o México, 14 anos, de lá fui para a Espanha, 9 anos, de lá fui para o Azerbaijão, 2 anos, e agora, felizmente, chegando a viver em Portugal, no Porto.
13: O que é que vais fazer no Porto?
14: Bom, eu vou fazer o que eu fazia nos outros lugares, vou aprender das pessoas, da cultura, e vou procurar criar valor para o mundo.
13: Vai ser professor?
14: Sim, e também ser professor. PBS, Porto Business School, e também colaborando com a University of Miami, EGAD no México e entre outras universidades.
13: Pedro, por que é que estamos num ponto sem retorno?
14: Porque a gente já não pode usar as soluções do passado para os problemas do futuro ou até do presente. Então a gente tem que entender quais são as novas ferramentas que a gente tem, as novas ferramentas que nos permitam redesenhar os nossos fluxos, como eu dizia na conferência, muito mais do que acelerar os processos, repensar o que pode ser feito. Então, não tem volta atrás.
13: Tu deste um exemplo muito interessante, que era esta pergunta, era hot legs or
14: hot dogs.
13: Hot dogs. Basicamente é uma fotografia que é muito comum vermos na net, não é? Aquelas pernas na praia que muitas vezes são confundidas com duas salsichas. Como é que, no mundo atual, vamos não só perceber qual é a diferença entre dois pares de pernas ou dois pares de salsichas, mas sobretudo percebermos se são fake news, se é uma imagem também ela fake. Como é que vai ser esse futuro? Não achas que vai ser cada vez mais difícil distinguir a realidade do que é processado?
14: Sim, a verdade é que sim, você tem toda a razão, mas a gente precisa, como ser humano, encontrar as formas de se adaptar a essa realidade. A gente já era controlado por fake news com outros meios que não era inteligência artificial. E tem uma questão que é o fake news, a outra é a percepção da realidade. Se você pergunta para ChatGPT ou para DeepSeek sobre o mesmo assunto, depende do assunto, a resposta pode ser diferente, porque tem uma visão chinesa e uma visão americana sob aquela perspectiva. A gente costuma dizer que tem três verdades: a tua, a minha e a verdade. Então, isso só está amplificando. Então, a gente tem que ter muito cuidado qual é a base de dados, qual é a realidade que a gente está criando. Porque o controle da inteligência artificial é o controle da narrativa, que antes era da Google e da Meta. E agora a gente está indo para outro nível. O oráculo passa a ser esses sistemas. Então, a gente tem que ter muito cuidado com que sistema usa e tem um sentido crítico. Será que essa informação realmente é real? Então, mais do que aprender muitos dos hard skills que a gente aprende na escola, a gente deveria desenvolver mais esse sentido crítico. É real ou não é real? Como eu sei se é real?
13: Já agora, Pedro, última pergunta.
14: Alberto.
13: Alberto, desculpa. Não achas que poderemos estar a ser demasiado dominados pelas tecnologias? Isso não poderá ser também um risco?
14: Claro que sim, mas a gente não está sendo dominado por ela, a gente está deixando ser dominados por ela.
13: Mas por quê?
14: É porque nós não somos capazes de ter um sentido crítico apurado para dizer, uau, tem um limite, aqui eu tenho que parar. É isso que a gente tem que falar.
13: Será que isso está a diminuir os nossos níveis de confiança? Isto é, eu vejo, por exemplo, num exemplo muito prático, o GPS, eu nunca coloco em dúvida o que ele me diz. E por vezes ele engana-se. É verdade que na grande maioria das vezes ele está certo, mas já tomou decisões muito erradas.
14: É correto, e a gente não tem que ser paranoico, né? A gente tem que encontrar com esse equilíbrio. E a gente tem outros casos que, né, e da onde eu venho, numa favela muito perigosa, e de repente o caminho passa por uma zona que não é o momento correto. Né? E tem até REC agora, por parte de muitos que usam GPS no Brasil, estão hackeando o Waze para colocar quais são os pontos da milícia para entender as atividades. A gente acaba se adaptando. Então a gente tem que aprender a confiar até determinado momento e ponto, sem completamente, de olhos fechados, aceitar tudo. A gente tem que encontrar esse equilíbrio. Não é fácil, mas é o que a gente tem que fazer.
13: Há bocado estava também a mentir quando disse que era a última pergunta. Esta é que é a última pergunta. De todos os exemplos que vais dando nas tuas múltiplas conferências, há alguma história que tu gostes de contar à tua audiência que possas aqui compartilhar também connosco? Algum exemplo, um episódio que tenha acontecido ou que tu vaticines no futuro que seja possível acontecer?
14: Olha, eu estava num país com uma cultura bastante diferente. E normalmente eu não sou censurado, apesar que eu sou, às vezes, um pouco polêmico. Então eu estava num país, né? Num país com uma religião e uma cultura um pouco fechada. Eu mandei meu material antes, mas resolvi fazer hot dogs or hot legs. Então eles me chegam e falam, olha, para a nossa cultura a gente não mostra as pernas. Não, também eu respeito, as culturas são diferentes. E falaram, olha, você tira as pernas, mostra só as salsichas e faz o jogo. Olha, não, o jogo não vai fazer sentido se eu só mostro as salsichas. Eu tenho que mostrar os dois para as pessoas tentarem entender a diferença. Aí me falaram, olha, a gente vai fazer o corte, a censura, e vou te devolver com a versão aprovada. E me mandam a versão aprovada, você não vai acreditar. A maioria era de pernas, não era de salsicha. Que mostra o meu ponto, de que nem os seres humanos sabem a diferença entre um e outro. Então a gente quer estabelecer uma história e eu respeito. No final eu tirei para não mostrar o que eles não gostariam de ver, mas a gente, mesmo a gente tem o sentido crítico, ou levantar a mão ou não, isso vai contra, né? E respeito as culturas que são diferentes, mas a gente não é capaz nem de discernir um de outro.
13: Aí está, Alberto Levi, que já passou por vários países, mas que agora é cidadão, imagine-se, do Porto. Temos aqui David Simas, que vem mais uma vez a Portugal. David, tu vives nos Estados Unidos há muito tempo.
15: Nasci lá.
13: Nasceste lá. Qual é a tua ligação com Portugal? O teu nome é muito português.
15: A ligação é de família. O meu pai é de São Miguel, uh-huh. uma aldeia chamada Faial da Terra, um dos lugares mais bonitos do mundo. A minha mãe é do Baixo Alentejo.
13: Bem, os dois portugueses.
15: Sim, a aldeia é chamada A Bela. Eles conheceram-se em Moçambique, casaram em Santiago do Cacém, no Alentejo, e depois emigraram para os Estados Unidos em 1968, e eu nasci lá em 1970.
13: Olha, tu trabalhaste com o Barack Obama, e ele vem aqui no dia 10, sim, mas tu não estás cá.
15: Infelizmente não, eu tenho muito a fazer naquele prazo de tempo nos Estados Unidos, mas as pessoas que organizaram já estão a trabalhar naquilo quase 5 anos, sempre a experimentar, e agora vão ter a oportunidade. E a coisa muito interessante é que nos Estados Unidos vamos ter uma eleição em novembro, só é 2 ou 3 semanas depois de ele estar cá, e ele vai estar envolvido na campanha lá. Só isto é um tempo muito difícil para ele, mas ele fez a decisão para vir a Portugal passar tempo com os portugueses.
13: Olha, uma pergunta que me parece necessária, até porque tu vais entrar daqui um bocadinho. O que é que tu vais falar hoje?
15: Eu vou falar em inglês, porque é sempre muito mais fácil.
13: Claro.
15: O mundo, estamos num daqueles prazos que tudo muda. E quando tudo muda, tem grande incerteza. Naqueles momentos é quando a oportunidade de mudar numa maneira mais beneficial abre. So, qualquer pessoa, qualquer nação, qualquer organização tem que fazer aquele balanço de ver o que nunca mais vai ser como era e quais são as oportunidades que vão crescer por causa daquela mudança. E aquilo é um espírito da oportunidade que eu vou tentar a dar hoje no que eu vou falar.
13: O que tu vais dizer é para não termos medo da incerteza?
15: Medo é normal. Medo cresce, medo apresenta-se. Mas quando a pessoa é apresentada com aquele medo, tem que confrontar, deixar passar e olhar para aqueles momentos de onde é que eu posso fazer a minha vida um pouco melhor. O que está a acontecer agora nos Estados Unidos, para os olhos do mundo, pode ser uma coisa muito terrível. Para mim, é um momento de oportunidade, que já passa 50 anos os Estados Unidos não se apresentar numa moda assim. So, eu adoro estes momentos da reinvenção, e é o que estou, a minha experiência agora é nesse sentido.
13: Não queres vir a viver para cá, para Portugal?
15: Eu gostaria de passar, eu já tenho 56, estou quase adulto, estou quase a pensar como eu vou passar os próximos 50 anos, e era bom passar 3, 4 meses por ano.
13: David, vem cá, está fácil arranjar casa, ainda não há especulação imobiliária em Portugal.
15: Mas, 2 meses nos Açores, 2 meses no Baixo Alentejo, fim de semana em Lisboa.
13: Serás bem-vindo, David.
15: Acho bem. Muito obrigado.
13: Um abraço. Olá, desculpem. Tenho que fazer aqui uma pergunta. O que é que estão a achar aqui do Leadership Summit? O que é que já aprenderam?
16: Acima de tudo, a usar tecnologia, AI, sem ser de uma lógica de tarefas do dia-a-dia, mais de uma lógica de discussão e de conseguir aportar valor para além daquilo que são as tarefas rotineiras, diria.
13: E tu?
16: Eu vou fugir.
13: Estás a fugir, eu estava aqui a ver com este momento.
16: Não, eu acho que é super interessante este paradigma que nós assistimos até da própria mudança daquilo que é a utilização da AI, desde os inícios dos anos até agora, e portanto acho que é super interessante perceber como é que podemos aplicar da melhor maneira com as nossas equipas.
13: Vocês já usam? Tu usas?
16: Sim.
13: Com as tuas equipas?
16: Também. Também.
13: Vocês trabalham em que ramo de atividade, para eu saber?
16: Recrutamento especializado.
13: Tu?
16: Randstad, igual.
13: Randstad, conheço bem. Já agora, viram aquele exemplo que foi dado pela Teleperformance, pelo Pedro, em que as pessoas preferiam serem testadas por um agente de IA do que propriamente com um ser humano. O que é que vocês têm a dizer sobre isso?
16: eu acho que é super interessante porque há o ponto da bias, não é? E que as pessoas sentem-se mais confortáveis porque não há qualquer desvirtuamento daquilo que possa ser uma percepção quando estão a ser entrevistadas por um ser humano, não é? A verdade é essa. E lá está, acho que a AI não vai substituir uma entrevista feita por nós, principalmente quando falamos de funções de middle up management e em termos estratégicos. Existem outros requisitos, mas é perfeitamente possível, até para poupar o nosso trabalho, existir a primeira entrevista e algumas validações feitas pela AI.
13: Última pergunta. Não, é para ambas, curiosamente. O que é que vocês diriam que é prioritário hoje em dia quando se fala em recrutamento? Quais são os valores? Inteligência social? Empatia? Isto estou eu a dizer para ver se vocês têm outras. O que é que achas que está mais em cima do jogo? Produtividade? Não faço ideia.
16: Acho que acima de tudo, aquilo que a Maria dizia é muito importante, numa primeira fase haver e ser criada até uma espécie de um guião de perguntas quase que standard que podem ser feitas numa primeira triagem de candidatos, mas olhando a um recrutamento especializado, middle e top management, em que temos que conhecer a cultura, temos que conhecer bem o cliente, temos que perceber qual é que é o alinhamento, porque em termos de competências técnicas a AI acaba por conseguir fazer isso, mas depois do ponto de vista das soft skills, não é? Que no fundo acaba por ser a pedra de toque do fit ou não da função e da pessoa, acho que isso é impossível substituir a uma humana, sinceramente.
13: Tu?
16: Concordo, 100% soft skills, muito mais do que aquilo que são as competências técnicas, a tecnicidade ensina-se. Aquilo que são as características inatas da pessoa e a maneira de estar, não há dúvida que é por aí.
13: Como é que vocês se chamam?
16: Maria. Joana.
13: As duas, da Randstad. Filipe, falaste ali das novas gerações, dizias que as tuas gerações que eram pacóvias, que não tinham mundo, e que as novas já têm. Isso já se traduz nas novas lideranças?
17: De forma muito marcada. E quando eu digo isto, faço parte dessa geração que não viajava, que não seguia de Portugal, que não tinha, de facto, essa noção de que o mundo existia, não era cosmopolita. E hoje a nova geração, por questões do ensino, os problemas Erasmus da vida, viajaram, passou a ser barato, apanhar um avião, passou a ser uma coisa acessível a muita gente, coisa que antigamente não era, e passámos a ter gente com uma cabeça muito mais aberta, que se reflete nas empresas. Hoje, aquilo que nós vemos, um espírito de equipa por parte de todos os novos CEOs, diretores, gerais, empresários, a todos os níveis, faz que eu nunca deixe de acreditar e dizer que das melhores empresas que existem a nível mundial são claramente as empresas portuguesas pela gestão que existe nelas.
13: Da mesma forma que os treinadores, por exemplo, de futebol portugueses estão, diria que na moda, achas que os gestores portugueses podem também vir a estar?
17: Depende, é diferente, o mercado é completamente diferente, a dimensão do mercado é completamente diferente e nós, inexplicavelmente, o futebol, para um país da dimensão de Portugal, sempre teve uma dimensão completamente desproporcionada com o país. E nós somos vistos como um grande país de futebol, mas somos um pequeníssimo país, portanto há aqui uma situação anómala, que é esta promoção do futebol e de fantásticos jogadores, a maioria é formada no Sporting, como é óbvio, mas haverá outros clubes também que podem ter alguns jogadores bons, treinadores de facto que ganharam prestígio, ganharam dimensão, mas eu não associava, acho que é uma exceção, confirma a regra e de forma alguma é um modelo. Agora, acredito que a qualidade dos nossos gestores, a qualidade da massa humana portuguesa é tão extraordinária que a prazo vai ganhar e vai fazer com que as empresas sejam mais ou tenham mais sucesso. Portugal, aqui há 10 anos atrás, não existia, ninguém conhecia Portugal. Vejo por as coisas como elas são. Eu lembro quando eu comecei em 2009 com a Logoplast nos Estados Unidos, eu dizia que era uma empresa portuguesa, que vinha de Portugal, aqueles 2, 3 minutos quando se está a tomar um café que falamos a nível pessoal, a maioria das pessoas simpaticamente falava de Portugal, mas não conhecia Portugal, nunca tinha ouvido falar. Portugal hoje em dia está na moda. E nós temos que aproveitar essa moda, ver a quantidade de pessoas de influência que hoje vivem em Portugal, sejam americanos, brasileiros, de norte da Europa, que têm vindo por questões fiscais, por questões de segurança, porque o país é um país extraordinário, mas de facto Portugal passou a ser um destino conhecido e passou a ser também uma marca conhecida. E nós temos que aproveitar essa marca e, como eu já disse mais do que umas vezes, temos que aproveitar aí sim o futebol para, alavancando em cima de pessoas como um Cristiano Ronaldo, divulgar e mostrar o quão fantástico Portugal pode ser.
13: Já agora, só para terminar, o que é que nos distingue então? O que é que nos diferencia enquanto portugueses?
17: Eu acho que talvez das maiores características dos portugueses é, eu diria duas, é a qualidade humana e profissional dos portugueses, que é, falando em inglês, second to none, portanto é claramente das melhores. E o segundo é o compromisso que nós conseguimos ter como funcionários, como colaboradores, como trabalhadores, em que somos comprometidos, a chamada vestir a camisola, que foi aqui referido. O vestir a camisola é um facto do dia-a-dia dos trabalhadores portugueses, independente do nível que estão na organização.
13: Sendo assim, o Sporting tem que ter um treinador português?
17: Eu não sou dirigente do Sporting, sou um adepto, gosto do Sporting e o apoio à equipa enquanto que ela está. Essa decisão já não me cabe a mim. Isto eu sei que já não é a gravação.
13: Temos aqui Armindo Monteiro, que é o chefe dos chefes. Basicamente toda a gente deve dizer isto, não é? Armindo, tu ficaste ali muito na IA e referiste mais de uma vez que a IA não é neutra e que não podíamos estar com uma ideia generalizada de que a IA ia resolver todos os problemas.
18: Absolutamente. É que se nós acharmos que a IA...
13: temos que falar para ali.
18: Sim. Ok. Se nós acharmos que a IA é aquele irmão mais velho que nos dá razão, ou o pai, esse sentido paternalista que às vezes usamos da inteligência artificial, tudo nos é permitido. Todos os disparates nos são permitidos, porque haverá sempre uma inteligência artificial, um algoritmo, a validar o disparate que nós estamos a fazer. Portanto, ela não é neutra, ela foi treinada pelos preconceitos e pelas naturezas e pelas circunstâncias dos criadores, do contexto onde ela foi desenvolvida, e nós não podemos ter essa ideia que de facto ela é neutra, e sobretudo que ela não é rigorosa. É importante nós termos essa percepção, porque se acharmos que é rigorosa e que é neutra, que é uma espécie de oráculo da verdade, então nós temos razão para muito disparate e já temos disparate suficiente.
13: Isto é, nunca vai haver um patrão que é só IA?
18: Não é possível. Um patrão é sobretudo uma vontade, é sobretudo uma voz. E essa voz é aquilo que os seus representados querem que essa voz diga. Eu sou sobretudo uma voz. Procuro naturalmente ser uma voz não prostrada, uma voz não acomodada, uma voz que de alguma maneira incomode, inquiete, mas naturalmente que não sou um arauto, sou sobretudo uma voz de quem apenas e só quer criar empregos, quer criar postos de trabalho, quer criar atividade, quer contribuir para um país mais próspero. E isto às vezes é difícil, porque há do outro lado quem acha que podemos continuar no milagre económico, que é distribuir sem produzir. Esse é o milagre económico português, que é distribuir o que não se produz. Ora, se nós temos pouco, distribuímos pouco. Se não temos nada, não distribuímos nada. Portanto, o segredo é mesmo produzir muito e distribuir muito.
13: Ora, Mindo, mas não achas que, tendencialmente, o ser humano tende a subjugar-se àquele que intelectualmente é mais forte, diria, não é? Aliás, a história comprova, a força também, muitas vezes, subjuga, é certo. Não achas que, neste caso, ao percebermos que a inteligência artificial é intelectualmente mais forte do que a nossa, não haverá uma tendência a subjugarmos a ela?
18: Mas é um aspecto difícil, porque realmente nunca se conheceu na história uma inteligência superior subordinada a uma inteligência inferior. Se nós considerarmos que a IA é inteligência superior, então o nosso futuro está traçado, o nosso futuro enquanto seres humanos está traçado.
13: Alguém disse que o mundo ia acabar dentro de 10 anos.
18: Eu não queria ter essa visão tão apocalíptica, porque creio que a humanidade tende sempre, eu acredito, sou humanista, e portanto acredito que haverá sempre uma energia positiva que vai orientar para o lado bom da força e não para o lado negro da força. Agora, aquilo que temos que evitar é esta ideia de uma inteligência toda poderosa, uma espécie de Deus todo poderoso, ao qual nós nos subordinamos. Isso é que não é possível, porque isso seria mesmo dramático para a humanidade. E aquilo que é preciso que a IA nos ajude é a pôr mais certeza no ciclo de incerteza que nós temos pela frente, a pôr mais humanidade nos algoritmos muito racionais. Esse é o futuro que esperamos poder utilizar da IA, e não servir a IA. A ideia de nós seres humanos enquanto súbditos de sua majestade a IA, isso é um filme de terror.
13: Última pergunta. Ainda existe o medo dos patrões? Cresci toda a vida com esse estigma. Olha-se para os patrões com desconfiança, sobretudo com medo. Há novos patrões a crescerem? A própria palavra patrão tem um estigma, não é?
18: A palavra patrão tem um estigma.
13: Agora é CEO, não é?
18: Agora é CEO e é empresário e é líder. A liderança é isto. O que seria sem os patrões quando tiveram que pilotar navios para procurar a Índia? Nessa epopeia, eram os patrões, eram os líderes. A liderança é isto, a liderança é conseguir encontrar, a partir de vários ativos, podem ser ativos financeiros, podem ser materiais e podem ser humanos, e combinar todos esses ativos para um projeto vencedor. Vencedor para quem? Para todos. Essa é a chave. Porque se for só para uns, vamos continuar naquela luta de classes em que, para alguém ter alguma coisa, é preciso que o outro deixe de ter. Nós evoluímos, estamos no século XXI, portanto temos que deixar esse estigma muito próprio da Revolução Industrial lá atrás. Hoje, com a sociedade de informação e de conhecimento, todos sabem aquilo que aportam e aquilo que retiram. Se eu sinto que estou a aportar mais do que estou a retirar, eu vou embora, vou procurar emprego noutro local. E é isso que o líder tem que perceber em relação a cada pessoa que trabalha, que disponibiliza a sua capacidade de trabalho para a empresa naquele momento. Tem que retribuir o justo valor. É a única forma de manter, porque se a balança estiver desequilibrada, naturalmente que ela não se mantém, essa relação. Por isso eu já não vejo hoje essa relação, acho que não é tempo de ver essa relação com medo, mas sim numa outra relação, que é de responsabilidade. Cada um com a sua responsabilidade. E nada como hoje o processo é tão democrático. Sabe que antes, para ser empresário, para ser patrão, era preciso uma licença. Hoje já não é assim.
13: Era preciso uma licença de patrão?
18: Era preciso ter uma licença para ser empresário. Não era empresário quem queria, era empresário quem a autoridade determinava. E, de preferência, tinha que ter três nomes no nome. Portanto, hoje a democratização já chegou também aos empresários. Hoje é possível ser empresário desde que se tenha uma boa ideia e muita energia, muita vontade para construir.
13: Ora, Armindo, mas então nunca podias ser patrão, porque tu és Armindo Monteiro.
18: Nunca.
13: O que é que falhou?
18: Exatamente, faltou-me um nome.
13: Marcelo, falaste ali muito bem dos portugueses. Estás encantado com a nossa forma de trabalhar, é isso?
19: É isso mesmo, eu estou encantado com a forma de trabalhar, a energia, a vontade de fazer bem. E eu estou surpreendido muito positivamente da qualidade que eu cheguei e achei jovens. O melhor talento que estou a ver na Europa, lo encontrei aqui em Portugal. Com vontade de fazer, comprometidos com a empresa, confiantes. Eu acho que é uma coisa em Portugal, das gerações mais velhas, que não têm essa confiança de poder espacar lá fora, de ser competitivo ao nível dos outros países, sabes? Eu acho nos jovens portugueses essa vontade de fazer, esse orgulho e essa visão de que desde Portugal se pode criar um mundo melhor.
13: Já agora, entre todas as características que os portugueses têm, qual é aquela que tu distinguirias como a que pode ser mais diferenciadora? Tu que já passaste por vários países, aliás, tiveste 10 anos em África, onde é que tu encontras uma maior diferenciação nas características dos portugueses?
19: Na criatividade, sem dúvida. O português acha a solução ao problema. Não fica a esperar alguém resolver, não fica duvidando. O português mete as mãos e tenta de arranjar a solução. Quando estamos a ver um mundo cada vez mais instável,

0: profesionales de cigarro tradicional, todos sabemos que las alternativas sin fumo son mejores para quien continúa a utilizar nicotina, así que es difícil encontrar un fumador de cigarro tradicional dentro de la empresa en contra de los utilizadores de productos alternativos, absolutamente, ya fumadores, há muitos poucos.
1: Daqui a 50 anos, será que ainda existirão fumadores?
0: Eu acho que daqui a 50 anos, fumadores tradicionais, como hoje os conhecemos, vão estar só nos filmes.
1: Bárbara Barroso, o que é que já aprendeste hoje sobre liderança? Se é que ainda tens alguma coisa para aprender?
2: Não, já aprendi imensas coisas, nomeadamente com os temas que se falaram da inteligência artificial, que as pessoas vão continuar a ser o centro e que as decisões, apesar de nós termos hoje cada vez mais ferramentas ao nosso dispor, apesar de todas as potencialidades que podem vir de trazer a inteligência artificial, que efetivamente o centro de decisão, as pessoas continuam a ser o ponto principal nas organizações, hoje e no futuro.
1: Olha, em que medida é que a inteligência artificial não vai acabar com algumas funções que, por exemplo, no meio financeiro existiam, sei lá, os corretores? De que forma é que a inteligência artificial vai revolucionar essa parte?
2: O que os dados já nos mostram é que efetivamente a inteligência artificial pode substituir algumas profissões. Falou-se muito também já aqui no Leadership Summit, falou-se muito da questão da burocracia, ou seja, vir substituir não só funções que são burocráticas, mas obviamente também vai trazer novas oportunidades. E isto tem acontecido em todos os pontos de grande evolução tecnológica, que é inclusivamente as novas gerações estão a entrar no mercado de trabalho, se calhar vão ter profissões que ainda não existem, que vão ser criadas, mas obviamente há outras que vão ser substituídas, porque aqui o que é importante nós entendermos é como é que esta tecnologia nos pode ajudar a fazer aquilo que é muitas vezes até aborrecido, para libertarmos a nossa capacidade de pensamento para sermos produtivos e efetivamente fazermos crescer as organizações, fazermos crescer a economia, sem perder estas soft skills e este componente humano que é fundamental.
1: Não achas que a inteligência artificial pode acabar com aquela coisa do feeling, daquela aposta de tenho ali a sensação que aquelas ações vão subir, porque toda a gente agora vai basicamente apostar em algo antes, depois de consultar a IA?
2: Acho que, sobretudo, há aqui uma parte muito importante no que diz respeito às escolhas que as pessoas têm que fazer, as escolhas que têm, escolher onde é que vão ver a informação, onde buscar a informação, e que, como eu estava a dizer, obviamente há aqui profissões que vão ser substituídas, mas há outras que o centro de decisão vai continuar a ser nas organizações, nas pessoas, nos recursos humanos, e não perder essa componente e essa capacidade de decisão é fundamental.
1: Amigos, o que é que vais fazer aqui ao Leadership Summit? É muito estranho, tu és líder, Raminhos?
3: Eu venho falar, obviamente, da minha multinacional.
1: Da tua comunidade que lidera?
3: A minha Raminhos e Raminhos Serralharia, com sede em Albufeira.
1: Espera aí, tu nunca tiveste uma ideia de negócio?
3: Acho que não, eu sou péssimo. Quer dizer, eu tenho ideias, tenho ideias para filmes, tenho ideias para conteúdos, tenho ideias para espetáculos de comédia. Agora, para negócios, eu ainda não estava a falar com a minha mulher sobre isso, somos as piores pessoas para investir. Eu fico fascinado com as pessoas que conseguem construir negócios.
1: É incrível, não é?
3: É incrível, meu. Tu também não tens arte de quem
1: não
3: vale zero.
1: Zero.
3: Por isso é que estamos aqui e não estamos ali.
1: Mas espera. Isso quer dizer que vais ser sempre vais estar sempre dependente, tipo, quase um pau mandado?
3: Não. Eu, na realidade, o teu trabalho e o meu depende da nossa criatividade.
1: O teu trabalho é o teu negócio.
3: É o meu negócio, só que a nossa criatividade serve para alimentar, acho eu, outros negócios. Não talvez, se calhar um dia pode ser que eu tenha uma ideia que surja e que dê um negócio, mas eu não sei se tenho essa vontade também. Eu prefiro muito mais colocar a minha criatividade ao serviço de outros negócios, que eu acho que é isso que acontece connosco. Hoje não estou aqui como isso, hoje estou aqui só para falar com o Dr. Luís Portela, que foi ao meu podcast, ou Somos Todos Malucos, e vamos falar sobre uma abordagem muito interessante sobre a inteligência artificial, a tecnologia e a espiritualidade. Que lugar é que tem a espiritualidade na inteligência artificial e na tecnologia?
1: Espera lá, ele vai-te falar, obviamente, na vida para além, depois da morte.
3: Que é uma área, o Luís Portela tem um grande livro que é o Ser Espiritual, que não sei quantas edições que tem, depois 12 ou 13 já, em que fala, porque há muito, e eu já falei com isto contigo, há cada vez mais estudos na área da ciência, estudos científicos muito válidos sobre a permanência da consciência para além da morte. Portanto, quando o Alvin morrer, nós vamos ter que continuar a levar com ele.
1: Espera, tu acreditas na reencarnação?

0: Pá, tenho cada vez mais tendência a acreditar, segundo tudo aquilo que eu leio, e atenção, é isso que eu procuro sempre, uma perspectiva científica, e o Dr. Luís Portela é também um ponto de validação dessa área. Tu tens aquele médico, não foi já o teu podcast, o espanhol?
1: Sim, claro. Já foi já.
0: O médico espanhol que fala também exatamente desses casos. Pá, eu acho que há cada vez mais a ponta para que as coisas não terminem aqui. Agora, como é que se processa essa história do regresso da consciência? Isso já não sei.
1: Mas espera, última pergunta. A reencarnação pode, imagina, pode depois...
0: Numa planta, não.
1: Era por aí que eu ia, que era. Imagina, ou pode ser uma outra vida. Não. Imagina,
0: numa outra vida, sim.
1: Ah, agora, mas teres uma outra vida e é pior. Tipo, olha, faz parte da reencarnação, não é? Volto, mas tipo, então, pior vida do que há que tinha.
0: Então, é assim. Isso, fogo.
1: Não, a reencarnação devia ser... Pois era.
0: Porque é muita conversa. Isso levava aqui a uma data de teorias, para além da própria evolução da consciência. Portanto, se tu evoluís na tua consciência, não há uma forma de retroceder. O que se fala muito é que isto é uma espécie de jogo. Ou seja, quando tu morres, na realidade tu acordas e percebes, ok, tomas consciência de tudo aquilo que se passou. E quando voltas, por exemplo, quando voltas com determinados desafios, é porque tens consciência que aquilo não termina ali. Por isso é que aceitas esses desafios. Estás a perceber? Quer ter uma vida de treta para resolver uma data de coisas. Porque se, ali naquele momento, tu sabes que vais voltar a essa forma de consciência universal. O problema é que quando voltas aqui não te lembras disso. Isso é que é uma grande treta.
1: Mas espera, se pudesse escolher, reencarnavas como?
0: Epá, eu gostava de ter uma vida tranquila. Mas isso, para tu teres uma vida tranquila, eu acho que já tens que estar num nível, sim, muito alto.
1: António Raminhos, muito, muito espiritual, já viram? António Vitorino, já sabe o que é que vai falar?
2: Sim, vamos falar sobre o mundo que muda cada vez mais depressa, sobre os desafios económicos e tecnológicos e sobre a maneira como os cidadãos e as empresas portuguesas se podem preparar para enfrentar a incerteza, a dúvida, mas também afirmar os nossos valores.
1: A incerteza é cada vez maior ou são as informações que nos dão eventualmente uma percepção disso mesmo?
2: Nós vivemos sempre na incerteza. Se a vida não tivesse incerteza, não tinha piada. Mas esta incerteza é uma incerteza qualificada, porque alguns dos termos de referência que nós conhecíamos e que dávamos por adquiridos estão a mudar, e estão a mudar muito rapidamente. É uma fase de transição, não sabemos ainda onde é que vamos aterrar.
1: Ficou preocupado com a notícia que dava conta que o mundo iria acabar dentro de 10 anos?
2: É óbvio que há riscos associados à inteligência artificial, mas eu não sou favorável ao apocalipse ou ao alarmismo social. Pelo contrário, acho que se há riscos, nós temos que ser capazes de os mitigar, de os controlar e de tirar o melhor proveito da inteligência artificial.
1: Última pergunta, como é que vê então o futuro? Como é que vê, para onde é que caminhamos?
2: O futuro constrói-se com a vontade, com a coesão das sociedades, que é muito importante, e com uma ideia clara do que é que queremos dele. E para isso é preciso que haja um diálogo baseado na democracia, na diversidade e no pluralismo.
1: Muito bem. Obrigado.
2: Obrigado.
1: Ao Portas, muito rápido. A pergunta é muito simples. Como é que podemos salvar o mundo do estado em que ele está? Alguma solução?
3: Já houve muitos momentos maus e houve momentos de guerras mundiais. Não estamos aí. O que temos é problemas para resolver. Temos uma grande dificuldade nos concentrar nos problemas que podemos resolver. Evitar guerras disparatadas que têm um custo económico para todos, além do custo humano que têm. E sobretudo nós, europeus, concentrarmos naquilo que podemos fazer sem perguntar a ninguém, que é melhorar a nossa competitividade, tratar da nossa defesa, porque o russo está lá e não tem boas intenções, e tratar da produtividade, tratar da inovação, tratar da pesquisa e desenvolvimento, que é o que nos pode dar valor acrescentado, e chegarmos a um entendimento sobre a demografia, porque nós estamos com 47 anos de idade mediana.
1: E os algoritmos?
3: Os algoritmos não têm mal nenhum, desde que o humano os controle.
1: Ouvintes da Pravaral, acho que conseguimos quase toda, eu diria toda a gente que passou por aqui nesta cimeira, onde se fala sobre inteligência artificial, sobre liderança, obviamente, e onde claramente o destaque é o futuro. O que é que o futuro nos reserva? A conclusão que chegamos, de forma consensual, é que não sabemos. É triste, mas é a conclusão que chegamos. Não sabemos. Desculpem. Se calhar foi tempo perdido da vossa parte.
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3: E o relógio? Marca 7 da manhã no continente e na Madeira são 6 nos Açores desta sexta-feira. Sim, sim, sexta-feira. 2 de outubro de 2026, uma sexta-feira que será complicada devido a greves. Carolina Bordal Soares, bom dia.
4: É isso mesmo, bom dia. 3 sindicatos ligados à CGTP convocaram para hoje uma greve dos trabalhadores da função pública que deverá ter impacto nas escolas, nos centros de saúde, nos serviços da segurança social e registros e notariado e também nas autarquias. Esta paralisação foi marcada em conjunto pela Federação dos Trabalhadores em Funções Públicas e Sociais, pelo Sindicato dos Trabalhadores da Administração Local e ainda pelo Sindicato dos Trabalhadores do Município de Lisboa. A coordenadora do Sindicato dos Trabalhadores da Administração Local, Cristina Torres, ouvida pela Rádio Pública, explica que entre as reivindicações está uma revisão da lei que define as regras dos contratos, carreiras e salários.
5: A Lei 12A de 2008 destruiu um conjunto de centenas de carreiras dos trabalhadores da Administração Pública e remeteu-os para estas 3 carreiras, que é assistente operacional, assistente técnico e técnico superior, que faz com que os trabalhadores, enfim, sejam pau para toda a obra, não é? E aquilo que nós exigimos é que o governo reveja esta situação. Para já, exigimos que se abra rapidamente, com urgência, o processo de negociação para as rever e para valorizar os trabalhadores.
4: Para além da greve, está prevista uma manifestação para as 11 da manhã na Praça da Figueira, em Lisboa. Também os tripulantes de cabine da EasyJet começam hoje uma greve. A proposta da companhia não é compatível com o mercado nacional da aviação, é o que diz o Sindicato Nacional do Pessoal de Voo da Aviação Civil. Os tripulantes pedem uma nova proposta com alterações financeiras e operacionais. O sindicato fala de uma desorganização total das escalas de trabalho dos tripulantes. A greve dos tripulantes de cabine da EasyJet vai terminar só no dia 6 de outubro e está já prevista uma nova greve para dezembro. No futebol, Portugal venceu a Dinamarca por 4-2 e soma a 3ª vitória em 3 jogos da Liga das Nações. A seleção portuguesa inaugurou o marcador graças a João Cancelo aos 13 minutos. Depois marcou Gonçalo Ramos aos 25 e já na segunda parte houve golos de Vitinha aos 67 e de João Félix aos 87 minutos. Um dia depois de Cristiano Ronaldo abandonar o estágio da seleção, a equipa portuguesa volta a vencer e está isolada na frente do grupo A4 da competição. O selecionador Jorge Jesus diz que o importante é ganhar e falou de uma vitória de qualidade esta noite.
6: Uma vitória com muita qualidade, que a equipa portuguesa esteve aqui, né, no 4 golos, com uma exibição, na minha opinião, a um nível alto, e não pode passar, e claro, isto é mais importante que tudo o resto que aconteceu, e portanto é nisso que eu quero me focar no próximo jogo no Dragão. Isso é o mais importante neste momento para mim.
4: Ainda na conferência de imprensa, e sem falar diretamente de Cristiano Ronaldo, o selecionador repetiu o que já tinha dito sobre a forma como olha para os jogadores.
6: Continuo a pensar da mesma maneira. Há jogadores com estatuto. Para mim é claro como a água, volto a dizer. Depois, as regras é iguais para todos. E, portanto, esse é um processo. Ao longo da minha carreira de treinador, sempre pensei e vou continuar a pensar.
4: Portugal soma 3 vitórias em 3 jogos, depois de ter vencido a Dinamarca esta noite por 4-2. A seleção entra novamente em campo no domingo. Vai receber a Noruega no Estádio do Dragão.
3: Yay! Deixem-se de tretas, força nas canetas. Obrigado, Carolina Bordal Soares. Voltamos a falar daqui a uma hora, pode
4: Até
3: ser?
4: Até já.
3: Até já, bom trabalho.
7: Dias.
3: Admito.
7: Olá, bom dia.
3: Estavas a falar sem microfone, linda.
7: Pois estava,
3: esqueci. Quem estava a dizer?
7: Esqueci-me. Estava a dizer olá, bom dia. Também não se perdeu grande coisa.
3: Ai, eu sei o teu olá, bom dia. Vamos aqui pela estrada, tá?
7: Vamos, eu adoro esta música.
3: É o Missy Miles com o Slow J, Prof Jam. Eu adoro-vos a vocês, está bem?
7: Bora. Bem disposto que ele acordou hoje.
3: É sexta-feira.

0: É de facto uma belíssima cantiga que junta Missy Miles, Slow J e Prof Jam, Avengers do hip-hop português, depois de haver mostrada Catarina Palma.
1: Como estão as estradas, Alexandre, não me digas. Ora bem, há filas do Cacém até à Amadora no IC19, sim, e piora com péssimas notícias. Há um acidente grave na Avenida da República, junto ao cruzamento com a Avenida Miguel Bombarda. O trânsito está demorado nos dois sentidos. 821-0101 é a linha gratuita do Serviço Nacional de Trânsito da RTP. Bom dia e boa viagem.
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1: Tenho aqui uma coisa. Bem. Eu acho que esta noite tive um episódio...
0: Sonâmbulo?
1: Não. Paranormal.
0: Pior ainda.
1: Sim. Mas por isso, eu vou
0: não,
1: contar...
0: Não, é mesmo com esta trilha que vais contar.
1: Não, vou contar daqui a pouco porque há outras coisas que não é só a minha voz que precisamos de para este momento. Porque eu quero que vocês sintam exatamente aquilo que eu senti hoje às 3 da manhã em minha casa.
0: Ah, precisas de áudio, já percebi. Queres uma sonoplastia?
1: Olha, vês como tu és tão inteligente.
0: Então posso chamar, se calhar, quem? Se calhar a Yolanda.
1: Yolanda, sim, que lança álbum novo quase.
0: É uma semana. Daqui falta uma semaninha. Não é na sexta, é na quinta, portanto falta menos de uma semana. T-6.
3: Para termos novo disco desta artista, que eu gosto muito, com quem provavelmente vou fazer uma entrevista especial.
0: Opa, olhem, já disse, pronto. Fica. Chama-se Responso e é da Yolanda, gosto muito dela.

0: Atenção, faltam mesmo 6 dias para o novo disco de Yolanda. Fiquem por aí, acompanhem.
1: Sabes o que é o responso?
2: Não.
1: É uma reza para tentar encontrar coisas. Mãe, reza o responso para ver se eu me encontro. Normalmente é, reza aí o responso para ver se eu encontro estas chaves de casa. Só que eu, quando era mais nova, a minha avó ensinou-me outra, que era acha Maria Cartacha, para eu encontrar coisas que tinha perdido em casa. Acha Maria Cartacha, acha Maria Cartacha. Depois encontrava as coisas.
0: Falar em rezas?
1: Ah, sim. Então, hoje, à meia da noite, eu tive um momento paranormal. Estou eu a dormir, porque eram 3 da manhã, e pronto, é sexta-feira, eu não sou universitária e tenho uma filha, portanto, eu estava a dormir às 3 da manhã, não havia grande coisa para fazer, e também porque acordava às 5 e meia. Ora bem, estou eu muito bem na minha vida, quando, de repente, eu acordo com isto. E eu estou tipo...
0: Mas mesmo com esta música?
1: Sim.
0: Bom, bom.
1: Foi exatamente esta música.
0: Mas é um diabo com um ótimo gosto musical. Eu digo, eu vou entrar nesta casa, mas vou entrar com estilo, mano.
1: Eu estava tipo, o que é este? Porquê que eu estou a ouvir?
0: Mas era mesmo esta música?
1: Quem é que tem a música do carro tão alta? Era esta música.
0: Ah, ok. Ou seja, alguém estava mesmo a ouvir Do I Wanna Know.
1: Alguém, sim, estava a ouvir Do I Wanna Know. Só que depois, entretanto, eu percebi que a música vinha de minha casa.
0: Boa.
1: E eu pensei, bem, o que está a acontecer?
0: Boa.
1: O meu telefone está aqui ao meu lado. Será que...
0: O teu homem estava ao teu lado também?
1: O meu homem estava ao meu lado. Será que o meu homem deixou a televisão acesa?
0: Pois.
1: E a minha cadela sentou-se em cima do comando. Eram 3:20 da manhã. Eu levantei-me, a televisão estava apagada, a japa estava a dormir, os telemóveis estavam desligados, e eu vou ao rádio da cozinha, que magicamente se ligou na Antena 3.
0: Ai, não, que Eu juro que passava. Eu passava na hora. Para mim era tipo, malta, infelizmente vamos ter de emigrar. Foi uma decisão que eu tomei agora.
1: E esta música estava a dar. E eu fiquei tipo, o que está a acontecer? Altíssimo. Eu desliguei o rádio e pensei, bem, isto não é... Bem, eu não me posso mesmo preocupar com isto a esta hora. Porque são 3:20 da manhã, o despertador toca daqui a 2 horas, eu preciso ir dormir. E fui dormir e passei o resto da noite a sonhar com esta música e estava, de quem é que é esta música? Depois, entretanto, às 3 da manhã, eu não estava tipo, Do I Wanna Know the Arctic Monkeys? Não, eu estava tipo, Queen of the Stone.
0: Ah, estavas a tentar Shazam. Bem, eu só imagino o diabo, a situação paranormal em tua casa, que é tipo, não, mana, não desligas! Estás a desligar para quê? Está ainda só, mano!
1: Estava um deles, como é que se chama? Belzebu? Assim,
0: sim,
1: na cozinha. As palavras dizem, ei, do I Wanna Know!
0: Vamos, yes, adoro chutes! Vais desligar o rádio, pá!
1: E pronto, foi uma... Olha, foi muito... foi muito temática nesta...
0: Bem, é assim, esta... fora brincadeiras, eu odiava.
1: Não, se eu estivesse sozinha, odiava, não é? Mas estava com casa cheia de gente, porque a minha casa tem imensa gente.
0: Pois é isso, é que a minha nunca tem muito. Eu estou aqui meio desconfortável até.
1: Eu percebo perfeitamente, mas eu acho que... Eu não tenho mais justificação. Eu ia dizer, eu acho que não sei. Mas
0: como pronto. É que um rádio se liga sozinho?
1: Ajudem-me.
0: 924-125-258.
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0: Mas muito corajosa, parabéns.
1: Eu acho que tive mais choro do coragem, tenho a dizer.
0: Ah, pá, ainda assim. Eu na minha casa anterior tinha um problema com baratas. Em que
1: acho pior.
0: Se eu acordasse durante
1: entre
0: a noite.
1: Fantasmas e baratas?
0: Era por acaso, era chato. E eu lembro-me que quando acordava durante a noite, eu ficava a ouvi-las, a andar. E era muito difícil voltar a adormecer. Muito difícil.
1: Muito pior.
0: Porque eu tinha um sótão. E a sótão, eu desisti de ir lá a partir da segunda semana em que vivi naquela casa, então eu não sei o que é que acontecia lá em cima. E eu acho que elas criaram um ecossistema.
1: Ai, Alexandre, não é que me...
0: Eu já mudei de casa.
1: Ai, felizmente.
0: Já mudei de casa, está tudo bem. E temos
1: é
0: aqui
1: mesmo,
0: a.
1: Entre fantasmas e baratas, venham os fantasmas, por favor.
0: Sim.

0: Sexy C-Mat na RTP Antena 3. Boa viagem.
1: Que belo concerto no Paredes de Cora.
0: Maravilhoso o concerto. Já não é a live, foi incrível. Pois é. Então fui ao cinema.
1: Foste ver o quê?
0: Fui ver a estreia de ontem, a grande estreia de ontem, o novo filme de Iñárritu, o homem de Revenant, por exemplo. Filme que deu finalmente um Oscar. Leonardo DiCaprio lançou agora Digger.
1: O filme em que o Tom Cruise teve de ser envelhecido para parecer exatamente a idade que ele tem. He's bigger than 5 feet. Mr. Rockwell, my dick is a tenth of that size. So you want me to shut down a billion-dollar platform over something that's 10 times the size of my dick? Isto é o trailer.
0: O trailer demonstra-nos um homem super, super, hiper, ultra, mega rico, cujo o investimento é uma plataforma que perfura o subsolo para obter petróleo, a simple as that, bilionário, bilionário, bilionário, ligam-lhe a dizer, ó senhor, há aqui qualquer coisa a acontecer, aqui na Mother Nature, isto não está a correr bem. E ele diz, pá, não queres nem saber, tu perfura-me isso, que eu quero a guita, vai, vai, vai, vai, vai. E depois acontece facto algo.
1: Ou não.
0: Acontece algo, um desastre, que pode ou não matar metade da população do mundo inteiro.
1: Oh.
0: E isto é o trailer do filme. Oh. A partir daqui, a narrativa é como é que ele safa. Como é que ele tenta salvar a própria pele,
1: okay,
0: não é? No meio disto tudo.
1: Sim, porque ele também faz parte da Terra.
0: Ele também faz parte,
1: guess
0: não
1: what?
0: É? Do planeta Terra, exatamente. Mete presidente dos Estados Unidos à mistura, mete vários personagens do Exército, por exemplo. É um filme que desde já recomendo, vão ver o filme, ou seja, ainda ontem estava a falar e perguntavam-me de 0 a 10 e eu, no IMDB, eu vejo se tiver mais de 7. Então este filme tem mais de 7, certamente.
1: Okay.
0: Para mim tem um 7.5 sólido. Porquê que eu não dou uma nota mais alta? Porque eu acho que a ideia em si é genial. Só acho que depois o Iñárritu, tal como o teu Ricardo Seixas mencionava, teve muitas side quests.
1: Ah, ok.
0: E ficou um bocado confuso. O filme está um bocado all over the place, a certa altura.
1: Sim, sim, sim. Há muitas coisas a acontecer ao mesmo tempo.
0: É. E quer ser um filme sério, ao mesmo tempo um filme triste, ao mesmo tempo um filme cómico, ao mesmo tempo um filme dramático. E de repente, já não sabes bem que emoção é que deve estar a sentir naquele momento e é um bocadinho confuso. Mas só por isso. Agora, há aqui um momento do filme, sem qualquer tipo de spoiler, porque, obviamente, o filme saiu há um dia. Não vou contar nenhuma parte específica que vos trague.
1: Olha, fica-te bem, Alexandre, até
0: o drama, tido. Sim. Falo de Digger, atenção, filme de Iñárritu com Tom Cruise, que faz um papelão, zero surpreendido se for nomeado para o Oscar, atenção.
1: Ok.
0: É mesmo. Sais do filme irritado com o Tom Cruise.
1: Ok, boa. Portanto, boa, boa, boa.
0: Sais do filme odiá-lo.
1: Boa.
0: É mesmo um excelente papel. O que é que acontece? Acontece que a certa altura, isto passa-se num futuro distópico mencionado, portanto é um futuro. E a certa altura há uma conversa em que eles estão a ter e que há uma frase que me marcou muito,
1: okay,
0: no filme, em que, nada relacionado com a história, mas alguém diz, estão a falar sobre ir a um teatro e aquela pessoa menciona aquele teatro como, sim, aquele teatro é feito por pessoas. Portanto, quer dizer que naquela realidade há teatro que não é feito por pessoas. E marcou-me imenso, porque é uma frase en passant que passa no filme, mas eu acho que é mesmo para isto. Porque eles dizem com a naturalidade com que eles dizem. Não, não, mas
1: porque
0: aquela.
1: Nós estamos a caminhar para esse futuro, não, onde as coisas não são feitas por pessoas,
0: exatamente,
1: mas sim por máquinas, inteligência artificial e robôs, oh meu Deus.
0: Pronto.
1: O teatro por robôs não te faz sentido nenhum.
0: O filme tem muito esta nuance também de discussão de inteligência artificial.
1: Mas faz sentido, é o que está em cima da mesa, não, sim, é? Neste momento.
0: E a certa altura, quando essa personagem diz isso, eu fico tipo, então, mas claro que é feito por. Ah, não! Não!
1: Não, claro que não é!
0: Este filme está a idealizar um futuro em que de facto.
1: E não é assim, não existe, distante!
0: Não, é zero distante. Aliás, não foi o Alban Jerónimo que fez uma peça com a inteligência artificial ano passado?
1: Não faço ideia. Sei que existe aquela frase, não me lembro quem é que disse, mas que eu acho que faz todo o sentido, que é, eu quero que a inteligência artificial faça as minhas tarefas domésticas, ou seja, a varrer, passar a ferro, limpar a cozinha, para eu poder ter tempo para fazer,
0: exatamente,
1: arte. Não o oposto.
0: Exatamente.
1: Não ponham a inteligência artificial a fazer arte. Isso não.
0: Pronto, e o tema da música já existe numa peça criada por Karen Curi e João Pedro Fonseca, Carne.exe, o ator Alban Jerónimo interage com a inteligência artificial, que lhe responde em tempo real num diálogo imprevisível. Uma peça,
1: não,
0: que teve em cena no ano passado, bem parecia. Mas eu acho que aqui a ideia também é mesmo criticar, acho eu, a inteligência artificial. Acho eu, não vi a peça. Dito isto, marcou-me um bocado esta frase do filme e fica este momento de rádio como um repto, que é, vamos tentar não deixar que isto aconteça.
1: Exatamente.
0: E eu até sou das liberdades. Tenho uma grande veia liberal dentro de mim. Sim, sim, sim.
1: Essas liberdades, que giro.
0: Eu não adoro proibições, nem para nenhum lado, nem para o outro. O único problema é que, de facto, este aqui, acho que não tem bem volta a dar.
1: Não, não, não.
0: Tu, a partir do momento em que abres a porta da arte, a inteligência artificial, e de repente nós habituamos e há rádios a passar músicas feitas por inteligência artificial.
1: Não há nada.
0: Oh, Catarina. Ah, mais do que uma, posso garantir.
1: Como é que é possível?
0: E nós conhecemos bem.
1: Oh, não!
0: Sim, sim.
1: Oh, não!
0: Sim, sim. Portanto, acho que são portas perigosas e neste tópico específico eu fiquei cheio de ansiedade quando ouço um personagem a dizer não, mas este é até feito por pessoas.
1: Ah, que seca!
0: Portanto, opa, claro que eu não estou a dizer que não posso utilizar a ajuda da IA para chegar a certos sítios.
1: Não, claro que sim.
0: Agora, um produto ser completamente criado por IA no terreno da arte, eu acho perigoso. Fica... pá, fica a reflexão. Pronto. 924-125-258. Ah, queria usar isto agora.
2: 924-125-258.
1: É isso mesmo.
0: Mandem mensagem. Entrem connosco nessa discussão. E a partir das 8 entramos em modo Sexta da Música Nova. E se na semana passada falávamos muito sobre a banda de Alvalade, atenção que vem novidades de Capitão Fausto.

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2: Nós vamos com uma grande energia para esta sexta-feira. Nós estamos contentes, estamos bem dispostos. Ainda por cima, vamos mostrar a música nova de Capitão Fausto, que não só é música nova, mas também é cinema.
3: É um cinema? É uma longa-metragem?
2: Opa, quem foi à Maior Arena já sabia, não é? Foi à Maior Arena em janeiro já sabia, porque o concerto acaba com esse anúncio.
3: Ok.
2: Mas a partir de agora vai ser oficial.
3: Sim, e também quem estava a ouvir a RTP Antena 3 em direto do Vodafone Paredes de Coura também falaram sobre isso.
2: É verdade.
3: E sobre a sua longa-metragem. Mas sim, vai estar a partir de 5 de novembro nos cinemas.
2: Vamos falar sobre isso na próxima hora, quando passarmos musiquinha, tá? Para já tenho Lucy Dacus com Planting Tomatoes. Quem nunca?

0: Isto é muito simples. Manhãs que têm Anderson .Paak são manhãs vencidas. Olhem para o sol. Acabou de nascer. Está na totalidade do céu.
1: Ou não, tem uma árvore à frente.
0: Ou não,
1: aqui.
0: Desvia-te, por favor.
1: Bem que redondo, bonito e brilhante. Hoje o verão está a fazer aquela chamada o despertar dos mortos.
0: Ah!
1: Não sei se é assim que se diz. Mas é quando está quase a morrer, mas depois dá-lhe assim um ataque de adrenalina e volta durante 5 segundos. Okay. É o que está a acontecer hoje com o verão.
0: Ou seja, achas que é assim um último esticão do
1: O verão estava mesmo tipo... Eu ainda consigo dar um bocadinho de calor.
0: Mas por acaso era mesmo... Tu tens
1: ainda
0: aí,
1: calhou no fim de semana.
0: Tens aí essa informação contigo? Ah, boa, fantástico. Já agora?
1: Atenção, isto tudo menos para os Açores, porque claro, está a chover nos Açores. Aliás, não é só estar a chover nos Açores, mas também estamos em alerta laranja. Passámos de amarelo para alerta laranja para os Açores. Atenção, isto sim, devido à chuva. Temos 22 graus de máxima para a Guarda, 24 em Aveiro, Braga, Ponta Delgada, Viana do Castelo e Vila Real. 25 em Bragança, no Funchal e em Sines. 26 em Faro, no Porto, em Sagres, em Viseu. Porto Alegre chega aos 27 graus de máxima, 28 em Coimbra, em Leiria e em Setúbal. Castelo Branco e Lisboa chegam aos 29 graus de máxima. Temos Beja e Évora com 30. Santarém chega aos 31 graus de máxima. Mesmo o verão a dizer, eu ainda consigo um bocadinho de calor. Sim, o verão fala assim, não sabem.
0: Toda a gente sabe que o verão fala assim. O que é que vai acontecer hoje?
1: Ora bem, hoje temos uma sexta-feira linda e maravilhosa. E já sabem que à sexta-feira esta rádio enche-se de música nova, porque temos a sexta da música nova. À sexta-feira houve um entendimento dos artistas em geral para lançarem música e cá estamos nós, a vossa rádio favorita, RTP Antena 3, para vos mostrar os novos lançamentos.
0: Nós temos 4 músicas durante as manhãs, até às 10, e posso dizer que 3 delas são de talento português. É verdade, sim, senhor. Depois a partir das 10 há mais, mas isso depois é já com o Ricardo Sérgio.
1: É verdade, até às 7 da tarde vão poder ouvir música nova aqui na vossa rádio. Depois, hoje ainda temos, claro, Hora do Jogo. Pedro Azevedo vem finalmente comentar a novela portuguesa Cristiano Ronaldo.
0: Hoje vai ser quente.
1: Saiu, não saiu, quer sair, vai sair, tem birra, não tem birra, tem de pagar 1000 euros de multa. 1000 euros de multa é hilariante.
0: Onde é que viste essa?
1: Nas notícias.
0: Eu sabia.
1: Sim, acho eu. Mas Pedro Azevedo vai confirmar. E também, de certeza, que vai também comentar o jogo Dinamarca-Portugal. Depois, hoje, ainda vamos receber José Pinhal Postmortem Experience a partir das 9:30 da manhã para nos falarem sobre...
2: Tu não prendas o cabelo.
1: Isso mesmo. Música e José Pinhal.
0: Que estão a fazer a última tour de sempre. Portanto, vocês querem ver...
1: É a final?
0: É a última. Last one.
1: The last one.
0: The last dance.
1: Ok.
0: Portanto, se quiserem ver José Pinhal Postmortem Experience... ao vivo, é agora. Vocês não durmam nos bilhetes, está bem?
1: Sim, sim, sim.
0: Pode ser?
1: E é divertido.
0: É divertido e...
1: Bola de cristal, mentira! Eu adoro esta.
0: Gostei muito. Muito obrigado. Vamos até Sintra?
1: Vamos.
0: Attrition. Os homens que em janeiro estiveram comigo em Groningen, Países Baixos, para esse Eurosonic. Já estamos a chegar a mais uma edição. Brincar a brincar. Damn Flying Monkeys, obrigado pela companhia. Vamos a isto, sexta-feira, 20 minutos para as 8 da manhã.

0: será, Catarina?
1: Achei piada a parte do despertar dos mortos e já que entramos no mês de outubro, Spooky Season is back.
2: É verdade, Spooky Season is back. Temos aqui quase uma celebração do Dia de Todos os Santos, que é no dia 1 de novembro, no dia 31 de outubro. Celebra-se o Dia dos Mortos. E se calhar é isso mesmo, já que entrámos em outubro, eu tenho um fantasma em casa que me liga ao rádio ao meio da noite e que põe a tocar Arctic Monkeys. Do I Wanna Know, se calhar é mesmo isso.
0: Eu não adoro a brincadeira com o medo.
2: Eu não estou a meter medo.
0: Estás um bocado.
2: Não estou.
0: E o Nuno também, que nos mandou uma mensagem a rir-se da Spooky Season. Eu acho que não tem mesmo graça nenhuma. Para mim é o meu limite do humor. Descobri o limite do humor, malta. Anos e anos depois.
2: É se me metem medo, não gosto.
0: É se tentam meter medo.
2: É verdade, mas eu não estou a tentar meter medo. Literalmente foi uma coisa que aconteceu hoje à meia-noite. Se chegaram agora estas manhãs, sejam muito bem-vindos. Sim, às 3 da manhã, o meu rádio da cozinha ligou-se com a música do I Wanna Know dos Arctic Monkeys, que estava a dar, calculo eu, na Antena 3.
0: Isto é uma experiência paranormal com um ótimo gosto musical.
2: Pois é.
0: Assim vale a pena. Esta é, tu sabes, é o Ace.

0: A música de Ace nas manhãs da RTP Antena 3 a 13 minutos das 8 da manhã. Boa viagem. Boa viagem, quer dizer. Vamos lá ver.
1: É complicado.
0: Outras coisas.
1: É sexta-feira e à sexta-feira a coisa fica sempre difícil. Na A1, de sentido Gaia-Porto, está um pesado avariado. Antes da Ponte da Rábida, há filas a partir de Coimbrões a afetar a A44. A A3 tem filas do nó da A4 até à saída para o Hospital de São João, sentido Braga-Porto. A BCI tem paragens na Boa Vista, no sentido oposto, filas entre o Mercado Abastecedor e as Antas. Atenção que em Lisboa há vários acidentes. Há um acidente grave na Avenida da República, junto ao cruzamento com a Avenida Miguel Bombarda. O trânsito está demorado nos dois sentidos, na direção Saldanha, entre Campos. A Cril tem um acidente no Senhor Roubado, também provoca demora. O Eixo Norte-Sul também tem um acidente em Sete Rios, filas do Lumiar até Sete Rios. Segunda circular com intensidade entre o Eixo Norte-Sul e as Calvanas, no sentido oposto entre Prior Velho e Encarnação. Há um com intensidade, São João da Talha até Sacavém, e C19 com filas de Terceira até Amadora e de Alfragide para a segunda circular. Ponto 25 de Abril com filas do Feijó. Os acessos estão todos preenchidos. 821-0101 é a linha gratuita do Serviço Nacional de Trânsito da RTP.
0: E amanhã, amanhã de sábado, com Teresa Guilherme.
2: Claro que há aquela estranheza. Então, mas tu não queres ter filhos. Mas e depois, mais tarde, quem é que toma conta de ti? Tanta gente tem filhos e os filhos depois não querem saber delas quando elas são velhas, não é? Isso é que é a realidade.
3: E os mídias eram muito difíceis nisso ou não?
2: Não ser casada, isso é que era uma... Porque não ter filhos já era uma coisa. Ainda por cima não ser casada, que eu casei-me quase com 50 anos, não é? Era dificílimo ser...

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9: 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Para já, Inês Sousa Real tem takes sobre o novo aeroporto.
11: O PAN considera que é fundamental fazer novos estudos de impacto ambiental para perceber o efeito que o aeroporto vai ter nas digestões da carça perneta e nas cestas da minhoca trombuda. Quando não dorme a cesta, a minhoca trombuda fica insuportável, ainda mais trombuda, e isso interfere com todo o ecossistema.
9: Perfeitamente. Descobrimos tudo a partir das 8h10 no Portugal X. Há Interpol para tocar, logo a seguir é MaxGPU.

0: Só liga, calma aqui, cola, calma. Com licença, com licença, com licença. Bom dia com MXGPO, All the Love. Muito em breve um concerto debaixo do chão, no metro. Pesquisem por isso, vale muito a pena. Live under Lisbon, quando passa um minuto das 8 da manhã. 7 e 1 nos Açores. Desta sexta-feira, 2 de outubro de 2026, a atualidade com Carolina Bordal Soares. Bom dia, Carolina.
1: Olá, bom dia. Três sindicatos ligados à CGTP convocaram para hoje uma greve dos trabalhadores da função pública que deverá ter impacto nas escolas, nos serviços de segurança social e registros e notariado e também nas autarquias. A coordenadora do Sindicato dos Trabalhadores da Administração Local, Cristina Torres, ouvida pela Rádio Pública, explica que as reivindicações está uma revisão da lei que define as regras dos contratos, das carreiras e também dos salários.
2: A Lei 12A/2008 destruiu um conjunto de centenas de carreiras dos trabalhadores da administração pública e remeteu-os para estas três carreiras, que é assistente operacional, assistente técnico e técnico superior, que faz com que os trabalhadores, enfim, sejam pau para toda a obra, não é? E aquilo que nós exigimos é que o governo reveja esta situação. Para já, exigimos que se abra rapidamente, com urgência, o processo de negociação para as rever e para valorizar os trabalhadores.
1: Para além desta greve na função pública, está prevista uma manifestação a partir das 11 da manhã na Praça da Figueira, em Lisboa. Os trabalhadores da saúde também estão hoje em greve. A paralisação foi convocada pelo Sindicato dos Trabalhadores dos Serviços e Entidades com Fins Públicos. São 24 horas de greve, com impacto nos hospitais e nos centros de saúde. Os trabalhadores exigem a reposição de pontos acumulados no sistema de avaliação de desempenho, a contratação de mais profissionais e a redução do recurso ao trabalho suplementar. Esta greve pode ter impacto em consultas, exames e outros serviços programados, embora estejam assegurados serviços mínimos nas urgências, nos cuidados intensivos, na hemodiálise e também nos tratamentos oncológicos. Mário Rui, do sindicato, explica as razões deste protesto.
3: Tínhamos pedido ao governo a negociação sobre a alteração do acórdão para a aceitação da carreira dos técnicos auxiliares de saúde, que hoje não estão contemplados naquele acórdão, assim como a revisão do CIADAP. Há muitos trabalhadores, neste caso no Serviço Nacional de Saúde, que ainda não têm a avaliação de desempenho do biênio 21-22. Outra das situações é a revolta contra o trabalho extraordinário e não pago.
1: Greve também no setor da saúde, para além da função pública, e o dia vai também ser complicado para quem vai viajar. Os tripulantes de cabine da EasyJet começam hoje um período de greve. A proposta da companhia não é compatível com o mercado nacional da aviação, é o que diz o presidente do Sindicato do Pessoal de Voo da Aviação Civil. Os tripulantes pedem uma nova proposta com alterações financeiras e operacionais. Avança Ricardo Penarroias.
4: A direção do sindicato, mais os associados, aprovaram medidas a tomar contra a proposta que a empresa está a apresentar, que é manifestamente inferior ao que se pratica no mercado nacional da aviação. Lisboa-Porto, nomeadamente, são das bases mais rentáveis e lucrativas da empresa. E, como é lógico, não entendemos como é que os salários não acompanham. E depois existe outro fator que tem a ver com a decorrupção operacional, é que os nossos tripulantes estão sujeitos diariamente. Estamos a falar de alterações que rondam as 4, 5, 6 alterações por dia, provocando uma desorganização total do tripulante, da sua vida familiar.
1: O sindicato fala de uma desorganização total das escalas de trabalho, que tem grande impacto nas vidas dos trabalhadores. Esta greve dos tripulantes de cabine da EasyJet termina no dia 6 de outubro e está já prevista uma nova greve para dezembro, mesmo antes do Natal. No futebol, Portugal venceu ontem a Dinamarca por 4-2. A seleção inaugurou o marcador graças a João Cancelo e depois marcaram ainda Gonçalo Ramos, Vitinha e João Félix. Um dia depois de Cristiano Ronaldo ter abandonado o estágio da seleção, a equipa portuguesa volta a vencer. O selecionador Jorge Jesus diz que o importante é ganhar e falou mesmo de uma vitória de grande qualidade.
5: Uma vitória com muita qualidade, que a equipa portuguesa esteve aqui, não é? No 4 golos, com uma exibição, na minha opinião, a um nível alto, e não pode passar, e claro, isto é mais importante que tudo o resto que aconteceu, e portanto era isso que eu quero me focar no próximo jogo no Dragão. Isso é o mais importante neste momento para mim.
1: Portugal soma 3 vitórias em 3 jogos, depois de ter vencido ontem a Dinamarca por 4-2. Lidera agora o grupo A4 da Liga das Nações com 9 pontos. A Seleção Nacional de Futebol entra novamente em campo no domingo, jogo no Estádio do Dragão, frente à Noruega.
0: Até agora nunca vacilaste a dizer Jorge Jesus.
1: Até agora, vamos
0: por isso.
1: Vamos ver.
0: Por isso, Carolina Bernal
1: Soares. Espero continuar assim.
0: Na informação da RTP Antena 3, fica tudo em noticias.rtp.pt. Falamos daqui a
1: pouco. Até já.
0: Até já, bom trabalho. Yes!
1: Ai, começa agora a sexta da música nova.
0: Não começa bem já.
1: Mas
0: já,
1: é durante esta hora.
0: Mas é nesta hora.
1: Ok, boa.
0: Nesta hora vamos ouvir duas músicas novas que saem hoje, o que é espetacular. Mas antes, vamos acordar, pode ser?
1: Por favor.
0: Lonely in the Future, The Strokes. Bora.

0: A boleia de The Strokes na RTP Antena 3. O novo disco a rolar pela vossa rádio favorita. Rolamos ou não nas estradas?
1: Rolamos devagarinho, até porque há muitos sítios onde o trânsito está muito complicado. Há um, tem um pesado avariado antes da ponte da Rábida, filas a partir de Coimbrões a afetar a A44. A A3 tem filas do nó da A4 até à saída para o Hospital de São João. A VCI, no sentido a Rábida Freixo, tem paragens na Boa Vista e, no sentido oposto, filas entre o Mercado Abastecedor e as Antas. Em Lisboa há acidentes e há trânsito. A segunda circular tem indicação de acidente no Prior Velho. No sentido oposto, Benfica, aeroporto, há filas de Benfica até às Cavanas. A Avenida da República, atenção, tem um acidente grave junto ao cruzamento à Avenida Miguel Bombarda. O trânsito está demorado nos dois sentidos. Este norte-sul com filas do Lumiar até Sete Rios. No sentido oposto, há um acidente em Sete Rios. Há cinco, calçada de Carriche, Cril e C19. Com as filas do costume, a Ponte 25 de Abril tem filas a partir do Feijó. Os acessos estão todos preenchidos. 821-0101 é a linha gratuita do Serviço Nacional de Trânsito da RTP. Bom dia.
0: Vem
1: e boa viagem.
0: Com o quê? Com boa viagem com Portugal X. Já a seguir, não saiam daí.
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0: Lá estaremos. Uma altura em que se discute que, se calhar, o novo aeroporto está a ser um bocado decidido à pressa, não é? António Machado e Manuel Marques no Portugalex da RTP Antena 3. Boa viagem.
3: Há novidades sobre o alegado assalto ao gabinete do Chega na Assembleia. O inspetor Max foi chamado ao local, farejou tudo e começou a ladrar para uma funcionária da limpeza que estava a comer um folhado de salsicha.
4: André Ventura já reagiu.
5: Curiosamente, eu encontrei migalhas de folhado de salsicha na minha secretária, onde antes estava uma pasta que dizia na capa: documentos confidenciais que comprometem à brava o Luís Neves. Não roubar. Será que esta senhora foi paga por alguém para levar a pasta? É a questão que fica.
4: O governo quer antecipar a abertura do novo aeroporto de Lisboa para 2034, ou 2500, o mais tardar. O aeroporto deverá custar cerca de 8,9 mil milhões de euros, mais ou menos o que um sem-abrigo ganha com as garrafas do Volta numa semana.
3: No fórum de hoje perguntamos se concorda com esta antecipação ou se acha que a questão do aeroporto está a ser tratada às pressas.
4: E já temos em linha a líder do PAN, Inês de Sousa Real. A sua opinião, por favor.
6: O PAN considera que é fundamental fazer novos estudos de impacto ambiental para perceber o efeito que o aeroporto vai ter nas digestões da carça perneta e nas cestas da minhoca trombuda. Quando não dorme a cesta, a minhoca trombuda fica insuportável, ainda mais trombuda, e isso interfere com todo o ecossistema.
4: Obrigado e cumprimentos à minhoca trombuda. Temos agora em linha o ouvinte Aristides Pingão, que nos fala de Lisboa, ora viva.
7: Boas, eu vivo em Cabrito, Lisboa, e não durmo vai para 30 anos. Curiosamente, desde que vim para aqui viver. Olha, só te vim. Deixe só passar este. Sim, pronto. É que os aviões passam-nos por cima da cabeça dois em dois minutos. É de noite, incluindo no período obrigatório de descanso. Pois, talvez mais um. Parece que, apesar de respeitar muito a cesta da minhoca trombuda, se calhar dávamos jeito de dormir, não? Uma noite destas? Não sei. Vejam lá isso. Olha, ouvi mais um. Está a ouvir?
4: Obrigado por participar. Vamos agora ouvir a senhora Idalina Macambúzia, que nos fala de refegos da gordalhufa. Faça o favor de dizer.
8: Olha, eu ouvi dizer que a IA nos vai matar a todos até 2030. Maneiras que não percebo. Para que acabemos de andar a gastar dinheiro em aeroportos? É para quem? Para os robôs? Que façam eles. Outra coisa. Li também que, em caso de fim do mundo, serão encerrados todos os acessos à Serra da Estrela. Eu acho que é pena, porque deve ser tão tão bonito assistir lá de cima. Será que também é preciso usar aqueles óculos do eclipse para olhar para o fim do mundo?
4: É uma boa questão para colocarmos algum oftalmologista que nos esteja a ouvir. E, olha, parece que já temos um em linha. Bom dia.
7: Bons dias. Pedimos às pessoas para não olharem para o fim do mundo sem um filtro, porque lhes dá cabo dos olhos.
4: Mas se o mundo acabar, em princípio já não vão precisar dos olhos.
7: Pronto, então façam como entenderem. O nosso conselho é que as pessoas usem, por exemplo, um filtro de café.
4: Certo, muito obrigado. E assim encerramos mais uma consulta popular. Só falta a ficha técnica da semana, lida pelo senhor cheio de pressa.
9: Portugal Alex, contório Machado e Manuel Marques, texto de Patrícia Castanheira, sonoplastia de Tomás Anaori, em caso de dúvida ou persistência dos sintomas, consulte o seu médico ou farmacêutico.
0: E segunda-feira há mais. António Machado e Manuel Marques, Portugal Alex, está feita a semana, tudo em antena3.rtp.pt. 8:15.
1: Ah, olha yes. O que está aqui.
0: Bora!
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0: Com quem?
1: Capitão Fausto. Capitão Fausto lançaram música nova, não lançaram um filme.
0: É verdade, temos trailers?
10: Há uma coisa que ainda não vos contei. Esta casa tem história. Tem histórias.
11: É assombrado. Tu achas mesmo que sair de Lisboa vai resolver este tipo de problemas?
12: Nós só estamos a arranjar desculpas para não trabalhar.
13: Ok.
11: Au! Calma.
0: A banda de Alvalade vai estrear-se no cinema de ficção. Quando, Catarina Palma?
1: Vai sair no dia 5 de novembro nos cinemas um filme realizado por Ricardo Oliveira e, claro, com a participação dos elementos da banda. Temos música nova, temos teatrinhos, temos história, temos paisagens lindíssimas. O trailer já me convenceu. É tão lindo, tão lindo, tão lindo.
0: Está disponível já na internet. O filme chama-se-á Casa Pequena e por lá encontramos Quando Vais Dormir. Música que sai hoje de Capitão Fausto e faz parte desta banda sonora do filme, que chega daqui a um mês. Vamos a isto, Capitão Fausto, na sexta da Música Nova.

0: Acaba assim. Ficámos a saber. Quando é nova, não sabemos bem o que é que vai acontecer. E é lindíssima. Portanto, novidade de Capitão Fausto. Quando Vais Dormir fará parte do filme que estreia no dia 5 de novembro nas salas de cinema portuguesas. Estamos muito contentes e muito entusiasmados.
1: Que entusiasmo!
0: É? Para ver o filme que se chama Casa
1: Pequena.
0: Exatamente. Estreia no dia 5 de novembro. Não se esqueçam. Ainda há mais música nova nesta hora que envolve Maro. Antes, Jessie Ware.

0: A voz de Afonso Cabral na RTP Antena 3. Vem a estreia de peso. Catarina Palma, és muito fã. De quem falamos?
1: The One About Matthew Perry. Sim, sim, sim, falamos sobre Friends, sobre Matthew Perry, que morreu há... vai fazer agora 3 anos. E no dia antes que, da celebração do 3º aniversário da sua morte,
0: no dia que antecede o 3º aniversário da sua morte,
1: exatamente, vai sair este documentário que fala sobre a sua vida profissional, desde os primeiros trabalhos em comédia até ao estrelato como Chandler Bing, o para sempre Chandler, com o pior apelido da história.
0: Há que mencionar também essa brincadeira com o nome do documentário, não é? The One About Matthew Perry.
1: Exatamente.
0: Está relacionado com, no fundo, o formato da nomenclatura de cada episódio da série, que era sempre The One, When, The One, Who,
1: aquele
0: The One.
1: Em que, sim, a Mónica e o Chandler se beijam. Aquele em que a Phoebe faz qualquer coisa. Este é aquele em que se fala sobre Matthew Perry. Matthew Perry, que morreu de overdose há 3 anos. E é uma história bonita e triste, porque ele fez da sua vida um palco para fazer rir os outros. E... às vezes acontece, ele estava profundamente infeliz e nunca conseguiu preencher o seu vazio, mesmo alcançando a fama, seguindo os seus sonhos e também provocando gargalhadas na vida dos outros. De certeza que vai ser um documentário muito bonito, cheio de testemunhos bonitos. A irmã dele faz parte desse documentário.
0: Já há trailer.
1: Já há trailer.
2: Making people laugh. It's a world that I want to be involved in. I said, God, you can do anything you want to me, just please make me famous.
3: I got a phone call.
4: Hello?
3: And I instantly knew my whole life was gonna change. But God did not forget the other part.
5: All great stories have comedy and tragedy in them. And that certainly was Matthew's story.
1: É muito bonito este... o trailer só por si está muito bonito. A Netflix é ótima a fazer documentários e a saber vender aquilo que está a propor. E sai no dia 27 de outubro este documentário sobre a vida de Matthew Perry, sobre o seu percurso profissional, sobre o seu timing de comédia, que era perfeito.
0: É
1: uma das melhores personagens de Friends. Fez-me rir muito, muito, muito. Aliás, todas me fizeram rir. Eu não posso dizer que Chandler Bing seria o meu favorito. Sim.
0: Quantas vezes?
1: Várias.
0: Eu quero um número.
1: Eu não te consigo dizer.
0: Friends tem 10 temporadas. Quantas vezes já viste todos os episódios desta temporada?
1: Eu não te consigo dizer, porque houve uma altura em que eu via todas as noites um episódio de Friends. Porque há, às vezes, aquelas séries, há séries que são séries de abraço, sabem? Aquelas séries de conforto. A série que eu preciso de ver um bocadinho antes de ir para a cama. E Friends foi isso. Agora, por acaso, estou já há algum tempo a dar uma pausa, porque preciso também.
0: Antes de voltar lá.
1: Se questionam se vai haver colegas de Friends, se temos Jennifer Aniston a falar, se temos a Phoebe, se temos a Mónica, a Courtney Cox, não temos. Neste momento acho que é só familiares e amigos mais, mesmo muito mais próximos.
0: Estreia no dia?
1: 27 de outubro, The One About Matthew Perry.
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0: Alabama Shakes tem uma música chamada Friends. É essa que ouvimos agora.

0: Friends de Alabama Shakes na RTP Antena 3. Daqui a pouco vamos tentar perceber o que a malta das tardes anda a fazer.
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0: Isto até que foi uma festa no Logo Se Vê, a celebrar a música, meu Deus.
5: Piano, pianada, pianola.
0: Foi João Trugal sobre o cinema, João André Oliveira sobre discos nacionais, a Marta Rocha sobre o Outfest, o pianista Júlio Rezende para falar sobre o novo disco. Bem, meu Deus.
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7: Acabou de nos aparecer aqui um saco e, para surpresa nossa, no Dia Mundial da Música, um ouvinte enviou-nos música e enviou-nos uma coisa muito especial para nós, não foi, Tiago?
8: Opa, isto é incrível. Eu acho isto uma das coisas mais poéticas de sempre. Um ouvinte ofereceu-nos um rádio.
7: Ainda por cima, um emergency radio, que é um rádio de emergência. Que é, vai ser o primeiro item do meu... Como é que se chama aquela mala do SOS? Que temos
8: o ter. Kit, não é?
7: O kit de,
8: salvação.
7: De salvação.
8: Sim, sim, é verdade.
7: Ainda por cima é tão giro.
8: É lindo.
7: É muito giro.
8: Ainda por cima é daqueles rádios hipermodernos que vocês fazem mil coisas com ele. É um rádio mesmo... A pensar na grande crise que vai atingir Portugal em 2027.
5: Foi um desses rádios de kit de emergência que se carrega com um USB, que tem uma pilha
9: que
5: de líquido.
9: Que te salvou no apagão.
5: Não, não, não. Que tocou hoje à meia-noite, às 3 da manhã, do I Wanna Know dos Arctic Monkeys. Sem aviso prévio.
0: Mas é verdade. Foi
5: ligou-se e começou do I Wanna Know.
0: Foi
5: e eu,
0: mal,
5: são 3 da manhã. O senhor fantasma pode voltar para a cama. Acabou a festa.
0: Tenho uma boa notícia para compensar isso.
5: Então. Ah, outra vez.
2: Sexta da música nova.
0: Yes!
5: Que sorte!
0: Olá, Mauro. Bom dia. A colaborar com as irmãs, primeiro com Judith Nederman, agora com a Marichelle.
5: Marichelle?
0: Pianista e cantora, uma ligação ibérica, no fundo, que leva Maro a estar presente nesta sexta da música nova, com música tanto para dar.

0: Sexta da música nova, Mary Chell, juntar-se a Maro. Vale bem a pena ouvirem esta, tanto para dar. Que ouviram onde primeiro? Na RTP, na TV. Agora tu tens outra rádio. Ficaste com dúvidas.
1: Fiquei assim.
0: Mas qual foi a rádio que foi primeiro? Rádio? Ai, ai, ai. Será que foi na Amália? Ai, não sei. Meu Deus. Catarina Palma, conta-me coisas, tu estás aí e não te calas, hein?
1: É assim.
0: O que é que se passa? O que descobriste?
1: Eu descobri uma coisa. E olha, atenção que isto é daquelas coisas. É
0: esta,
1: ótimo.
0: Esta, eu sinto que vai acontecer, eu preciso de um jingle, que é o Catarina Palma.
1: Isso! É daquelas coisas que, se vocês um dia forem ao The Floor, sabem, ou ao Joker, vão pensar assim: olha, está aqui o meu momento Slumdog Millionaire.
0: Boa.
1: Que eu ouvi uma vez nas manhãs da 3. Então não é que o azul na natureza quase que não existe. Descobri hoje, olha,
0: o azul não existir na natureza, faz sentido.
1: Faz, diz-me.
0: Eu não tenho grandes referências do azul na natureza.
1: Não, então os periquitos azuis. Literalmente os azuis.
0: Catarina, não é um pássaro que eu vejo todos os dias. Não é o pássaro que eu mais vejo. Ah, não, não, não, eu tenho periquito azul. Eu tenho um dragão. Um dragão azul, vou ver. Não costumo.
1: É que existem, desculpa, há flores que são azuis, há peixes que são azuis, há araras que são azuis e há um pássaro que se chama gaio azul, de facto.
0: É verdade.
1: Mas acontece que a cor azul na natureza praticamente que não existe e é super, super rara. Então porquê é que nós olhamos para alguns animais? É que eu descobri isto há pouco tempo e fiquei fascinada. E eles são azuis. Porque é ilusão de ótica.
0: Em sentido.
1: Não é uma questão química, é uma questão física. Os pássaros distribuem a luz nas suas penas de maneira especial, que para quando a luz atingir a pena, nós só vemos azul. Mas se nós pusermos a luz a dar de outro sítio, por exemplo, de trás, a cor que vai aparecer é a cor real, que é tipo castanho ao preto, ao cinzento.
0: Tenho uma questão. E qual é que é a vantagem destes animais terem um ângulo certo de luz que os mete azuis? Ou seja, porque geralmente a natureza tem motivos. E há um motivo qualquer, não é? Muitas vezes a natureza dá-te isso.
1: Pois, deve ser...
0: E este é o meu exercício radiofónico favorito. É ver Catarina Palma a entrar no campo do Bitite. Entra agora oficialmente a equipa inicial do Bitite.
1: É assim,
0: Catarina Palma está
1: ver,
0: em campo.
1: É assim, de certeza que tem a ver com ou a defesa ou acasalamento.
0: Pois claro. A investir na natureza é uma dessas.
1: Portanto, tens aqui a tua resposta. No fundo...
0: Opa, no fundo a resposta é uma resposta qualquer.
1: Não, mas imagina, no acasalamento, quando as cores são mais vibrantes, chamam mais a atenção da fêmea, neste caso.
0: Sim,
1: não é?
0: O macho tem que bailar, tem ou tem que fazer
1: andar.
0: Uma fotografia.
1: Por acaso, aconselho um belíssimo documentário que se chama The Birds of Paradise, que é lindíssimo, sobre os pássaros da Papua Nova Guiné. E é mesmo... É mesmo muito bonito, vocês têm que ver. Parem de gozar comigo, mas é verdade. É do David Attenborough. É lindíssimo.
0: Okay.
1: E é muito
0: faz
1: engraçado
0: ser David Attenborough.
1: Porque há pássaros incríveis, inacreditáveis. Sabem que os pássaros são os dinossauros da nossa vida, não é? Nós achamos que são os répteis e etc. Mas os pássaros é que são realmente descendentes dos dinossauros. E a forma lindíssima como eles existem, e às vezes parecem mesmo quase... Nós atribuímos características humanas no seu acasalamento, porque de repente temos um pássaro a varrer a casa para receber a fêmea, a criar uma casa bonita para a fêmea escolher aquele determinado macho, as danças de acasalamento. É mesmo muito bonito. Ai, eu gosto tanto. Pronto, e eu fiquei a saber que a cor azul na natureza não existe, é simplesmente ilusão de ótica. É uma representação da luz na superfície. E, portanto, nós nunca podemos confiar naquilo que nós estamos a ver. Resumindo e concluindo.
0: Gostei muito deste rant. Obrigado, Catarina.
1: Nada, sempre às ordens.
0: Oh, linda! Vamos ouvir essa, pode ser?
1: Pode.
0: Celebração de Batamatou com Tatanka. Já a seguir, meus caros ouvintes, vamos ao assunto do momento. É esse mesmo. A lei do arrendamento. Não, estou a brincar, é o Cristiano Ronaldo.
1: Claro.
0: É o Cristiano Ronaldo. O que seria agora a lei do arrendamento, pelo amor de Deus.

0: É a música portuguesa a gostar dela própria. 32 anos a apoiar o que se faz por cá. Eu te matou com um tatanca. E antes do clima aquecer com a novela do momento, como está esta sexta-feira, Catarina Palma?
1: Para dançar. Sexta-feira, hoje, olá, dia 2 de outubro. Como é que nós estamos a dar as últimas no verão? Houve aqui um despertar dos mortos do verão, menos nos Açores, que está em alerta laranja, atenção, devido à chuva. 22 graus de máxima para Guarda, 24 em Aveiro, Braga, Ponta Delgada, Viana do Castelo e Vila Real, 25 em Bragança, Funchal e Sines também. 26 em Faro, no Porto, em Sagres e em Viseu, 27 em Porto Alegre, 28 em Coimbra, Leiria e Setúbal, 29 em Castelo Branco e Lisboa, 30 graus de máxima para Beja e para Évora. Santarém chega aos 31 graus de máxima. Sabes como é que eu sei sempre que Pedro Azevedo chegou?
0: Como?
1: Cheira bem, este estúdio fica assim com...
0: Ah, é bem cheiroso.
1: Com ar cheirosinho.
0: E daqui a pouco, atenção, cheira bem e fala melhor.
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5: É hoje com o Alvin. Para já, Pedro Azevedo, muito bom dia.
6: Bom dia.
5: Uma semana calma.
6: Não se passou nada.
5: Nada. Tudo muito tranquilo. De facto, quando a seleção joga, é uma calma.
6: As coisas acalmam, não é? Normalmente é. Mas esta pausa de seleções deu-nos mais telenovelas.
5: Olha,
6: do que eu sei lá.
5: Tu vais começar por onde? Vais começar pelo jogo? Vais começar pela novela? O que é que tu queres?
6: Podemos começar pela novela e depois vamos ao jogo.
5: Começamos
6: em mau e vamos para o bom.
5: Boa, qual é o teu take?
6: Isto numa altura em que nós achávamos que depois do clássico Porto-Benfica as coisas iam acalmar, mas
5: é verdade.
6: Não, as coisas aqueceram ainda mais. O meu take vai para o que Jorge Jesus, na minha opinião, comunicou de forma muito assertiva em relação a este tema, e eu fiquei surpreendidíssimo com esse facto.
5: É verdade.
6: Porque, na minha opinião, ele de facto comunicou muito bem.
5: Mas também nós vimos de Roberto Martínez, não é?
6: Também é verdade.
5: A comparação. Tinha o carisma de uma cebola.
6: Exatamente. Roberto Martínez não mexia com nada nem com ninguém. Parece-me aqui sobre esta questão que temos que separar um bocadinho o homem do artista para não julgarmos o artista, neste caso, Cristiano Ronaldo. Estou a falar dele naturalmente. É inegável. Melhor assistente, melhor marcador, jogador mais titulado sempre da seleção portuguesa. Portanto, isto aqui são factos. Não há questão nenhuma, mudou o curso do futebol português e da seleção nacional do século XXI e para o que tínhamos para trás, no passado.
5: E
6: não
5: mesmo,
6: há questão
5: mesmo,
6: nenhuma sobre isto.
5: E mesmo aquela nuance que muitas vezes não aparece nos números, que é, era um privilégio vê-lo jogar.
6: Sim, sem dúvida.
5: Nós tivemos ali uma década, principalmente uma década.
6: Sim, durante
5: não é?
6: Mais,
5: 2007, 2017, até, 2005, sim, até, 2015.
6: Até pouco depois do Euro 2016. Sim, aquilo foi.
5: Aquilo ver Ronaldo a jogar era um dia feliz.
6: E ele ganhou muitos jogos sozinho para a seleção portuguesa.
5: Sim,
6: até porque nessa década, precisamente, tu falavas, teve algumas seleções que não acompanhavam em termos de qualidade.
5: Exatamente.
6: Como nós temos hoje em dia. E portanto, isso aí parece-me inquestionável e apontoacente. Também é ponto assente, e é aí que eu acho que Jorge Jesus esteve muito bem, a explicar às pessoas que sim, há estatutos a respeitar no futebol, e ele percebe isso, mas também há regras que têm que ser iguais para todos. Se não, crias grandes diferenças entre os jogadores, e isso nunca é bom no seio de uma equipa.

0: do coletivo à frente do interesse individual. Ninguém que perceba minimamente futebol olha para aquele jogo Noruega-Portugal
1: e diz, Ronaldo tem que entrar.
0: Tinha mesmo que entrar Ronaldo. Sim. Neste jogo. Ninguém diz isto.
1: Claro. Portanto, não.
0: Isto não acontece. E no final do jogo, o que Ronaldo tinha que fazer enquanto capitão e pelo estatuto que tem no futebol internacional e na seleção portuguesa era ficar com os seus colegas em campo, cumprimentá-los, festejar com eles a vitória, pediram estar contente. Eu percebo a azia.
1: Falar com os adeptos.
0: Os jogadores que não jogam. Falar com os adeptos. Portanto, fazer coisas normais e matava esta polémica. Não teria havido polémica nenhuma se isto tenha acontecido.
2: Às vezes nós temos que engolir sapos.
0: Exatamente. E um jogador com 41 anos, como Ronaldo é um dos melhores de sempre, tem que engolir sapos, é capitão, e um capitão não abandona a sua equipa, nem no jogo, nem no estágio.
2: É uma equipa, não é
0: sobre ele. É isso mesmo, Catarina, concordo totalmente, não é sobre ele neste caso, nem no final do jogo, nem neste estágio em específico, é sobre a equipa, e ele é o principal jogador desta equipa, é o capitão. Para mim esteve mal, Jesus explicou isso, há estatuto, mas há regras, e portanto as coisas andaram assim. Vamos agora ao jogo. Porque, e podemos começar por Jorge Jesus já, parece-me que nós estamos a ver uma seleção a crescer de jogo para jogo, porque os jogadores estão a comprar a ideia do treinador. Isso é fundamental.
3: Comigo o futebol é um risco calculado. As decisões que temos de tomar, estamos a falar agora defensivamente, parecem, não é? Defender no campo do adversário é porque a gente defende de três maneiras diferentes no espaço do que é o campo. As zonas, a gente sabe que há várias zonas que defendemos de uma maneira, outras zonas defendemos de outra, e dentro do meio campo do adversário é sempre um preço constante em relação ao portador da bola. Coletivo, é desgastante, é arriscado, mas os jogadores acreditam, ainda hoje, se é preciso ir dentro da área, se quer o ponta de lança, eu vou, os meus centrais. Portanto, eles acreditam no processo e isso é mais fácil depois para se ganhar.
0: No espaço que é o campo, naturalmente.
1: No espaço que é o campo.
0: Exatamente. E os jogadores acreditam, nunca se esqueçam disto. Vamos ser aqui.
1: Não, um meme a circular no WhatsApp, que é a imagem da série Ted Lasso, quando ele aponta para o cartaz a dizer believe num balneário, mas é o Jorge Jesus a apontar.
0: Exatamente.
1: E diz acredita.
0: Acredita. E é um acredita. Epá, a Jorge Jesus.
1: É lindíssimo.
0: Mas é factual. Os jogadores estão a acreditar na ideia de Jorge Jesus. Jorge Jesus dá uns 6, 7 anos. Esta parte mudou a sua forma de defender. As equipas de Jorge Jesus, da meia década, digamos assim, estão a defender ao maior homem a campo inteiro. E isso acarreta grandes riscos. Ele referiu isso. As equipas dele jogam no risco. E muitas pernas. E demora tempo a estar a 100%. E portanto nós percebemos que a equipa portuguesa ofensivamente está a conseguir criar muitas oportunidades. Eu vou comparar com o jogo que Portugal teve na Dinamarca em 2025 com Roberto Martínez. Portugal teve quase 60% de posse de bola, mas praticamente não remontou a baliza e perdeu 1-0. E por XG, por expected goals, segundo a Opta, podia ter perdido por 2-0. Ontem Portugal ganhou 4-2 e pelos expected goals podia ter ganho 6-1. Na Dinamarca.
2: Eu bem ouvi quando estava a cozinhar as pessoas a celebrar os golos.
0: Foram muitos e bons golos.
1: Então, um ótimo jogo de futebol, atenção.
0: O jogo foi muito bom, foi bola cá, bola lá.
1: Tivemos
0: Dinamarca
1: sempre
0: jogar, Portugal também.
1: Não é?
0: O jogo foi super entretido, foi muito giro de acompanhar mesmo. E com Jorge Jesus nós temos isto, que é este risco ofensivo. Nós podemos marcar muitos, podemos também vir a sofrer. Eu acho que Jorge Jesus é muito meticuloso com o processo defensivo. Com o tempo vamos lá, com o tempo vamos conseguir que a equipa seja mais sólida. Portugal quer defender em cima. É uma das grandes mudanças que temos de Jorge Jesus para Martínez, é isto, que é Portugal quer pressionar alto, quer roubar a bola o mais alto possível no terreno, e quando perde a bola quer ter a equipa o mais junta possível para recuperar, para ter uma reação rápida à perda da bola. Estamos a conseguir a espaços fazer isso, não estamos a conseguir fazer isso num todo. É por isso que nós na Noruega e na Dinamarca tivemos menos bola que o adversário, porque não conseguimos ainda,
1: claro,
0: ter isso durante 90 minutos. Mas notam-se estes sinais e os jogadores estão de facto, e falaram 3 ou 4 jogadores no final do jogo, disseram: nós sentimos diferenças com o Mr. JJ, estamos a acreditar no processo dele. Isto é importantíssimo. Eu vejo mesmo esta seleção a catapultar-se para um nível altíssimo com Jorge Jesus em termos de espetáculo naturalmente, mas também a tornar esse espetáculo ofensivo em resultados e em solidez defensiva atrás. Destaques individuais muito rápidos e podemos ir já a para mim ao MVP do jogo, porque temos um golaço de Gonçalo Ramos.
4: Não, Portugal! Gonçalo bateu gol!
1: Foi durante um jingle.
0: É que a Antena 1 estava com um
1: vou
0: jingle.
1: Recuperar. Posso pôr o início outra vez?
0: Põe.
1: Nós estamos num jingle.
0: Repara ali. Exatamente.
4: Gonçalo bateu gol!
0: Não estava à espera que fosse gol.
1: Lindo.
0: Grande jogada de Portugal.
4: Ramos e matador, o pistoleiro!
0: O pistoleiro, isso mesmo. E está em
1: é
0: modo pistoleiro.
1: É que o homem faz o passe de calcanhar.
0: É exato. E ganha as costas da defesa. É impressionante. O primeiro gol de Portugal é uma tabelinha de primeira entre João Cancelo e Gonçalo Ramos. Um golaço de João Cancelo, depois a picar. Gonçalo Ramos é muito forte nesses apoios frontais e nessas tabelinhas.
1: É um pivô.
0: É isso mesmo, é um pivô. E no segundo gol também é pivô, só que ele a finalizar.
1: Exatamente.
0: Portanto, Rafael Leão solta em Ramos. Ramos está em cima do central, dá um toque calcanhar para Bruno Fernandes.

0: Bruno Fernandes, já sabemos como é que é, em campo aberto, primeiro mete a bola onde quer, e Gonçalo Ramos dispara em velocidade.
1: Epá, e aqui deixa-me dizer, Pedro. Diz. Fisicamente, eu sei de alguém que não conseguiria
0: mas
1: fazer
0: esse lance. Isso.
2: Repara, está tudo bem.
0: Está tudo bem. Já, durante mais de 10 anos andou a fazer isto.
2: Melhor.
0: Jogo sim, jogo sim.
2: Melhor ainda.
0: E mais vezes.
2: Mas já não consegue.
0: É isso.
1: Esse lance do Ramos, fisicamente, é super
0: hoje
1: exigente.
0: Hoje em dia, é super exigente. Super, ele está em cima do
1: São Joaquim armários. Ander. É um armário dinamarquês. Está em cima dele.
0: E é o Joaquim
1: ele
0: Anderson. É verdade.
1: E se printar, ganhar as costas.
0: É o que tu dizes.
1: Fisicamente é super exigente.
0: Fisicamente é super exigente. E o jogo todo foi super exigente. Exatamente. Fisicamente. Na Noruega também. Porque muito do trabalho do Gonçalo foi sem bola. Agora, nas 4 ou 5 vezes em que ele tocou na bola, esteve exímio. Nessas tabelinhas para o gol de Cancelo, na tabela de calcanhar para o próprio gol dele, depois finaliza a Romário de bico. Espetáculo.
1: Com o pé esquerdo.
0: O guarda-redes deixou aquele ângulo aberto e ele aproveitou-o bem. Ele tem um lance em que isola Ruba Neves, é mais uma tabela dentro da área. Tem um lance em que Pedro Neto ganha as costas da defesa. Ele vem ao meio-campo defensivo de Portugal. Tabelar de primeira.
1: Não, o homem fez o campo todo.
0: Fez um grande jogo. Foi o MVP para mim. Houve Mikael Damsgaard do lado dinamarquês que fez um grande jogo também.
1: É
0: um grande
1: Bruno Fernandes também faz.
0: Bruno
1: faz
0: Fernandes, na segunda parte, está ao
1: Bruno
0: nível
1: Fernandes.
0: Dele.
1: Ele tem um passe.
0: Ele tem um passe
1: a certa altura. Não só do Vitinha, obviamente.
0: Sim, não só do Vitinha.
1: Pá, ele tem um passe do nosso meio campo. Rasga o campo todo.
0: Rasgou por completo para a esquerda do ataque português.
1: É tão bonito se ver esse
0: Bruno
1: passe.
0: Bruno Fernandes, e Jorge Jesus dizia isso. Virou-se para Bruno Fernandes ao intervalo. Pá, Bruno, isto não é o teu nível. Precisamos mais de ti na segunda parte. Yeah. Ele, de facto, pegou na equipa pelos colarinhos e catapultou. Do destaque positivo, particularmente a Ruben Neves, que fez um jogo surpreendentemente muito positivo no meio campo. Eu acho que ele achei que ele ia estar muito posicional à frente da defesa. Não. Ele foi um dos gatilhos para Portugal conseguir pressionar alto e saltou muito bem nessa pressão. Bruno Fernandes, naturalmente, com duas assistências. Vitinha cresce para uma segunda parte brutal.
1: E marca,
0: além do gol,
1: marca pela primeira
0: estreou-se
1: vez.
0: Na seleção e estreou-se cabeça. A marcar de cabeça na carreira dele. Vitinha. Yeah. Nas costas de dois
3: eu
0: centrais altíssimos. E joga muito, Catarina. Portanto, adoras muito bem. Adoras muito bem. Ele pegou também na bola da seleção e o último destaque fica naturalmente para Gonçalo Ramos, que, e eu trago aqui dados, meus caros, Gonçalo Ramos tem 30 internacionalizações, muito poucas titularidades, como sabemos, e tem 17 participações diretas em golo. Portanto, 13 golos, 4 assistências em jogos oficiais. Ao serviço da seleção portuguesa, ele marca ou assiste, portanto, participa diretamente num golo, numa média entre 70 e 80 minutos. É esta a média de Gonçalo Ramos na seleção portuguesa. Portugal está bem, recomenda-se, eu acho mesmo que vamos voar. Para termos noção da dificuldade da vitória de ontem, há 13 anos que a Dinamarca não sofria 4 golos em casa, e não perdia em casa. Há 2 anos,
1: contra a Espanha,
0: precisamente contra a Espanha, pois. 2-1. Portanto, foi uma vitória importante. Portugal neste momento tem 9 pontos. Como Gales ganhou ontem à Noruega, Gales com 3, Dinamarca com 3, Noruega com 3. Portugal, no domingo, às 19h45, no Estádio do Dragão, basta empatar para estar apurado para a Final Four da Liga das Nações.
1: Vamos a isso, Pedro Azevedo, muito obrigado.
0: Com qualidade ofensiva e com confiança. Vamos embora.
1: Bora.
3: Golo.
0: E grande golo.
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1: E é com a música portuguesa que nos despedimos desta hora das 8. 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Segunda-feira há mais e fazemos esse rescaldo do que acontece no domingo no Estádio do Dragão ou às Antas, como diz Jorge Jesus, que ainda não se habituou a
0: mudar. Não se habituou a Dragão.
3: É o pavilhão atlântico.
1: Exatamente.
0: É Antas.
1: É isso. Vamos ao rap dos Açores. Espama, Trincana. Boa viagem. Bora. Isso é

0: é um excelente fim de semana para ouvir o um novo projeto de Espamatrincana, está cá fora. E eu pessoalmente recomendo a Besito, que vai encontrar por lá um minuto depois das 9 da manhã. 8 e 1 nos Açores, sexta-feira, 2 de outubro de 2026. À atualidade com Carolina Bordal Soares, falamos de greve geral.
1: É isso, greve a manhã inteira. Está a ser reduzido o impacto da greve nos tripulantes de cabine da EasyJet esta manhã no aeroporto de Lisboa. Não havia informação de voos cancelados, isto porque 80% dos voos tinham sido já cancelados de antecedência pela empresa para reduzir os impactos da greve. O presidente do Sindicato do Pessoal de Voo da Aviação Civil acusa a companhia aérea de tentar contornar os efeitos da paralisação usando estratégias que são ilegais. Ricardo Penarroias explica que nesta altura está previsto pouco mais do que os serviços mínimos.
2: São realizar praticamente somente os serviços mínimos. Estão planeados 11 serviços mínimos para a base do Porto e de Lisboa. Faro não tem qualquer tipo de serviços mínimos. Estamos a falar de cerca de 20% da operação da EasyJet normal, em que temos os serviços mínimos e alguns voos que a empresa não cancelou ainda e está a aguardar. Esses voos que a companhia não cancelou e está a aguardar para o dia da greve, temos conhecimento que alguns deles irão ser realizados de uma forma ilegal, através da utilização de sugestão de grevistas.
1: A greve começou hoje e vai até terça-feira. O sindicato considera que a EasyJet tem salários desequilibrados perante a dimensão que a empresa tem. Outra das exigências é que exista estabilidade nas escalas de trabalho.
2: O tripulante de cabine muitas vezes consegue ter 5, 6, 8 alterações ao seu planeamento do dia seguinte. Ou seja, o tripulante não consegue fazer, nem sequer se organizar socialmente, familiarmente e até a nível operacional. É algo que a empresa continua a praticar essa situação, exatamente para não contratar. Aquilo que o sindicato, por exemplo, pede e exige, já não é pedir, é exigir, para ser igual ao que existe noutras bases, é uma proteção de escala, que é algo que já existe noutras bases e que vai ter um impacto financeiro indireto, mas desde que a empresa faça uma gestão correta dos tripulantes de cabine, a companhia não teria qualquer tipo de impacto financeiro.
1: Por esta razão e também pelos salários, os tripulantes de cabine da EasyJet estão em greve. Fonte oficial da empresa disse à Lusa que dos voos que estão programados está previsto cumprir 55%, incluindo os serviços mínimos. Hoje há também greve da função pública, que deverá ter impacto nas escolas, nos serviços da segurança social e também nas autarquias. Para além desta greve da função pública, está prevista uma manifestação às 11 da manhã na Praça da Figueira, em Lisboa, e ainda mais uma greve, esta dos trabalhadores da saúde. São 24 horas de paragem com impacto nos hospitais e também nos centros de saúde. Os trabalhadores exigem a reposição de pontos acumulados no sistema de avaliação de desempenho, a contratação de mais profissionais e a redução do recurso ao trabalho suplementar. Esta greve na saúde pode ter impacto em consultas e exames, embora estejam assegurados os serviços mínimos nas urgências, nos cuidados intensivos, na hemodiálise e ainda nos tratamentos oncológicos. É um dia muito complicado, portanto, marcado por 3 greves diferentes. E para fechar, o antigo primeiro-ministro António Costa acusa o Ministério Público de atentado ao Estado de Direito. O Ministério Público recusou pela 6ª vez o acesso de Costa ao processo da Operação Influências, o processo que esteve na origem da queda do governo em 2023. O Jornal Expresso adianta que a magistrada que lidera este caso considera que o ex-primeiro-ministro é apenas suspeito e por isso não pode ter acesso às investigações. Ora, na resposta, o atual presidente do Conselho Europeu considera que esta recusa para consultar o processo é um atentado ao Estado de Direito. Foram estas as palavras de António Costa.
0: E foram estas as de Carolina Bordal Soares, na informação da RTP Antena 3. Voltamos a falar daqui a uma hora, pode ser?
1: Isso mesmo, até já.
0: Bom trabalho. Sexta-feira. Miguelhaça, vamos aqui a um álbum que eu acho que tu também ouviste tantas vezes quanto eu neste ano.
3: Diz-me qual?
0: This Music May Contain Hope.
3: Ah, sim. E é de uma... Ray.
0: Ora, aí está.

0: This Music May Contain Hope, mais recente disco do Ray.
1: Neste novo trabalho tens por lá I Know You're Hurting, que a mim dá-me sempre muita vida.
2: Esta música é belíssima.

0: e neste momento é a artista que mais se diverte com a sua tristeza. E isso é maravilhoso. Não há emoção que fique no corpo dela. Aquela mulher é uma autoestrada de emoções. Elas entram, fazem arte, criam qualquer coisa e depois vão embora. É maravilhoso e eu adoro.
1: É espetacular. Há versões gravadas nos estúdios Abbey Road deste disco. Vale a pena procurarem no YouTube porque estão filmadas.
0: A mulher colabora com a Hans Zimmer e faz isso quase uma...
2: I know you're hurting.
0: Um cunho pop.
1: Gostavas muito da Raya por cá?
0: Ela trabalhava com uma editora que não a deixava fazer aquilo que queria e acreditou profundamente nela. Ela própria acreditou em si e disse: adeus, eu não quero mais trabalhar convosco. E a partir do momento em que isso aconteceu, em que conseguiu libertar-se da editora, lançou o My 21st Century Blue.
1: Também é um ótimo disco.
0: É um belíssimo álbum, ganhou Grammys e por aí continua a fazer boa música, ganhar prémios e a conquistar o nosso coração.
1: O quê?
0: A conquistar o nosso coração.
1: É que vai arrebentar mais uma vez.
0: Okay.
1: Stay with

0: neste This Music May Contain Hope. Também recomendo vivamente Lifeboat para os vossos treinos. Dá uma grande pica.
1: Já cá faltava.
0: Sugestão de playlist, Catarina Paulo.
1: Sim, sim, sim.
0: Ou então, para o trânsito.
1: Para amanhã há um acidente junto à saída para o Amial, na Via Saí, muita atenção. Há filas também entre Bonjoia e o Amial, no sentido oposto, o sentido Freixo, a Rábida. Não, continua o pesado avariado antes da ponte da Rábida. Filas a partir de Coimbrões, a afetar a A44. Há filas na A28 e também na A3. Em Lisboa, filas na segunda circular, na A5, calçada de Carris, na Cril e IC19. Atenção. O acidente que aconteceu logo pela manhã na Avenida da República continua, é um acidente grave. Junto ao cruzamento com a Avenida Miguel Bombarda, o trânsito está demorado nos dois sentidos. Este norte-sul com acidente também, junto à saída para Entre Campos, no sentido Campo Lido, Camarate, no sentido oposto, filas da Ameixoeira até Sete Rios. 821-0101, é sim a linha gratuita do Serviço Nacional de Trânsito RTP. Bom dia, boa viagem.
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0: Já a seguir, sexta da música nova de hip-hop.
2: Rita

0: Mergulhamos de cabeça.
1: Sexta da música nova.
2: Depois de Carta de Alforria, o enorme sucesso de Plutónio, vem em novo disco, ainda em 2026, e há primeiro single.
0: Chama-se Isaltino. E é engraçado porque Plutónio quer ser, ou diz que poderá ser, ai, não diz que não, a um possível presidência da Câmara de Oeiras.
2: Alcabidez.
0: Alcabidez.
2: Plutónio, na sexta da música nova, da RTP Antena 3. Boa viagem.

0: O homem que se prepara para esgotar um estádio de futebol. 5 de junho de 2027, estádio José Alvalade. Plutónio, com o primeiro single deste novo disco, chama-se Isaltino, e está na sexta da Música Nova. Ainda há mais novidades no programa até às 10 da manhã. Para já, Novo Cane for the Soul. Ouvimos Hills, 19 minutos depois das 9 da manhã, 8:19 nos Açores.
1: Hoje ainda recebemos José Pinhal Post-Mortem Experience. Portanto, há coisas ainda a acontecer neste programa.
0: É verdade, vamos despedir-nos. É a última tour da banda tributo a José Pinhal. Obrigado pela companhia. A seguir ouvimos São Alúria. 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

0: Cushy Savishi. Obrigado, Samaluria. Boca
1: na boca. Uau, Margarida Campela.
2: Margarida Campela. Sexta-feira, dia 2 de outubro, sim, é hoje. Acordaram bem dispostos, ótimo, porque o verão também veio para dizer adeus. Se nós tivemos uma experiência outonal esta semana, este fim de semana, vamos dizer pela última vez adeus sol, adeus calor, adeus vida boa. Mas depois vai aparecer a vida confortável, que é bom. Temos 22 graus de máxima para Guarda, 24 em Aveiro, Braga, Ponta Delgada, Viana do Castelo e também Vila Real. Temos 25 em Bragança, no Funchal e em Sines, 26 em Faro, Porto, Sagres e Viseu. Porto Alegre chega aos 27 graus de máxima, Coimbra, Leiria e Setúbal aos 28, 29 em Castelo Branco e também em Lisboa. 30 graus de máxima para Beja e para Évora. Santarém chega aos 31 graus de máxima. Atenção que tudo muito bem, menos nos Açores, há alerta laranja para os Açores devido à chuva.
0: Coitados.
2: Por isso é que estão verdes também.
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0: Epá, sabes quando ficas contente por alguém que não conheces de lado nenhum?
2: Isso é perfeitamente, acontece-me várias vezes.
0: Então, acabei de abrir o Instagram e, dando contexto para quem não sabe quem é a Amelia Dimbollenberg. A Amelia Dimbollenberg é uma criadora de conteúdos do Reino Unido que tem um programa muito conhecido no YouTube dela, que é o Chicken Chop Date, que no fundo é um espaço de entretenimento onde vários famosos passaram por lá. O conceito é uma entrevista, mas em modo flirty, ou seja, a Amelia está ali meio que a engatá-los e a criar brincadeiras, e acaba por ser um material de promoção para que o ator está a fazer naquele momento, ou o cantor lançou um novo álbum. Pronto, é um programa de entretenimento como todos os outros, mas tem esta nuance narrativa de ela quer flertar com eles, daí Chicken Chop Dates. E em todos os episódios ela visitava várias chicken shops, no fundo, lojas de frango frito, que é um clássico no Reino Unido. Então não é que ela agora anuncia a nova temporada? E pela primeira vez a Netflix comprou.
2: É verdade, vai para a Netflix. uma plataforma de streaming.
0: E eu não conheço de lado nenhum, mas como vejo e já vi muitas vezes o Chicken Chop Date, um programa criado, até fui ver, 2014, meu Deus, 12 anos de Chicken Chop Date.
2: E eu acho que isto aqui é um ótimo lembrete.
0: É verdade, é lento.
2: As coisas demoram tempo.
0: É verdade.
2: 2014, porque nós não conhecemos o Chicken Chop Date desde 2014?
0: Pois não, eu comecei a ver, sei lá, 2020, sei
2: sim,
0: lá, Covid,
2: sim,
0: ou pior,
2: ou 2021,
0: pois.
2: Exatamente, desde 2014 as coisas merecem tempo para amadurecer, para
0: respirar,
2: crescer, para respirar, para as pessoas começarem a reconhecer uma marca, e só depois é que começa a ser mundialmente famoso. Porque depois nós achamos sempre que chega do nada. Ah, esta apareceu e já está. Não, desde 2014. Isto é um ótimo lembrete.
0: 12 anos, portanto, parabéns à nossa querida amiga, colega de trabalho.
2: Sim, Amélia.
0: Amélia de Moran. Pai, tem um nome mais complicado de dizer de sempre.
2: Mas parece
0: que está. Moldenberg.
2: Midollenberg.
0: Midollenberg.
2: Mais pupito.
0: É mais fácil dizer Harold. Esta é Vento em Popa, já vejo lá fora do estúdio a malta de José Pinhal Post-Mortem Experience, que tem a última tour já a acontecer em breve. Vou falar com eles daqui a 10 minutos, sensivelmente. Até lá ainda há música nova, portanto não saiam daí. Harold.

0: É das mais recentes, de Carly Rae Jepsen. Perguntas-te, mas de onde é que eu conheço esta voz?
1: Sim, Carly Rae Jepsen, eu conheço o nome. Será que eu já dancei em 2012?

0: deste pop ultra pop foi para aquilo que acabámos de ouvir, After All, a sua mais recente, um dos seus mais recentes singles.
1: Passar na RTP Antena 3.
0: Sim, Call Me Baby.
1: Bora! Sexta da música nova. Ora bem, depois de Capitão Fausto, de Maru com Marichelle Nederman e Plutónio, chega a vez de Victoria Monet e SZA.
0: Frequency of Love é o novíssimo álbum da cantora e compositora norte-americana Victoria Monet, que eu adoro. É um álbum grande com 22
1: faixas.
0: Temos Bruno Mars, temos SZA e temos esta, que por acaso também tem SZA. See You in My Dreams. Apaixonem-se pela sua voz, pelas duas. Incrível.

0: É a sexta de música nova que continua até à noite na RTP Antena 3.
1: Super fã de Vitória Monet, chama-se Frequency of Love. É o álbum novo de Vitória Monet. Esta faz parte de See You in My Dreams.
0: Coloração com Cisa. Daqui a pouco, José Pinhal.
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1: Sabes quem é que foi ao Leadership Summit Portugal?
2: Não.
1: Raminhos.
2: Uau!
3: Prova oral. Líder.
1: O que é que vais fazer aqui ao Leadership Summit? É muito estranho. Tu és líder? Tu és líder, Raminhos?
4: Eu venho falar, obviamente, da minha multinacional.
1: Da tua comunidade que lidera?
4: A minha Raminhos e Raminhos Serralharia, com sede em Albufeira.
1: Espera aí, tu nunca tiveste uma ideia de negócio?
4: Acho que não, eu sou péssimo. Quer dizer, eu tenho ideias, pá, tenho ideias para filmes, tenho ideias para conteúdos, tenho ideias para espetáculos de comédia. Agora, para negócios, eu ainda não estava a falar com a minha mulher sobre isso, somos as piores pessoas para investir. Eu fico fascinado com as pessoas que conseguem construir negócios.
1: É incrível, não é?
4: É incrível, meu. Tu também não tens arte de quem
1: não
4: tem negócio,
1: não,
4: vale
1: não.
4: Zero.
1: Zero.
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1: E mais logo a mais para Voral, sim senhor. Vamos às estradas, Catarina Palme.
2: Em princípio, os acidentes que aconteceram desde manhã já estão praticamente todos resolvidos. Ficaram as filas na A28, na A3 e também na VCI. Em Lisboa temos filas na A5 de Monsanto para as Amoreiras. 821-0101 é a linha gratuita do Serviço Nacional de Trânsito da RTP.
1: Já a seguir passamos por José Pinhal, Post-Mortem Experience. Vem o novo não, a última tour, que está mesmo assim. E falamos com os próprios, não saiam daí. Primeiro, Gaza Falstein.

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2: a colaboração de Gustavo Sainz com Pharrell Williams na 3. 17 minutos para as 10 da manhã, para as 9 nos Açores. Muito obrigado pela companhia. É sexta-feira.
3: Isto é uma ótima música para dançar, sabe?
2: Não é? É uma ótima música para sexta-feira. Falar em dançar. Tenho uma ideia.
3: Vamos mergulhar no disco baile?
2: Opa, por favor.

0: perto de mim. Ouvimos a voz de José Pinhal, o clássico Porém Não Posso, que durante os últimos anos foram ouvindo à boleia de José Pinhal, Post Mortem Experience. Todas as histórias felizes têm um ponto final. E chegou a vez deste.
1: E nós temos de saber abandonar. Não é, Cristiano Ronaldo?
2: Porém não posso, porém não posso.
0: Bem-vindos. Estão connosco em estúdio, olá, podem dizer por favor o vosso bom dia, porque é certamente uma fase especial do ano. Bruno, se calhar vou começar por ti.
3: Sim, olá, bom dia, antes
1: bom
3: de mais.
1: Dia.
0: Bom dia.
3: Bom dia a toda a gente.
0: O homem da voz, porque, e falávamos em off sobre isso, tem que bater a certa altura, não é? Quando tu anuncias um fim do projeto e sabes que estás a caminho das últimas datas, não é? Pergunto-te se isso tem acontecido ou no pré, ou no pós-show, naquele brinde final, no camarim. O que é que tem sentido? Qual é que tem sido a energia?
3: É de facto especial, porque a palavra que me vem às vezes é agridoce. Porque às vezes são momentos de grande celebração, não é? E às vezes bate aquela coisinha de... Epá, pronto, está a acabar, é o último ano, de facto. Tipo, há coisas que...
0: Foram quantos?
3: 10 anos.
1: 10 anos, foi em 2016. Eu acho que é um ciclo assim redondinho e bonito que vocês fazem.
4: Sim, sim, sem dúvida. É mais um motivo para nos ajudar a fazer esta decisão também, que foi bastante ponderada. Mas que eventualmente tivemos.
0: E veio o ablemo deste efeméride dos 10 anos? Ou seja, queriam marcar um número redondo? Seja...
3: Sim, gostávamos, lá está. Poder acabar um projeto e acabar assim numa data redonda é uma coisa boa, lá está. Nós não queremos que este projeto, ou seja, fosse morrendo aos poucos, ou seja, queremos celebrar em grande, fazer uma grande festa, e portanto os 10 anos pareceram-nos a data
0: Compreende-se.
3: Certa.
0: Perfeitamente. Eu acredito que há sempre alguém a ouvir-nos pela primeira vez, e apesar de estarmos aqui a celebrar os 10 anos e um caminho para o fim do projeto José Pinhal Post Mortem Experience, Zé, gostava que me levasses ao dia da criação. Porquê criar isto?
4: Então, este projeto nasceu da vontade de criar um espetáculo de homenagem a José Pinhal.
0: É um grupo de amigos?
1: Quem que era super fã de José
0: Exato.
1: Pinhal?
4: A nós, quem nos mostrou foi, e o principal
3: impulsionador
4: desta ideia foi o João Sarnadas, que faz parte de uma editora portuense, que é a Favela Discos.
0: Está na banda?
4: É o guitarrista da banda. E ele é que teve essa ideia, porque esta editora, a Favela Discos, organiza noites culturais, musicais.
3: Sim, bandas para uma só noite, projetos para uma só noite, coisas assim, site específico. E o José Pinhal ia um bocadinho nesse.
1: É porque
3: nesse
1: em 2016.
3: Não é? Com essa descontração.
1: O José Pinhal ainda não era super hiper conhecido, não é? Porque foi um daqueles casos em que só ficou conhecido muito depois da sua morte, correto?
4: Certo.
3: Exato.
1: Portanto, em 2016 era ainda só uma coisa muito de nicho.
4: Sim, é assim. Ele, na altura em que era vivo, tocava bastante em festas populares, em boates, mas depois da sua morte realmente o nome passou um bocado à obscuridade. E depois houve um processo de redescoberta do José Pinhal, que foi no início passando um bocado de boca em boca, depois alguém...
0: No contexto, falamos que é a década de 80?
4: Sim, ele era um artista onde foi mais conhecido na década de 80, apesar de ele já ter começado na música desde novo. Ele nos anos 70 já tinha várias bandas, tinha os Scorpios, por exemplo, e depois é que se lançou a solo como José Pinhal, e aí sim, lançou as três cassetes, que são conhecidas. E esse processo foi assim, muito gradual.
3: Pois ali no final dos 90, ou seja, houve sempre grupos a descobrir, pequenos grupos, pelo menos no Porto, assim, de Caíça, havia pequenos grupos que tinham descoberto José Pinhal, então tinham. Estava neste, estava naquele, e depois acabou por chegar de certa maneira ao nosso grupo também.
4: Sim.
1: E de repente passaram 10 anos.
0: É lindíssimo.
1: E de repente uma brincadeira, que começou assim para uma noite, é um fenómeno nacional. E vocês, no dia 9 de outubro deste ano, e depois no dia 7 de novembro...
0: Não, de outubro é para a semana, atenção.
1: Ah, pois é, já para a semana. Vão no dia 9 de outubro, Coliseu do Porto, no dia 7 de novembro, no Coliseu de Lisboa. Sim, vamos brincar
0: semana...
1: todos juntos, cantar e gritar. Esta música dá-me vontade de dançar e gritar ao mesmo tempo. É tudo ao mesmo tempo. O que é que nos espera neste Coliseu? Que surpresas é que vocês prepararam? Que tipo de espetáculo é que é?
3: Ora bem, estamos a, digamos, na reta final da preparação. Queremos preparar uma coisa diferente. Pronto, estamos a preparar também músicas e temas que ainda não tocámos, porque queremos apresentá-los nesses grandes espetáculos. E pronto, vamos ter uma cenografia curiosa, vai ser uma
0: adequada,
3: grande...
0: Adequada,
1: vai ser uma grande
0: Eu
1: festa.
0: Acho que esta música de baile é muito propícia e é um terreno muito fértil para acontecerem insólitos, muitas vezes. Uhum. Não sei se tem algum episódio que vão recordar para sempre, que tenha acontecido num concerto, numa certa localidade, uma história que contem várias vezes, ou seja, algo que será impossível. Esquecer da memória.
4: Sim, nós temos muitas peripécias. Por acaso, lá está, o facto de andarmos na estrada e muitas vezes em terras mais pequenas, sim, norte, sim, a sul,
3: encontras
4: Portugal,
3: personagens catalisa a aventura, locais, não é? Também é engraçado.
4: Sim, mas por acaso uma das histórias, se calhar mais mirabolantes que nos aconteceu, um dos momentos mais engraçados num concerto, até foi mesmo na nossa cidade do Porto, já há uns anos atrás.
3: É, no São João.
4: Exatamente, no São João.
0: Bem, de facto está tudo montado, os ingredientes são todos certos para acontecer alguma coisa.
4: É, era uma noite de São João. E pronto, na altura nós ainda éramos uma banda bastante mais pequena.
3: Sim, e tocávamos pouco, ou seja, tocávamos menos vezes ao ano, ainda não fazíamos tour, foi antes disso tudo.
4: Então houve lá uma associação no Porto que decidiu montar um baile de São João.

0: Eu abrimos em concerto baixo, ele estava lá com uma máquina de soldar enquanto o pessoal, enquanto eu ia entretendo a malta. Portanto, esse foi tipo tudo que havia para acontecer, aconteceu de caricato.
1: Tiveram quanto tempo em palco?
2: Quase 3 horas.
3: Meu Deus.
0: Não todas a tocar, não, né? Porque depois é isso. Depois
1: ali tiveram que inventar essa altura, mas tem entretenimento.
0: E aí, sim, para outro, a falar para o público, não é? Fazer aquele atraso, já para aí há 10 minutos na conversa e olhar para trás e a vê-lo ali com as máquinas, com uma máquina de soldar ali a ver se aquilo funcionava, se podíamos tocar.
1: Muitos parabéns por estes 10 anos.
3: Queria só saber o que é que vocês aprenderam nestes 10 anos, para quem está a ouvir e está a pensar, ai, se devo ou não devo fazer, tenho uma ideia, mas não sei. Porque isto no fundo foi uma boa ideia que se tornou numa linda, maravilhosa experiência, não é? O que é que vocês aprenderam nestes 10 anos que podem partilhar?
0: Ora bem, é assim, acho que enquanto músico, não é? E para quem para quem tem o gosto de aprender música, saber mais, mesmo trabalhando nisso, é uma grande escola. Ver, ir na discografia de um artista a este nível, perceber os pormenores, ouvir os pregos e as coisas, essas coisas, e depois estar anos a executar essa obra, dá uma escola muito grande.
1: Acho ótimo. E é um motivo para celebrarmos no dia 9 de outubro, para a semana Jogo em Casa, no Coliseu do Porto. Exato. E encontrando-nos em Lisboa.
3: No dia 7 de novembro.
1: Ora, muito bem. José Pinhal, Post-Mortem Experience, são 10 anos e ao final do ciclo, muitos, muitos parabéns e tudo de bom para o futuro das vossas vidas.
0: Muito obrigado.
1: Obrigado.
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0: E esta sexta-feira, Catarina Palma.
1: Ora bem, começámos com uma atividade paranormal em minha casa, na minha cozinha. Às 3 da manhã, o rádio da minha cozinha começou a dar Arctic Monkeys só simplesmente porque quis.
0: Às 3 da manhã.
1: Às 3
0: Mas
1: da
0: é
1: manhã.
0: Um diabo com um excelente gosto musical.
1: Não é um diabo, não podes dizer o diabo.
0: Blasfémia.
1: É um...
0: Demónio.
1: Um fantasma.
0: É um mau.
1: É um daquelas mal. Energias negras. Super coitadinho. Ora bem, também falámos com o Pedro Azevedo, que nos pôs a par da telenovela Jorge Jesus e Cristiano Ronaldo e também do jogo Dinamarca-Portugal-Portugal-Dinamarca. Está tudo disponível sempre nos manhãzitos e, claro, também no site da Antena 3, antena3.rtp.pt. Hoje é sexta-feira.
0: Hoje é sexta-feira. Houve sexta-feira da música nova e nós ficámos a conhecer 4 músicas novas só neste painel. Quatro músicas novas de quem perguntou vocês. Ora, muito bem, arrancámos essa brincadeira com o Capitão Fausto, Quando Vais Dormir, que terão filme a estrear daqui a um mês nos cinemas portugueses, é verdade, Casa Pequena, e Quando Vais Dormir faz parte dessa banda sonora, já está disponível. Logo a seguir fomos ouvir a nova colaboração da Maru, que se juntou à artista espanhola Meritxell Neddermann, depois de ter colaborado com a irmã. Ainda ouvimos Isaltino de Plutónio, o primeiro single do novo disco do rapper de Alcabidez, e ainda a colaboração de Victoria Monet com SZA, See You In My Dreams. Para nos despedirmos.
1: Despedimos-nos bem com Luís Pinhal, Post-Mortem, que tem em concerto no
0: Coliseu. José Pinhal,
1: o que é que eu disse?
2: Luís.
0: Eu sou Luís.
1: José Pinhal, Post-Mortem. Tem concerto no Coliseu.

0: do Porto no dia 9 de outubro e depois no dia 7 de novembro no Coliseu de Lisboa. Vai ser muito, muito divertido, tal como este programa. Segunda-feira volto eu para celebrar a implantação da República convosco. O Alexandre vai aproveitar o quê? Um belíssimo fim de semana prolongado.
1: Ainda a acordar? Nós ajudamos.
2: 7:10, manhãs da 3.
3: Um prazer, mais uma semana convosco. Terça-feira cá estarei de volta. Atenção que domingo há a playlist do hip-hop, como vocês gostam.
0: E há também Catarina Palma presente.
3: Oi, oh, yes!
0: Calma. Às 10 da manhã, até vos digo, avanço-vos o nome, Diogo Gazela. Ele é um artista de multidisciplinar, realizador, ilustrador, por aí.
3: Que luxo. Já a seguir, Ricardo Sérgio, na RTP Antena 3. O meu nome é Alexandre Guimarães, estou com Catarina Palma. Até para a semana.
0: Beijinhos.

0: Antena 3, bom dia, 10 horas mais 1 minuto, 9 e 1 nos Açores. As notícias com a Carolina Bordal Soares, bom dia.
1: Olá, bom dia. Está a ser um dia marcado por três greves, Função Pública, Saúde e EasyJet. Começamos por tomar o pulso aos impactos na saúde e vamos a exemplos concretos. Esta manhã foram registadas dificuldades no atendimento no Hospital de Gaia e em vários centros de saúde do Norte. É o caso de Vilar de Andorinho, em Gaia, onde está a repórter Sara Araújo de Almeida. Já se sentem, Sara, alguns constrangimentos por aí.
2: Quatro administrativas estão a fazer greve, por isso apenas alguns serviços estão a funcionar, como é o caso, por exemplo, das consultas marcadas, porque o utente chega, faz o registro através do cartão de cidadão e não precisa de passar no balcão. É depois então chamado pela médica ou enfermeira. Mas para quem precisa de alterar uma consulta ou fazer marcações, não está a ter tanta sorte. Marlene Cortes está grávida, tinha análises para fazer, foi ao Hospital de Gaia. Lá disseram que por motivos de greve não ia ser possível. Ela então tentou o centro de saúde e também não foi atendida.
3: Cheguei lá, disseram-me que estavam em greve, não seria possível fazer a análise tendo em conta que o laboratório só abria às 9, se estou sem comer desde as 6 da manhã, ou seja, seria arriscado, não é? Já estava meio enjoada e achei por bem remarcar. Remarcaram-me para o dia em que eu tenho consulta aqui na mesma hora, que é na próxima semana, dia 8. Então o que me aconselharam foi vir aqui para remarcar a consulta, não é? Porque não posso estar em dois sítios ao mesmo tempo. Entretanto, não é? Agora chego aqui e também não consigo remarcar a consulta.
2: Logo na abertura, cerca de 20 pessoas foram embora sem atendimento.
1: Utentes sem atendimento, o pessoal administrativo deste Centro de Saúde de Vilar de Andorinho, em Gaia, está a fazer greve. São 24 horas de paragem no setor, com impacto nos hospitais e também nos centros de saúde. Contudo, estão assegurados os serviços mínimos nas urgências, nos cuidados intensivos, na hemodiálise e também nos tratamentos oncológicos. Como já referi, há greve também dos tripulantes da EasyJet, mas o impacto está a ser reduzido. Esta manhã, no aeroporto de Lisboa, não havia informação de voos cancelados, isto porque cerca de 80% dos voos tinham sido já cancelados de antecedência pela empresa, tudo para reduzir os impactos desta greve. O presidente do Sindicato do Pessoal de Voo da Aviação Civil acusa a companhia aérea de tentar contornar os efeitos da paralisação usando estratégias ilegais. Ricardo Penarroias explica que está previsto pouco mais do que os serviços mínimos.
4: São realizar praticamente somente os serviços mínimos, estão planeados 11 serviços mínimos para a base do Porto e de Lisboa. Faro não tem qualquer tipo de serviço mínimos. Estamos a falar de cerca de 20% da operação da EasyJet normal, em que temos os serviços mínimos e alguns voos que a empresa não cancelou ainda e está a aguardar. Esses voos que a companhia não cancelou e está a aguardar para o dia da greve, temos conhecimento que alguns deles irão ser realizados de uma forma ilegal, através da utilização de sugestão de grevistas.
1: A greve começou hoje e vai até terça-feira. O sindicato considera que a EasyJet tem salários desequilibrados perante a dimensão da empresa. Outra das exigências é que exista estabilidade nas escalas de trabalho. É um dia, portanto, marcado por muitas greves, para além da saúde e da paragem dos tripulantes da EasyJet. Hoje há também greve na função pública, que está a provocar o fecho de muitas escolas. São esperados também impactos nos serviços públicos do Estado, por exemplo, a segurança social, os registros e notariado e também as autarquias. Está prevista para daqui a uma hora uma manifestação destes trabalhadores da função pública. Vai ser às 11 na Praça da Figueira, em Lisboa. E para fechar, falo sobre as presidenciais no Brasil. O último grande debate televisivo antes das eleições deste domingo acabou por não acontecer. A TV Globo tinha preparado para ontem à noite um frente a frente entre candidatos à presidência da República, mas o debate acabou por ser cancelado 2 horas antes de ir para o ar, na sequência de decisões judiciais relacionadas com a ausência do presidente Lula da Silva e a inclusão no programa do candidato Trenan Santos. Este cancelamento deixou a campanha eleitoral sem o tradicional confronto na televisão e fez aumentar a polémica. Tudo isto, Ricardo, a 2 dias da votação no Brasil, o país vai escolher um novo presidente já este domingo, no dia 4.
0: E quando voltares terça-feira, saberemos mais novidades sobre isso.
1: É
0: Carolina,
1: isso mesmo.
0: Bom fim de semana.
1: Bom fim de semana.
0: É aqui mesmo, estão no sítio certo. Sérgio, na RTP Antena 3. Até à uma, hoje é comigo. Bom dia. Boa sexta-feira.

0: O que ela quer sabemos nós, o que tu queres ser eu. É uma canção idílica esta de Maria Reis. Lá atrás, You Got To Lose. Abrimos esta manhã de sexta ao som dos Black Keys.
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0: Todas estas e muitas mais no site da 3 na Agenda, onde está tudo aquilo que se passa em termos de concertos em Portugal. I Can't Escape Myself, confessa The Dare. Depois há Sensible Soccers e o seu baile da saia travada. Estão com a 3. Bom dia, boa sexta.

0: Phoebe Bridgers e o seu Bobby na 3, lá atrás o baile de saia travada, assinado pelos Sensible Talkers, Sockers, aliás, mais uma meia de em Portugal na 3. Hoje é sexta de música nova, há novidades já a seguir.
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2: E vem mais uma já a seguir. Nem vale a pena perder tempo. 10h24.
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2: Começamos esta dose de sexta da música nova com um clássico, um senhor chamado Marr, Johnny Marr. É verdade, guitarrista dos Smiths, também dos Modest Mouse, andou entretido com outras bandas, mas ele será sempre o eterno guitarrista dos Smiths. Editou recentemente o seu quinto álbum em nome próprio, quinto disco a solo, chama-se The Age of Everything, e é de lá que vem esta Beyond the Rain, música nova de Johnny Marr, nesta sexta da música nova na 3.

0: Chama-se Beyond the Rain, é o eterno guitarrista dos Smiths, Johnny Marr, no seu novo álbum solo, a idade de tudo, The Age of Everything. Mais uma para esta sexta da Música Nova na 3. Depois de Música Nova, programa novo, a dona da casa regressa amanhã e traz nova convidada.
1: Claro que há aquela estranheza. Então, mas tu não queres ter filhos? 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Tanta gente tem filhos e os filhos depois não querem saber delas quando elas são velhas, não é? Isso é que é a realidade.
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2: confiante,
1: e
2: seguro.
1: Confiante, seguro de si próprio, para achar que isso faz parte da pessoa por quem se apaixonou.
2: 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Teresa Guilherme, não percam!
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0: 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Agora, eu sei que é cedo, são 10:30, mas bebemos um copinho? 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

0: Self-Aware, os The Temper City na 3, lá atrás a Macarena de T-Rex. Faltam 20 para as 11, estão com a 3.
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0: É isso mesmo, um disco Antena 3 Sensible Soccers, mas hoje é...
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0: E a esta hora vamos ao Purgatório, diretamente de Leiria. Inês Apenas mostra hoje música nova. Estamos nesta sexta da música nova com a nova de Inês Apenas. Fala de Zeca Afonso nesta canção, fala de um mundo que não cuida de si, das gravatas sem noção, tudo isto e muito mais neste novo single de Inês Apenas, Purgatório Crise. Aqui

0: Are the Goth Girls. Estamos a caminho das 11 da manhã, nesta manhã de sexta-feira na 3. Agora vamos olhar para as contas do top da 3, o A330. Como é que andará tudo lá por cima?
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0: Criatura dança com tremor, sobem 3 lugares, é para o 3º lugar.
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0: É o regresso da Claudia Witch ao A330, volta diretamente para o 2º lugar com esta Silly Flower. E aí estão os novos líderes da tabela do A330, os Napa. Sobretudo, eles subiram 2 lugares, 2 degraus. E são os novos líderes do A330.
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0: Todos os sábados às 6 da tarde, votações abertas ainda hoje em antena3.rtp.pt. Estes também já por lá andaram, esta também já por lá andou no A330, na altura em que saiu este Ready Mulher Batida. Orelha Negra com A Garota Não. Às 11 temos domínio público. Bom dia.
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0: Antena 3, bom dia, 11 horas 1 minuto, 10 e 1 nos Açores.
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0: É isso mesmo, está na hora do domínio público. Eu sei que estamos na rádio, mas damos as boas-vindas à TV. Bom dia, Teresa.
2: Olá, Ricardo Sérgio. Vamos começar a apontar para o dia de amanhã, momento em que começa a nova edição do Festival Vapor, no Entroncamento, com várias propostas de música ao cinema, às artes performativas e momentos de homenagem à cultura steampunk e à criatividade. Vamos à música.
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2: Yolanda faz parte do programa do primeiro dia do Festival Vapor amanhã, tal como Extinto, o Fogo Fogo e Estereossauro. No domingo, segundo dia de Festival Vapor, temos nomes como Rita Vian, Mother Flutters, Mayra Andrade e ainda as Hermanas Sisters. Para quem não sabe, é Inês Henriques e Marta Rocha aqui da nossa casa.
0: Quem?
2: Não sei, não conheço, nunca ouvi. Nas artes performativas, a Princesa Clarice Lispector, espetáculo de Cláudia Gaiolas, no cinema, duas sessões de curtas-metragens programadas pelo Planos Film Fest. Para a literatura, há também um espaço próprio com a Feira do Livro da DNLC, Distribuidora Nacional de Livros Convergência. São só algumas notas dos planos para o fim de semana no Festival Vapor, acontece no Museu Ferroviário, no Entroncamento, dias 3 e 4 de outubro, e conta com o apoio RTP. Antena 3. E vamos seguir com uma proposta também para hoje, no Porto, no âmbito da comemoração dos 50 anos da atividade de João Penalva, como artista plástico, e dos 30 anos dedicado ao trabalho em instalação, João Penalva leva pela primeira vez ao Porto a coleção Ormson, apresentada por João Penalva, originalmente montada no Pavilhão Branco, em Lisboa, em 1997, com reposição em abril deste ano, no mesmo local. A exposição agora tem inauguração esta noite e fica patente na Culturgest, no Porto, mas há mais planos e outro deles é já durante a tarde uma mostra no Batalha Centro de Cinema. João Penalva partilha o que vamos poder ver nesse espaço.
4: O título do filme, Kitsune, em japonês quer dizer a raposa. E a raposa é, no folclore japonês, o único animal que tem o poder de se transformar naquilo que ela quiser, e ela usa essa transformação para ludibriar os humanos. A Kitsune pode transformar-se numa pedra, ou num homem, ou numa mulher, numa criança, ou noutro animal. E assim a Kitsune aparece em muitas, muitas histórias do folclore japonês, umas muito cruéis, outras cómicas, outras dramáticas, e eu usei neste filme a paisagem da Madeira como se fosse a paisagem do Japão. Nesse sentido, também eu estou a funcionar como uma Kitsune, uma raposa, porque estou a ludibriar artisticamente, usando a paisagem de um lugar, fazendo de conta que é a paisagem de um outro lugar. Portanto, eu comecei por filmar na Madeira e continuei no Japão, trabalhando com atores japoneses.
2: Um pouco sobre a sessão de João Penalva no Batalha Centro de Cinema, hoje às 3 da tarde no Porto. A exposição, a coleção Ormson, apresentada por João Penalva, inaugura hoje na Culturgest do Porto às 10 da noite com entrada livre. E vamos fechar com Pedro da Linha. Chegou hoje o novo disco Música Menor, Mas Feliz. Neste disco, o Pedro da Linha abre uma nova fase em que se apresenta em palco em trio com o Pedro Ferreira e o Zé Cruz. A parceria expandiu-se para a produção do disco e acabaram por estar envolvidos também na parte criativa.
5: Portanto, foi enviar-vos os temas, tentarmos marcar sessões de estúdio, estarmos o máximo de tempo possível os três, de forma a que houvesse uma sinergia que pronto, que levasse isto a bom porto. E nesse sentido, foi uma coisa que me deixou bastante feliz, porque lá está, tirou um bocado um peso de mim, uma carga de cima de mim, onde o produtor tem que fazer tudo sozinho, né? Porque pronto, quando tu vens da música eletrónica pura e dura, a música começa contigo e acaba contigo. E aqui aprendi que a música pode começar comigo, tudo bem, né? Pronto, é o disco do Pedro da Linha, diga-se, mas que posso ter ajuda de outras pessoas, e acho que pronto, consegui ter algum sucesso a fazer isso neste disco com eles. Portanto, que, tanto que se ouvires o disco, percebes que há muito mais de orgânico do que eletrónico, que era do meu interesse, e estou muito contente com o resultado.
2: Um pouco sobre o processo criativo deste novo disco de Pedro da Linha, Música Menor Mas Feliz, já disponível. E nesta hora das 11, aliás, já a abrir esta hora, vamos ter aqui qualquer coisa também relacionada com esta notícia, Ricardo.
0: É verdade, hoje é a sexta da Música Nova, portanto temos Música Nova nesta sexta de Pedro da Linha por um triz. Vamos ouvi-la já daqui a pouco.
2: É isso.
0: Até já. Quanto ao domínio, mais às 2 da tarde aqui na 3. Até lá, Teresa.
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0: 11 horas 6 minutos. Até a uma é comigo.
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0: E já dizia o outro, prometido é devido.
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0: Não falhou nem por um triz. Aqui está a nova de Pedro da Linha. Ouvimos tudo sobre isto ainda há pouco no domínio público. Guardada em entre3.rtp.com.

Olha que coisa bonita. Por um triz, Pedro, da linha Jatsa, música nova nesta sexta-feira na 3. Agora, vamos dar um salto até Berghain. Rosalía, buenos dias.

0: Uma espécie de ode às praias do Tennessee. Não há muitas, mas há algumas. Normalmente até são praias de rio. Mas há umas quantas. Beaches in Tennessee. O Cage, The Elephant na 3, lá atrás, Nicky Moss, Made of Gold. 11:20.
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0: Vai ser assim a prova oral mais logo, mas como é que terá sido a prova oral ontem? 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
0: É isso mesmo, para ouvir depois das 7 na 3 e sempre no site da 3. Agora, está na hora do...
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0: Estamos esta semana focados no regresso dos Glock and Wise. Eles até têm por lá uma janela aberta para conhecê-lo melhor. Janela, os Glock and Wise, o novo álbum, disco da semana, esta semana na 3.

Vale tudo para chegar a algum lado. O disco novo dos Clock and Wise, disco novo desta semana, o disco da semana na 3. Ouvimos a janela desse álbum, janela, mais uma, de Vale tudo para chegar a algum lado. Quem eu quero agora é o Picas, aí está ele. Quem eu quero agora é Picas na 3, depois temos Westside Cowboy e Bandua. Bom dia, boa sexta-feira com a 3.

0: Os tempos vivos de Milhanas na 3. Lá para trás ficou Charlie XCX, também os Bandua com o seu barquinho e ainda West Side Cowboy. Estamos a 20 minutos do meio-dia.
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0: A caminho do meio-dia. Está na hora de recebermos a Fricção Científica. Hoje, Isilda Sanches apresenta-nos o rapaz que nunca esquece.
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3: Imaginem que não se esqueciam de nada. Há pessoas assim, e uma delas é um adolescente. Estima-se que menos de 100 pessoas em todo o mundo possuem uma memória autobiográfica altamente superior, também conhecida como síndrome de hipermemória. Uma dessas pessoas é um rapaz de 16 anos a quem os cientistas deram o nome de código KCL e que é a figura central num artigo publicado na revista Cortex. KCL tem a notável capacidade de recordar eventos da sua própria vida com detalhes surpreendentemente precisos. Segundo os cientistas, ele relatou ter memórias autobiográficas excepcionalmente precoces, incluindo lembranças que remontam a aproximadamente 3 meses de idade, bem como memórias da primeira infância que foram confirmadas pelos pais. KCL afirmou que a sensação de uma experiência autobiográfica contínua e consciente surgiu por volta dos 3 anos de idade e desde então a maioria das suas memórias é altamente detalhada e facilmente acessível. Segundo os pais, o seu desenvolvimento foi normal, sem problemas psiquiátricos ou educacionais. Os investigadores fizeram vários testes a KCL e concluíram que tinha uma memória 99,9% superior às pessoas comuns. Mas essa parece ser a sua única característica extraordinária. Os autores do estudo colocam a hipótese da memória autobiográfica altamente superior não ser um superpoder cerebral, mas sim uma questão de dinâmica na recuperação de memória autobiográfica, nomeadamente uma maior sensibilidade a identificar sinais que despoletam memórias. Podemos experimentar, voltar então ao exercício inicial. Imaginem que não se esqueciam de nada.
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0: Para não se esquecerem de ir voltar a ouvir em antena3.rtp.pt, é lá que estão guardadas todas as edições da Fricção Científica de Isilda Sanches. É sexta-feira, 15 para o meio-dia. Vem mais uma música nova. Vamos aí.
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0: Estes senhores vimos-los no ano passado em Paredes de Coura. Já temos saudades. Os britânicos Fat Dog acabam de lançar um novo álbum, segundo disco, que chama-se Cancel Me, I'm Tired. Este é um dos singles desse Cancel Me, I'm Tired, Art of Darkness. O vídeo tenta até responder a uma pergunta: se Kim Jong-un entrasse num bar de karaoke, o que é que aconteceria? Art of Darkness, música nova dos Fat Dog. Vamos ouvi-la primeiro, agora, aqui na 3.

0: Chama-se Heart of Darkness, ou os Fat Dog. Música nova do novo Cancel Me, I'm Tired. É o regresso dos Fat Dog à música e também à três. Agora, vamos espreitar como foi ontem, como foi não, como vai ser este fim de semana. O Vocês Sabem Lá, que recebe o rapper Holly Hood, figura maior do rap da linha da Zambuja, que vai conversar com o Bruno Martins. Um programa para ouvir este domingo na três.
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2: Eu sou amigo do Johnny desde que eu tinha, acho que 10, 11 anos, ele é um ano mais velho que eu. 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
2: imagina que tu namoras com a Mónica Bellucci. Para que é que tu vais andar atrás de outra? É um bocado essa a lógica. O Johnny é a minha Mónica Bellucci. Para que é que eu quero?

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Aí está o ouro final, é Better na 3. Depois temos Somebody Last Dinner Party. Estamos a 11 minutos do meio-dia. Boa tarde, bom dia, aliás. Bom fim de semana com a 3.

0: Antena 3, boa tarde, meio-dia e 11 e 1 nos Açores. É aqui mesmo, está o mesmo no sítio certo.
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0: Ainda convosco até à uma. Convosco e com Pedro Mafama e Petty e esta Candaia. Depois temos nova dos Block Party. Boa tarde, boa sexta-feira com a 3.

Chama-se Pigwig, está no novo Anatomy of, novo álbum dos Black Block Party, aqui é Anatomy of a Brief Romance, álbum que já foi disco da semana na 3, lá atrás Pedro, Má Fama, música made in Portugal, tal como esta que se segue. Os flautistas de Hamelin, a melhor dos flautistas portugueses, Mother Flutters, esta chama-se Dreamer. Depois vamos para o Estádio Vazio com Tinashe e o seu Empty Stadium. Estão com a 3. Boa tarde, boa sexta-feira.

0: And vamos pela Dopamine Chamber com os Fontaines DC. Esta chama-se Marianne, faz parte desse quinto álbum da banda Dopamine Chamber. Os Fontaines DC na 3, lá atrás ouvimos Piquica, estivemos com Piquica, também com Tinashe e os portugueses Mother Flutters. Estamos a 20, passam 20 minutos do meio-dia, estamos na 3, sim senhor.
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0: 21 minutos depois do meia-dia, ontem, bom, agora olhamos para o que se passou ontem à tarde, quando no Logo se vê, Teresa Oliveira e Tiago Ribeiro receberam o João Turgal para falar sobre as estreias de cinema que ainda estão para chegar. Também cá esteve o João André Oliveira a falar sobre novos discos nacionais e a Marta Rocha para falar sobre isto que ouvimos ainda agora, o Outfest. Além disso, também receberam o pianista Júlio Rezende, veio falar sobre o seu novo disco, Bridges Not Walls. Ontem à tarde foi assim, na tarde da A3.
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3: Acabou de nos aparecer aqui um saco e, para surpresa nossa, no Dia Mundial da Música, um ouvinte enviou-nos música e enviou-nos uma coisa muito especial para nós, não foi, Tiago?
4: Opa, isto é incrível. Eu acho isto uma das coisas mais poéticas de sempre. Um ouvinte ofereceu-nos um rádio.
3: Ainda por cima, um emergency radio, que é um rádio de emergência, que é, vai ser o primeiro item do meu, como é que se chama aquela mala do SOS? Temos
4: o ter. Kit, não é?
3: O kit de,
4: salvação.
3: De salvação.
4: Sim, sim, é verdade.
3: Ainda por cima é tão giro.
4: É lindo.
3: É muito giro.
4: Ainda por cima é daqueles rádios hipermodernos que vocês fazem mil coisas com ele. Não, um rádio mesmo a pensar na grande crise que vai atingir Portugal em 2027.
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0: O Logo se vê de ontem é começar a fazer o kit de emergência que já devia estar feito por esta hora, Teresa e Tiago. Já devia estar feito. E que devias ter, por exemplo, música nova.
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É mais uma música nesta cesta de música fresquinha, já ouvimos uma quantidade delas, mas ainda há algumas para ouvir nesta hora, a começar por esta, chama-se The Kardashians, vejam só. É o dia de conhecermos o novo trabalho dos Blossoms, Songs from the Wedding Cake, sexto álbum da banda de Manchester, e como sugere o nome, anda à volta da temática dos casamentos. Como mostra, recebemos então este The Kardashians, música nova dos Blossoms, nesta sexta da música nova na 3. 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

É uma das Songs from the Wedding Cake, o novo dos Blossoms, chama-se The Kardashians. Com um cartão de visita. E agora com as cartas na mesa, voltamos à música com o Vans e é meio-dia e 27. Temos

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0: Os Cassete Pirata, lembrar que são gente, outra vez, lá para trás, Someday, Somewhere, os Jungle, ouvimos também nos últimos minutos, Cobra Fuma e Gorillaz. Estamos a 18 minutos da 1 da tarde. Boa tarde.
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0: Está mais um final episódio da Implantação da República para ver no site da 3 em qualquer lado, em qualquer lugar, a qualquer hora. E hoje é Sexta da Música Nova e cá está mais uma.
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0: Ainda com o cheirinho a verão, é assim que seguimos nos próximos minutos, com a Michael Kiwanuka, que parece que está ainda interessado em continuar a celebrar o verão. O britânico acaba de anunciar o lançamento de um novo álbum, ainda este mês. Vai chamar-se Fudge, chega dia 23. Como presente, deixou este avanço, Summer Clothes, música nova de Michael Kiwanuka.
10: Is that what music is about, and any kind of art form is about, is creating the kind of things that you think are beautiful. 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

O fato fresco, as roupas de verão de Summer Clothes, música nova de Michael Kiwanuka, está em Fudge. O álbum chega dia 23, um álbum novo, nesta sexta da música nova, assinada por Michael Kiwanuka. Faltam 12 para a uma, vamos em jeito de Celebration com Tomorrow. Temos também Frank Ocean nos próximos minutos. Boa tarde, estão com a RTP Antena 3.

0: Daddy do Frank Ocean neste Lost, lá atrás a Celebration de Tomorrow. Estamos a 4 minutos da uma, estamos a pouco mais do fim de semana e ao fim de semana há matéria-prima na 3.
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0: E exclusivamente na Antena 3 e em antena3.rtp.pt. 3 minutos para a uma, depois da uma é a Valentina Jesus que pega nos comandos da Antena 3. Pela minha parte, bom fim de semana e até um dia destes.

Passa agora um minuto da 1 da tarde, meio-dia e 1 nos Açores. Cá estamos para mais 3 horas comigo, Valentina Jesus. Faço-vos companhia até às 4. Valentina 3. E começo muito bem acompanhada dos The Shocks. Venham daí. Valentina Jesus.

Gosto muito deste Amor Operário de Benjamin, não já? Que docinho! Going Shopping dos Doce Jogos para trás também no arranque de mais uma hora pela RTP Antena 3. Já em som de fundo os Fatal Cancel Me, I'm Tired. Tarde de sexta-feira pela RTP Antena 3. Sabem o que é que isto significa, não é? Música nova, já daqui a pouco. Dizia Fat Dog,

0: Está aí nesta I Did This To Myself, para trás ainda com Cada Vez, a banda que tem já concertos marcados para dezembro no nosso país.
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0: Que maravilha! Agora está na hora do Portugalex.
7: Há novidades sobre o alegado assalto ao gabinete do Chega na Assembleia. O inspetor Max foi chamado ao local, farejou tudo e começou a ladrar para uma funcionária da limpeza que estava a comer um folhado de salsicha.
8: André Ventura já reagiu.
9: Curiosamente, eu encontrei migalhas de folhado de salsicha na minha secretária. Onde antes estava uma pasta que dizia na capa: documentos confidenciais que comprometem à brava o Luís Neves. Não roubar! Será que esta senhora foi paga por alguém para levar a pasta? Hã? É a questão que fica.
8: O governo quer antecipar a abertura do novo aeroporto de Lisboa para 2034, ou 2500, o mais tardar. O aeroporto deverá custar cerca de 8,9 mil milhões de euros, mais ou menos o que um sem-abrigo ganha com as garrafas do Volta numa semana.
7: No fórum de hoje perguntamos se concorda com esta antecipação ou se acha que a questão do aeroporto está a ser tratada às pressas.
8: E já temos em linha a líder do PAN, Inês de Sousa Real. A sua opinião, por favor.
10: O PAN considera que é fundamental fazer novos estudos de impacto ambiental para perceber o efeito que o aeroporto vai ter nas digestões da carça perneta e nas cestas da minhoca trombuda. Quando não dorme a cesta, a minhoca trombuda fica insuportável, ainda mais trombuda, e isso interfere com todo o ecossistema.
8: Obrigado e cumprimentos à minhoca trombuda. Temos agora em linha o ouvinte Aristides Pingão, que nos fala de Lisboa, ora viva.
11: Boas, eu vivo em Cabo de Lisboa e não durmo vai para 30 anos. Curiosamente, desde que vim para aqui viver. Olha, só um bocadinho. Deixe só passar este. Sim, pronto. É que os aviões passam-nos por cima da cabeça dois em dois minutos. É de noite, incluindo no período obrigatório de descanso. Pois, está a ver mais um. Parece que apesar de respeitar muito a cesta da minhoca trombuda, se calhar dávamos jeito de dormir, não? Uma noite destas, não sei. Vejam lá isso. Olha, ouvi mais um. Está a ouvir?
8: Obrigado por participar. Vamos agora ouvir a senhora Idalina Macambúzia, que nos fala de refegos da gordalhufa. Faça o favor de dizer.
12: Olha, eu ouvi dizer que a IA nos vai matar a todos até 2030. Maneiras que não percebo. Para que acabemos de andar a gastar dinheiro em aeroportos? É para quem? Para os robôs? Que façam eles. Outra coisa. Li também que em caso de fim do mundo serão encerrados todos os acessos à Serra da Estrela. Eu acho que é pena, porque deve ser tão bonito assistir lá de cima. Será que também é preciso usar aqueles óculos do eclipse para olhar para o fim do mundo?
8: É uma boa questão para colocarmos algum oftalmologista que nos esteja a ouvir. E olha, parece que já temos um em linha. Bom dia.
13: Bons dias. Pedimos às pessoas para não olharem para o fim do mundo sem um filtro, porque lhes dá cabo dos olhos.
8: Mas se o mundo acabar, em princípio já não vou precisar dos olhos.
13: Pronto, então façam como entenderem. O nosso conselho é que as pessoas usem, por exemplo, um filtro de café.
8: Certo, muito obrigado. E assim encerramos mais uma consulta popular. Só falta a ficha técnica da semana, lida pelo senhor cheio de pressa.
14: Portugal Alex, contório Machado e Manuel Marques, texto de Patrícia Castanheira, sonoplastia de Tomás Anaori, em caso de dúvida ou persistência dos sintomas, consulte o seu médico ou farmacêutico.
0: Foi sim mais uma edição do Portugalex e agora preparem-se porque vem aí música nova. Nesta sexta de música nova, cá está mais um dos avanços para o próximo álbum de Jordan Rickey, a editar no início de 2027. Chama-se Paradise e, diz o músico, é um tema com olhar nostálgico para a infância. Jordan Rickey, olhar para o passado no caminho para o futuro e para o sétimo álbum de estúdio, dá pelo nome de A Safe Place to Be Wild. É o novo álbum de Jordan Rickey. Dentro está este Paradise que apresentamos agora na Sexta da Música Nova.
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Paradise, mais um dos avanços para o sétimo álbum de estúdio, A Safe Place to Be Wild, data de saída prevista início de 2027. Vai ser assim ao longo de todo o dia de hoje, não é? Já tivemos isso até à uma da tarde, e ao longo da tarde vamos ter mais música nova nesta sexta da música nova. 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Para já a B Fachada, Como Calha, ainda Get Down Services e Chaka Khan.

0: Chaka Khan com Snoop Dogg neste Boogies in My Soul. Agora a Michael Knight, recusamos a deixar o verão ir embora. E sim, eu sei que estamos no outono, fica agora este esplanada ainda e Bibi Sound Machine.
1: O que é que tens feito? Opa, hoje estou com um bocado de pressa, tenho umas cenas para resolver, mas a ver se nos juntamos. O que é que fazes quinta? Ah, fixe. Então olha, vem ter aqui, eu conheço ali um sítio fixe que tem grande vista mesmo. E tem lá uma grande...

0: E vivi-o Sound Machine com esta Chopping Mountain. A marcar também presença nesta hora pela RTP Antena 3. Daqui a pouco vamos conhecer a convidada de amanhã de Dona da Casa.
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4: Vamos agora conhecer a convidada de amanhã, de Catarina Marques Rodrigues, em mais uma edição de Dona da Casa.
5: Attention, please.
6: Claro que há aquela estranheza. Então, mas tu não queres ter filhos? Mas e depois, mais tarde, quem é que toma conta de ti? Tanta gente tem filhos e os filhos depois não querem saber delas quando elas são velhas, não é? Isso é que é a realidade.
7: E os mídias eram muito difíceis nisso, ou não?
6: Não ser casada, isso é que era uma... Porque não ter filhos já era uma coisa. Ainda por cima, não ser casada, que eu casei-me quase com 50 anos, não é? Era dificílimo ser marido ou ser namorado da sua dona Teresa Guilherme, porque as pessoas tinham muita curiosidade, não é?
7: Afastava alguns homens?
6: Acho que deve ter afastado muitas pessoas por não quererem assumir esse papel, porque parece um papel secundário. Quando a mulher tem muita primícia, depois a pessoa parece sempre o mais um, não é? E isso tem que ser um homem muito inteiro,
7: confiante,
6: e
7: seguro.
6: Confiante, seguro de si próprio, para achar que isso faz parte da pessoa por quem se apaixonou.
4: É ela, a rainha dos reality shows e atriz que fala de amor, de sexo, de menopausa, de envelhecimento, de sucesso e desilusão e muito mais. Teresa Guilherme, não percam.
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4: É amanhã, depois das 11 da manhã, que chega mais uma edição de Dona da Casa.
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4: Agora está na hora de ficarmos a conhecer mais uma das músicas da Sexta da Música Nova.
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4: Mesmo sem querer, depois de ter lançado o EP Licença no início do ano, o Tipo está agora a preparar a edição de Mira, o álbum que vê a luz do dia no 13 de novembro com o selo de Discos Submarinos. Hoje apresenta-nos mais um single duplo, do qual faz parte esta Mesmo Sem Querer, canção que conta com arranjos de Martim Sousa Tavares, para ouvir agora na Sexta da Música Nova.

tipo mesmo sem querer, mais uma da sexta da música nova. 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Agora para ouvir Guns com Mal Vestido, ainda Velhote Carmo e Georgia Smith.

0: Mal vestido, estão este ano a celebrar 10 anos de carreira e passam em novembro pelo Porto.
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0: E agora, e até às 2 da tarde, a Velhote do Carmo.
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0: Traz controlada ainda Georgia Smith, hora certa, domínio público.

0: São 2:01, vamos a isto.
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0: Está na hora do Domínio Público, edição da Teresa Vieira. Boa tarde, Teresa. Que novidades tens para nós?
2: Alô, Valentina. Vamos começar por apontar para um plano para esta noite. Depois de uma passagem ontem por Lisboa, Joshua Irahan vai estar hoje no Porto, no Plano B, concertos que fazem parte da Primavera Tours, que tem muitas propostas de concertos até ao final do ano, em Espanha e em Portugal. Hélio Moraes fala-nos do conceito por trás destas Primavera Tours.
3: Olá, eu sou o Hélio e venho falar-vos das Primavera Tours de Portugal, o segmento de concertos de sala do Primavera Sound. Todos os anos nos chegam muitos artistas que infelizmente não conseguimos encaixar nos nossos festivais. É de soltar, é porque são demasiados e demasiado bons para não chegarem até ao público. Portanto, criámos este segmento que se chama Primavera Tours, agora também em Portugal, e que é um segmento que acontece durante todo o ano nas salas do país. Convidamo-vos a seguirem-nos nas nossas redes para estarem a par da nossa programação e receberem antecipadamente novidades sobre o que aí vem. Façam seguir no nosso Instagram, subscrevam as nossas newsletters também e acompanhem-nos. Venham daí, vamos juntos e até breve.
2: Kelela faz parte destas Primavera Tours, concerto no Lab em Lisboa, dia 21 de outubro. Mas há mais, temos também, por exemplo, Yard Act em Lisboa, dia 23 de outubro, LAX 10 de novembro no Beleza em Lisboa, IBI no Capitólio em Lisboa e muito, muito mais. As Primavera Tours estão assim por Portugal e Espanha. Proximamente, então, esta noite no Porto, com o concerto de Joshua Irahan. E vamos seguir com propostas para este fim de semana prolongado, desde logo com o aniversário, 10 anos de MAT, Museu de Arte e Tecnologia, em Lisboa. O diretor João Pinharanda fala-nos dos planos.
4: São 10 anos em 2 dias, digamos assim. Dias 4 e 5, o MAT tem entrada gratuita, podem-se visitar todas as exposições e temos uma programação especial com visitas, conversas, performances, oficinas que podem ser consultadas no nosso site. As novas exposições são a exposição do Pedro Cabrita Reis com o Coração Livre de Cuidados, a exposição da Joana Vasconcelos, Vênus, revisitando os vestidos de Valentino, e a exposição New Age do João Pimenta Gomes, uma exposição de música. A celebração reflete esta primeira década vertiginosa, de facto, do museu, com a grande diversidade de programação que eu acabei de enunciar. Diversidade essa que tem sempre presente a missão do museu enquanto espaço que privilegia o conhecimento, a reflexão e o debate, mas também o alargamento dos públicos e a capacidade de convocar todos os públicos que nós queremos que construam connosco este grande ponto de encontro à beira-rio, na cidade maravilhosa de Lisboa.
2: Dias 4 e 5 de outubro, programação especial com entrada gratuita, acesso às exposições, visitas, oficinas, conversas, performances e atividades para todas as idades. O programa completo está disponível no site do MAT. Celebração do 10º aniversário acontece domingo e segunda-feira, que é feriado. E fechamos com proposta para domingo. O Lisboa Mistura celebra os 30 anos da Associação Sons da Lusofonia, que idealizou e produziu, assim como tantas outras das suas iniciativas e atividades de programação, criação artística e projetos socioculturais, enquanto plataforma ativa de criação na interseção entre a arte, a participação comunitária, a cidadania e a intervenção social. Dia 4 de outubro, num palco e numa noite, vão estar mais de 20 artistas para fazer um espetáculo único.

0: temos no conjunto de confirmações para esta noite de Lisboa Mistura, no dia 4, Mayra Andrade, Valete, Lura, Estereossauro com convidados, e os convidados são Ana Lua Caiano, Extinto e Ana Magalhães, e muito mais artistas nesse palco, dia 4 de outubro, a partir das 9 da noite, no Museu de Lisboa, Palácio Pimenta, com entrada livre. É a Lisboa Mistura, concerto comemorativo, 30 anos ASL, com apoio RTP, Antena 3.
1: Muita coisa para fazer neste fim de semana prolongado. Aproveita-o bem, Teresa, e até já.
0: Até já.
1: Bom fim de semana. Até já.
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1: Estamos com 6 minutos depois das 2 da tarde, uma ensaios nos Açores, mais uma hora pela RTP Antena 3, nesta sexta-feira, 2 de outubro. Last para início de hora, bom viver. Bom.

0: neste Danceria After Hours.
1: Foi nisso mesmo que se transformou o estúdio do qual faço, ou no qual faço emissão nesta tarde de sexta-feira. Gosto muito deste tema fã. Falafel agora com Eletrocardiodrama.
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1: Ainda Adult DVD.

0: Adult DVD com este Cowboy on the Aisle 3. Com a energia certa para o arranque de mais um fim de semana, já daqui a pouco chega mais uma da sexta da Música Nova.
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0: A música nova, esta semana saiu Estado da Nação, um álbum que junta as rimas de João Pestana aos beats de Dark Sun, um trabalho de registro assim bastante interventivo, como se pode notar neste antifascista que ouvimos agora, para a qual foi convidado o rapper Uno Consultório.
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Antifascista, um dos avanços do álbum Estado da Nação, álbum que junta João Pestana Darkson. Para este tema foi convidado o rapper Uno Consultório. 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Agora Vítor Bacalhau com Behind the Line, In the Future e Marquise.

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0: com Kanishwa. Para ouvir agora Filipe Sambato com Deixem Lá, Jack White passa também por cá com Neighbours Bloom.
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0: E nesta hora ainda para conhecer mais uma da sexta da música nova.

0: Cá está Jack White com mais um dos avanços de Frozen Charlotte, o álbum de 2026.
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0: Voltamos à sexta da Música Nova para descobrirmos mais um dos temas em estreia absoluta no dia de hoje na vossa rádio. Agora um novo tema de Holly Humberstone, ela que em jeito de aperitivo nos deixa este Too Cute To Be Lonely, um aperitivo para a versão deluxe do álbum Cruel World, neste tema que explora as sensações da solidão.
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Cute to be Lonely. É assim uma espécie de aperitivo para a versão deluxe do álbum Cruel Worlds. Em som de fundo, Maria Reis com o seu idílico ainda, os Jungle Jungle.

0: Demora pela RTP Antena 3.
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0: Já sabem, absolutamente imperdível.
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0: Imperdível também ouvir com atenção esta música de James Blake, I Had a Dream, She Took My Hand.

incrível álbum Trying Times. São agora 3 da tarde, 2 da tarde nos Açores. Cá estamos para mais uma hora pela RTP Antena 3. Estão muito bem ligados à The Avalanches e Napa no início de mais uma hora. Valentina Jesus.

com coisas simples, um dos avanços do álbum Semitrópico, sai no próximo dia 16 de outubro. 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Lickly agora com Lucky Again, ainda Castilho com Tripé e Julinho KPSD. Boa tarde, bom fim de semana.

com This Is The Place, ele que vai estar hoje à noite no Plano B no Porto para um concerto integrado no Primavera Tour. 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Ainda para ver Blue Samu com Move. 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

0: daqui a pouco mais uma da sexta da Música Nova.
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0: Vamos a este, mais uma da sexta da Música Nova. É já no próximo mês de novembro que a Lime Garden se estreia no nosso país com data dupla no Porto, em Lisboa. Os concertos fazem parte de uma digressão europeia que celebram esta semana com Música Nova esta Moving Target.
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Tua Karina, convidada também para esta hora pela RTP Antena 3, já em som de fundo a este Make Believe de Rachel Chiruri. É por isso.

0: Cá está este Make Believe. Daqui a pouco é Tiago Castro quem nos vem dizer o que vai acontecer esta semana na sua floresta encantada.
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0: E agora, Tiago Castro, conta-nos o que vai acontecer esta semana na sua floresta encantada.
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0: Tiago Castro aqui a trazer-nos já uma amostra do que podemos esperar da sua floresta encantada neste domingo. Agora vamos até à sexta da Música Nova. Há mais uma para conhecer nesta sexta-feira. Novíssimo trabalho de Philip Carlson. Acaba de sair um novo EP, dá pelo nome de Aquele Abraço. E apresentamos agora exatamente o tema título do EP, novíssimo de Philip Carlson.
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Gosto muito, muito deste aquele abraço e gostei também muito dos catos que Filipe Carlson andou a oferecer a várias pessoas como forma de promoção exatamente a este EP, aquele abraço. Filipe Carlson, que continua e bem a explorar o seu universo dançante e despreocupado. 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Agora Suki Waterhouse com Back in Love.

0: Suki Waterhouse com Back in Love.
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0: Estamos na reta final de mais uma hora pela RTP Antena 3. Daqui a pouco, depois da informação das 4 da tarde, há mais uma edição de Logo Se Vê para ouvir. Eu sou Valentina Jesus, de regresso amanhã às 7 da manhã. Até lá, bom fim de semana.

0: RTP Antena 3, muito boa tarde. São 4 horas, 3 nos Açores. As notícias com Luís Peixoto. Olá, Luís, boa tarde.
1: Boa tarde, Tiago. Os combustíveis devem voltar a descer na próxima semana, cerca de 3 cêntimos, tanto o gasóleo como a gasolina. É a estimativa do Automóvel Clube de Portugal e da Associação Nacional de Revendedores de Combustíveis. O PCP vai chamar ao Parlamento o Governo para debater o agravamento do custo de vida e o que o partido diz ser a negação de direitos fundamentais em áreas como a educação, saúde ou habitação.

0: anúncio feito por Paulo Raimundo.
1: O Governo tem a obrigação de responder ao brutal aumento do custo de vida, tem a obrigação de tomar todas as medidas necessárias para salvaguardar a vida de quem cá vive e trabalha, mas isso não acontecerá com mais um orçamento do Estado ao serviço do grande capital. Não nos resignamos e não desistimos. Dia 16 de outubro, vamos aqui mesmo na Assembleia da República interpelar o Governo sobre o agravamento das condições de vida e a negação dos direitos fundamentais na habitação, na saúde e educação. Iremos confrontar o Governo com as consequências da sua desastrosa política.
0: Paulo Raimundo, durante o encerramento das jornadas parlamentares do PCP em Lisboa, milhares de pessoas saíram à rua para reivindicar aumentos salariais e o fim do sistema de avaliação de desempenho em dia de greve na administração pública. Tiago Oliveira, secretário-geral da CGTP, lembra que o problema dos baixos salários é transversal à maioria das profissões.
2: Infelizmente é a realidade da grande maioria dos trabalhadores a nível nacional. Carreiras que não são valorizadas, trabalhadores com salários baixíssimos. Nós estamos a falar, na sua esmagadora maioria, são trabalhadores em que os salários não chegam aos 1.000 euros por mês. E, portanto, há aqui uma questão que é importante, é olharmos para aqueles que são fundamentais todos os dias no país e procurar encontrar aqui uma política que responda a estes trabalhadores.
0: Tiago Oliveira, em dia de greve na administração pública. Rui Pinto vai perder a proteção especial a 10 de outubro. O pirata informático deve também deixar de ter direito à residência confidencial. Os advogados estão preocupados com essa possibilidade e vão pedir para que a decisão seja revista. Lembra a defesa que este ano Rui Pinto foi agredido em abril em Lisboa. Eleições à vista em Espanha. Os diplomas do governo para responder à habitação foram chumbados no Parlamento. Pedro Sánchez pondera ir novamente a votos e nas ruas a população promete não desarmar. Ana Romeu.
3: Esta ira espanhola de todo ficou apaziguada, muito pelo contrário, portanto, relativamente aos acampamentos, não só aqui na Porta del Sol, como em várias outras cidades de Espanha, a ideia é que se possam manter, tal como as manifestações estão previstas várias dezenas em todas as capitais de província, entre hoje, sábado e domingo. E depois, a parte política, há essa expectativa, é verdade, que a ala mais próxima de Pedro Sánchez, os próprios ministros que estão mais próximos, terão já falado nesta hipótese de convocar eleições antecipadas. Pedro Sánchez desta vez vai ponderar, vai pensar, não vai fazer como fez em 2023, logo a seguir às eleições autonómicas e municipais, onde o PSOE perdeu muitos votantes.
0: O voto contra dos Juntos pela Catalunha, somado ao do PP e do Vox, foi suficiente para impedir a aprovação do pacote para a habitação do Governo de Espanha. Tiago.
4: Luís Peixoto com as notícias na RTP Antena 3. Bom fim de semana. Está no ar mais um Logos TV. Boa tarde, bem-vindos.
5: Sexta-feira, música nova, novas séries. Bem, o fim de semana que nós temos pela frente.
4: Yay!
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4: E como é que é? Está tudo?
5: Está tudo. Vamos receber José Pimentão e vamos falar da série Jones, que está na RTP Play, que é
7: belíssima.
8: É belíssima. Três palavras apenas. Escreve a palavra belíssima.
4: Sejam muito bem-vindos. Sinais. Começamos com os Clã. Venha ali.

0: Birds Are In The, a nossa viagem nesta tarde de sexta-feira por Coimbra. Muito boa tarde, são 4 horas e 11 minutos. Já a seguir, Barry Can Swim. E daqui a pouco vamos a outros dos tópicos desta sexta-feira, falar de séries.
1: É verdade, com a Teresa Vieira, que está... Onde é que será que anda a Teresa Vieira? Por acaso já não vejo ela.
0: Nós nunca sabemos onde anda a Teresa Vieira.
1: Não sei. Não
0: sei. Olá, Teresa.
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0: E daqui a pouco também há música nova desta sexta-feira. Aliás, vamos tão concretizar essa aventura da música nova, da sexta da música nova, que na última hora deste Logo Se Vê vamos ter uma das super bandas da nova música portuguesa.
1: É verdade, o nome deles engana, mas eu acho que é propositado. Mães solteiras que já nos habituaram àquela eletricidade. Bem, isto foi uma eletricidade. Portanto, hoje vão ter uma novidade e vão estar aqui connosco e nós gostamos sempre de estar à conversa com eles porque trazem uma boa conversa, trazem boa... No fundo, trazem tudo.
0: Trazem tudo, sim, é tudo feito já, se compra tudo feito. Editaram um disco ontem e com título que gosto muito. É uma expressão que faz rir os outros. Puxa a vida!
1: Puxa a vida!
0: É puxa! São 4 e 14 na nossa loja.
1: Há quem empurre.
0: Sim, há quem puxa.

0: Bebo, Barry Can't Swim.
1: Teresa Vieira é um nosso
0: vinho. Oi, Cristi.
2: Oi.
0: Está tudo?
2: Estamos cá.
0: Estamos cá, Bibos.
2: Sim, para trazer boas novas, sempre a uma sexta-feira.
3: Séries, não é?
2: É verdade, porque é assim, pronto, o fim de semana está a chegar, portanto, porque não lançar já alguns dos motos daquilo que as pessoas vão poder ver. Há que dizer que, a preparar-me para isto, reparei que não estive particularmente entusiasmada com aquilo que trazia, mas ao mesmo tempo é uma boa oportunidade também de dar destaque maioritariamente às três absolutas de novas séries que estão para chegar até ao final do ano.
0: Olha, eu levo muito em gosto o teu disclaimer. Acho que é uma lição para todos nós, da comunicação, deixarmos sempre uma adenda antes de começarmos a falar e dizer assim: olha, na verdade não há grande entusiasmo sobre aquilo que vou passar a dizer.
2: Mas é verdade, mas também uma das questões também que aparece é que, por exemplo, onde reparar depois de elencarmos um pouco daquilo que trago aqui, que muitas das séries são de terror, ou ligadas de certa forma ao universo do terror, que é por acaso um universo ao qual eu não me ligo assim tanto particularmente, mas são realmente, se calhar, aqueles que se destacam mais. Vamos tentar trazer aqui um pouco também de uma panóplia diversificada, mesmo assim, dentro desta questão de género. Mas vamos então falar de algumas das séries e daquilo que vão poder ver até ao final do ano.

0: Então, para os fãs da saga Monster da Netflix, já saiu em setembro a 9ª e 4ª temporada.
1: E de um heavy metalzinho, não é? Está aqui.
0: Um cherry bomb, que dá aquele lado de vamos ouvir assim uma voz feminina, uma visão feminina neste universo. É porque esta temporada é dedicada a Lizzie Borden. Isto que estamos a ouvir, na verdade, não é falsificado. Isto vem mesmo da banda sonora da série. Fiz questão de ver alguns dos episódios, portanto, posso trazer um bocadinho mais daqui da banda sonora também, que podemos encontrar. Esta é uma série criada por Ian Brennan e Ryan Murphy, uma série de antologia que se dedica a um estudo psicológico de indivíduos que tiveram, assim podemos chamar-lhes, ações extremas que abalaram a sociedade. Lizzie foi uma mulher norte-americana acusada de assassinar brutalmente o seu pai e a sua madrasta com golpes de machado. Atenção, não foram um, não foi dois, foram vários. Em 4 de agosto de 1892, em Massachusetts.
1: Oh, isso já prescreveu há anos.
0: Mas atenção, prescreveu. Acabou por prescrever antes.
1: É massa.
0: Em 1893, Lizzie foi julgada e absolvida depois de um julgamento amplamente acompanhado pela imprensa e ninguém mais foi condenado pelo crime. Agora, Lizzie, aqui nesta série, temos na verdade talvez uma outra versão da história.
2: Ai, não, ninguém foi condenado.
0: Ui. Mas agora o que acontece é que realmente foi um caso que obviamente abalou por completo os mídia e agora chega-nos esta série que começa, na verdade, precisamente com o momento do assassinato, ou seja, de Lizzie a matar os pais. E depois aquilo que vemos é um pouco de o que é que levou, talvez, a esta situação. É isso que podem esperar desta série, isso, que na verdade diz.
2: Isso a mim dá que pensar, porque se ninguém foi declarado culpado, uma série é feita logo a declarar a culpada.
0: Exatamente, e também está a declarar tudo aquilo que... E vamos aceitar que isto é uma série também de ficção, portanto, claro, baseada em factos reais, mas depois este lado da ficção acaba por permitir um pequeno embelezamento. Há que dizer que esta série conta com Ella Beattie, Vicky Cripps e Rebecca Hall, portanto, grandes atrizes do universo do cinema, entre muitos outros. A série já está disponível desde meio de setembro na Netflix, mas vamos agora mudar de onda, mas mantendo um pouco neste terreno. Já que falámos da palavra monstro, vamos a uma outra série da Netflix, East of Eden. I believe there are monsters born in this world to human parents. A monster is a variation from the accepted normal. A child may be born perfect, but without kindness or conscience. Can you tell me your name? You may call me Kathy. East of Eden estreou ontem.
2: Passámos de um monstro para uma definição de monstro.
0: Exatamente. Se isto fosse trabalhado, estas narrativas de rádio. East of Eden estreou ontem na Netflix. É uma minissérie de Zoe Kazan, protagonizada por Florence Pugh, uma adaptação do romance de 1952 de John Steinbeck com o mesmo nome. Aliás, há que dizer, o avô de Zoe Kazan, Elia Kazan, adaptou o mesmo livro para um filme em 1955. Aqui nesta minissérie de 7 episódios, Pugh interpreta o papel de Kathy Ames, a anti-heroína da saga multigeracional da família Trask. A série estreou ontem na Netflix e agora vamos continuar neste terreno vá ligado ao universo do terror. Poucas semanas depois da estreia do Teenage Sex at Camp Miasma nos cinemas, temos na verdade um outro slasher a chegar. Se no filme de Jane Sean Brown tenta-se chegar à origin story de uma saga de filmes do Camp Miasma, aqui vamos ter um prelúdio do filme de 1980, Sexta-feira 13. A série chama-se Crystal Lake. Há que dizer, uma das coisas muito, muito fascinantes de utilizar trailers de terror é a parte sonora. Portanto, espero que estejam a apreciar tanto quanto aquilo que também foi apreciado de experienciar para a edição. Crystal Lake é uma série que chega à HBO Max a 15 de outubro e vamos viajar até o verão de 1971. Linda Cardellini é a protagonista, interpretando o papel de Pamela Voorhees. Nos anos 70, uma mãe solteira que ainda tenta superar a morte do seu filho Jason, que teria sido afogado no lago da cidade quase um ano antes, quando dois desconhecidos aparecem a investigar o seu passado, uma série de acontecimentos perturbadores coloca os moradores da pequena cidade diante de uma pergunta: quem realmente é Pamela?
2: Na série, a Linda Cardellini tem aquela cara tão simpática de americana, não é?
0: É perfeito para ser bizarra e absolutamente assustadora. Eu acho que é aquilo que temos aprendido muito também com os filmes e as séries ultimamente, é que as pessoas com a cara mais querida são as escolhidas. Porque mesmo neste Monster que falávamos no início, a própria atriz protagonista tem a cara mais fofinha de sempre e depois acaba por interpretar o papel de uma suposta assassina que mata os pais à machadada. Portanto, acho que, pronto, atenção, fica aqui esta nota. Se calhar as caras mais fofinhas poderão ser também as mais assustadoras. Mas então, falando aqui desta série, a série foi criada por Brad Caleb Kane e tem o seu A24. E já que mencionámos esta ideia de uma sexta-feira de 13, já mencionámos no início uma série co-criada por Ryan Murphy, vale apontar que a nova temporada de American Horror Story, temporada 13,
1: ainda
0: está neste momento a ser lançada todas as semanas.
3: Welcome to the greatest show on earth.
1: Olá, 2000.
0: Bem, é verdade.
2: 13 temporadas?
0: Isto ainda está a acontecer, é um facto. A nova temporada estreou a 24 de setembro, com 3 episódios nesse primeiro dia, e tem seguido a cada semana, à quinta-feira, com 2 novos episódios. São 13 no total, o último sai a 29 de outubro e está disponível na Disney Plus. E esta é uma série antológica de terror que tem mais de uma década de vida. E nesta nova temporada lança-se numa espécie de super capítulo, um crossover de universos que já passaram por lá no passado, junto a várias personagens icónicas da série, com Sarah Paulson, a Evan Peters, Angela Bassett, Kathy Bates, Emma Roberts e Jessica Lange, que na verdade foi a voz que ouvimos a iniciar todo este momento, e muito, muito mais no elenco. Depois de sobreviver a uma experiência de quase morte, o jovem enfermeiro Ben DeSoto foi escolhido para cuidar de um paciente no edifício de Apollyon. Mas ao cruzar as portas desse edifício, ele descobre que os segredos do lugar são tão perigosos quanto a sua fobia do número 13. E se há mais pessoas com fobia a este número, não se preocupem. Vamos passar a um bocadinho mais pequeno, mas muitas vezes.
4: A high asset robbery, professionally conceived, is 12 months in planning, 12 hours in execution. A bank robber who's not caught within 12 days.
0: Falamos de 12-12-12, uma série criada por Jim Kibble e Dudi Appleton. O número 13 não desaparece por completo, a série estreia 13 de novembro, mas voltando ao 12, e vamos seguir até o título da canção de Somber, 12 to 12. Vamos ao que podemos esperar. Isto é uma pequena piada, mas que na verdade acho que tem um pouco a ver com a narrativa, pelo menos, que é apresentada na parte da sinopse, que é de alguém que procura por alguém.
2: Ah, lindo!
0: É verdade. Neste 12 por 12, vamos falar do 12-12-12. É uma série thriller de crime e suspense em 3 linhas temporais diferentes. Acompanhando um assalto a um cofre subterrâneo em Zurique, na Suíça, temos 12 meses antes, o planear do assalto, 12 horas, a execução do roubo, e 12 dias depois, as consequências e a fuga. É um jogo de perseguição pela Europa entre um criminoso profissional americano, interpretado por Jamie Dornan, e um ex-agente do FBI em desgraça, interpretado por Anthony Mackie. A primeira temporada conta com, não 12, por acaso não são 12 episódios, mas sim 8. E vão estar disponíveis na Apple TV. E agora vamos para outros números, para mais séries que estão a chegar. Vamos voltar ao contexto de sagas. Desta vez vamos navegar por Blade Runner.
1: Ei.
0: Aqui, Blade Runner 2099.
5: We lost.
1: Vieste passado, Teresa?
0: Não, neste caso vamos para o futuro.
1: Bolas!
0: Porque assim, desculpem, mas os números não enganam, não é? Ou seja, temos um Blade Runner 2099, portanto é basicamente 50 anos depois do Blade Runner 2049.
1: É muito curioso, é como estamos completamente agarrados a uma espécie de nostalgia, que atiramos uma bola para a frente, damos um novo número, mas ao fim e ao cabo,
0: vamos sempre parar ao mesmo.
1: Não estamos a sair do mesmo sítio.
0: Não. E aqui temos uma Los Angeles que enfrenta mais uma crise existencial. E seguimos Cora, que é interpretada por Hunter Schafer, uma fugitiva habituada a mudar de identidade, que assume o último papel para salvar o seu irmão. A sua vida cruza-se com a de All One, interpretada por Michelle Yeoh. Portanto, temos aqui um elenco bastante interessante. E aqui, neste caso, a personagem de Michelle Yeoh é uma Blade Runner veterana que enfrenta os seus últimos dias de vida Ambas unidas por necessidade, as duas são as protagonistas que vão tentar salvar uma cidade em risco. A minissérie foi criada por Silca Luísa para a Amazon Prime. E agora, já aproveitando, já percebemos que isto está sempre com uma grande tensão, muito terror, muito thriller, muito suspense. Há que dizer também que, apesar de ainda não haver uma data confirmada, também se prevê que este ano esteja para estrear uma nova série de comédia de Amy Poehler, que se chama Dig. E vai ser uma série que nos vai ligar aos lados da arqueologia na Grécia e, obviamente, Amy Poehler, portanto, será uma série de comédia. Está prevista a estreia na Sky Showtime nos Estados Unidos a 23 de outubro e calcula-se que depois chegue a Portugal. Para já ainda não temos data definida, portanto podemos só esperar por este regresso da magnífica Amy Poehler, que é também talvez uma das hosts mais interessantes de podcasts que existe também neste momento, especialmente no contexto de séries.
2: Oh, Teresa, eu tenho uma pergunta. Porquê é que não estavas entusiasmada com isto? Eu fiquei super entusiasmada com isto tudo.
1: Estava a pensar nisto.
0: Às vezes é bom estabelecer expectativas assim em baixo e depois as coisas.
1: Ah, era marketing. Ok. Fazendo bem. Uma espécie de regresso ao passado nesta sexta-feira. E o que andou por aqui a fazer a Teresa Vieira foi, no fundo, fazer um sprint sobre o que ainda está a valer para este 2026. Esperamos que tenham tirado as vossas notinhas. Eu gosto sempre de tirar boas notinhas.
2: Também
1: de coisas
2: eu.
1: Que não quero perder.
2: Uhum.
1: Muitas vezes estás aqui, vens aqui,
0: e depois...
1: coisas que eu não tinha, nunca me tinham passado pelos olhos. E nós próprios, eu e a Teresa Oliveira, andamos aqui a deixar o nosso nos favoritos do browser.
2: Sim.
1: De não perder isto, não
2: e
1: perder isto.
2: E o bom da rádio é como tu estás a falar, eu vou pesquisando coisas, mas eu vi, quem
0: eu
2: é
0: vi.
2: Esta, quem é não sei o quê. Então vou adicionando aqui às minhas coisas.
0: E há que dizer que depois vão também ter oportunidade, para quem não conseguiu apontar por completo, vamos divulgar também as listas todas daquilo que se pode esperar até o final do ano nas redes sociais e no site da RTP Antena 3. Portanto, para quem porventura estava a conduzir, não podia escrever, etc., vão poder ouvir isso e depois também podem sempre ouvir em podcast o Lox Vedic. Yes.
1: Que modernos! Bom fim de semana!
2: Teresa Vieira
1: em Lox Vedic. Está feita a rondinha neste caminho para o fim de semana?
2: No ar, Lox
1: Vedic. Daqui a pouco vamos à produção nacional, Jones. Temos um dos atores, um dos grandes atores do momento, da cena portuguesa. É o nosso convidado, quem é ele?
2: É verdade, José Pimentão vai estar connosco daqui a bocadinho, não perca.

0: Sampa the Great. Cenário do tempo para o fim de semana, Teresa.
1: Olha, como é que vai estar o nosso fim de semana? Já que falamos em séries e música nova, este fim de semana vai estar perfeito para porem uma mantinha, fazerem amanhã aqueles almoços de sábado ou de domingo. Assim, uma coisa boa no forno, depois vem uma boa série, ouvem música e estão ali a pensar, ah, o fim de semana é mesmo para isso. Porque vamos ter um fim de semana de chuva, vamos ter períodos de céu muito nublado, aguaceiros. É verdade. Olha, até no continente vamos ter possibilidade de trovoada. Que bom! Vamos estar ali na sala a ouvir... Açores e Madeira.
0: A trovoada é ótima também.
1: Por acaso, parecia assim um riacho só. Açores e Madeira, céu muito nublado, possibilidade de aguaceiros. Vamos ter um fim de semana tranquilo, é o outono, abraçar o outono também. 20 máxima, amanhã na Guarda, Ponta Delgada com 24 graus. Vila Real, Viseu, Bragança, Porto e Funchal, amanhã com 25 de máxima. Podem fazer um chá também, vai saber muito bem. Viana do Castelo, Aveiro, Sines, Faro e Porto Alegre, amanhã com 26 graus. Sagres, Coimbra, Castelo Branco e Beja com 27 de máxima. Lisboa com 28 máxima. Braga, Leiria, Setúbal e Santarém com 29. E Évora continua ainda nos 30 de máxima amanhã para Évora. Bom fim de semana.
0: Obrigado por estarem desse lado. Já a seguir vamos ao primeiro capítulo da nossa tarde da sexta da Música Nova. 4h32.
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0: Yay! Bora, mais uma ronda.
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0: Claro, e ainda olhar para trás no tempo, mês de agosto, foi a vez da passagem de Greg Freeman por Portugal. Foi no Vodafone Paredes de Coura. Ele tem novo álbum que, para a Pitchfork e também para o New York Times, é um dos grandes desta estação de outono. Chama-se All Set the Bone. E é de lá que tiramos este Loser's Prize. Greg Freeman.

0: Jack Freeman, Loser's Prize na RTP Antena 3. Estivemos à conversa com o próprio, a entrevista como grande parte de tudo aquilo que andamos a fazer no Vodafone Paredes de Coura está guardado no sítio do costume,
1: pois,
0: claro.
1: Pois, tu que falaste com ele tem um bom perfume. Eu gosto sempre de saber isso das pessoas.
0: Ele tinha acabado de atuar.
1: Ok.
0: Pronto. Uhum. Também foste fazer a...
1: Também é verdade.
0: A única coisa que eu tinha para não dizer era o cheiro do homem. E tu, a única que me foste perguntar foi o cheiro do homem.
1: Feste toda a razão.
0: Xiça. Por exemplo, há uma pessoa que mesmo que estivesse a sair de um jogo, sei lá, de futebol, eu sei que íamos dar um grande abracinho.
1: Pois íamos.
0: E nem nos íamos importar.
1: Eu até era capaz de começar
0: assim
1: a mexer no cabelo, no cabelo do Justin Vernon.
0: Ah, pois,
1: na barba dele. Sei lá, olha, ele podia até... Podia não tomar banho há 3 meses.
0: Sim,
1: eu ia dar-lhe um grande
0: sim.
1: abraço mesmo.
0: Ainda para mais, continua sempre talento. Mesmo cheio de esterco. Bon Iver na RTP Antena 3. Do último super disco. Continua meses e meses depois de estar cá fora, a soar-nos a novo e a tocar-nos sempre no mesmo sítio, nesse alvo frágil para todos nós, no coração. From Bon Iver, agora na 3.

0: Bon Iver from... Daqui a pouco...
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0: É uma das grandes séries da produção portuguesa que marca a rentrée. Danny, are you here because of Julia's murder? Das séries RTP1, na verdade em toda a plataforma RTP Play, já sabem que têm sempre tudo disponibilizado nesse mesmo caminho. E esta aqui chama-se Jones, Teresa.
2: É verdade, daqui a bocadinho vamos estar a conversa com o inspetor, o senhor inspetor José Pimentão, que é também, na verdade, um grande ator português.
0: Ele é o Jones, não é?
2: Ele é o Jones mesmo. Portanto, vai estar aqui a falar-nos sobre esta série. Eu não sei se vocês passaram por cartazes desta série, publicidade desta série, e tiveram esta pergunta que é: uau, esta série está a aparecer em todo lado, o que é que terá de tão impressionante? E na verdade é uma série mesmo boa, é bem feita, é daquelas séries que dá mesmo vontade, ainda por cima vem o fim de semana, de se sentarem na televisão, RTP Play, verem o primeiro episódio, verem, por exemplo, o Ivo Canelas, verem, sei lá, o José Pimentão, a Laura Dutra,
0: Morrison, histórico.
2: Um elenco muito bom. E a série começa logo com alguém a morrer. Não vou dizer quem. E temos também uma família privilegiada portuguesa, os Salvaterra.
0: Altamente tóxica, não é?
2: Sim, assim, com aqueles meandros lá dentro, faz lembrar um bocadinho de Succession e outras séries, e também um bocadinho White Lotus. Temos aqui muita coisa. Tudo produção nacional, com o selo RTP, dá mesmo gosto. Sabes? É daquelas coisas que dá gosto. E ainda por cima as paisagens são portuguesas. A banda sonora.
0: Há muito Douro ali. Estávamos a ver há pouco antes de entrarmos aqui neste estúdio. A fotografia maravilhosa, o som incrível desta série merece também o privilégio da vossa atenção. Jones está na plataforma RTP Play e com esse grande plus que eu não me canso de dizer, que me enche de orgulho também, fazendo parte desta equipa da RTP.
3: Achas que
0: é que tantos portugueses espalhados pelo mundo podem ter acesso ao melhor da ficção nacional através dessa mesma plataforma, RTP Play, a estreia do mês para Jones. Vamos falar ao longo desta tarde dessa mesma produção. Por cá, um dos atores desse elenco.
2: Logo se vê. José Pimentão, daqui a bocadinho.
0: Nosso convidado no Logo se vê, para já, hipnotizado, são os pontos negros. Agora.

0: enfeitiçados, hipnotizados, os Pontos Negros, o regresso neste 2026 também. E por falar em regressos, vem com mais atitude punk do que nunca. Aliás, a própria duração das canções anda aí à volta de 1 minuto e meio, 2 minutos, tal qual esse credo do punk. Canções curtinhas, ali coladinhas na vossa cara e nos vossos ouvidos. Chama-se Puxa Vida, o novo disco editado ontem, desde ontem, à solta por todos os lugares onde há música e plataformas de streaming. Os Mães Solteiras hoje são nossos convidados também depois das 6 da tarde. É uma grande deixa para falarmos e fazermos uma revisão ao próprio verão da banda. Foi muito entusiasmante, não é? Não há música rock nem punk sem verão e sem concertos.
1: E segundo a nossa produtora Joana Lourenço, é uma pergunta clássica deste programa também. Então e o teu verão? Como é que foi o teu verão?
0: Pois é, ela tem muita graça, anda sempre aí
1: à caça de coisinhas nossas.
0: De palavrinhas e de frases-chave e não sei o quê. Entretém-se com isso. E depois o que é o trabalho?
1: Ah, por acaso ela trabalha muito bem.
0: Mal.
2: Eles prometeram ser breve. Estão aqui para cumprir. 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
0: Fecha-se o tríptico.
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0: Play esta hora. Mais um shot da Sexta da Música Nova.
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0: Isso.
1: O que é que nos calha na roleta agora? Calha-nos Las Piedras Rolantes. Mais conhecidos como Rolling Stones. Pois é, música nova de Rolling Stones que acabam de lançar nas plataformas o lado B do single Mr. Charm, que recebeu um novo vídeo. Chama-se Bad Luck Hideaway. Ouvimos agora.

0: Ai, no meu tempo é que era bom.
1: É uma frase que Mick Jagger nunca faz lá em casa.
2: Porque o tempo dele é sempre, ele está sempre igual.
1: Sim, desde 1900 e troca o passo. Inclusive neste 2026. Entramos no mês de outubro com novidades. Sim, nós dissemos esta mesma frase. Com novidades dos Rolling Stones a entrarem direitinhas para a sexta da Música Nova na RTP Antena 3. Bom fim de semana. Vamos olhar daqui a pouco também o nosso próprio fim de semana aqui na rádio com muitas e boas propostas que não, claro, devem nunca perder. Está tudo guardado no nosso site. E por falar em coisas que não deviam ter perdido, esta voz aqui, esta voz aqui. Bruno Berle. Vai ser um dos casos sérios, rapidamente, de paixão dos nossos ouvidos. Garanto-vos, palavra de honra, palavra de quem esteve na linha da frente do seu concerto, completamente. A palavra que me vou socorrer é mesmerizado. Há muito tempo que não me acontecia isto. Estar boquiaberta do princípio ao fim, uma pessoa só com voz e viola, sem corantes nem conservantes, sem truques, encantar com exatamente a sua voz, a sua verdade, as suas letras e com uma honestidade que é muito característica, mesmo.
2: E é engraçado que, por exemplo, o Tim Bernardes faz isso, mas com um timbre diferente e um tom diferente. E o Bruno Berle traz aqui uma leveza, assim, também profunda, mas também muito bonita, não é? Muito simples, também muito honesta, não é?
1: É verdade. E depois, uma espécie de ramificações. Ele descende de uma herança direta de, por exemplo, Rodrigo Amarante, mas já é um muito entusiasmado colaborador do Batata, que é um enorme produtor do Brasil, mesmo a série. Ontem eu tive a oportunidade de estar numa sessão muito especial do Novos Talentos FNAC, do qual a RTP Antena 3 também
2: é
1: rádio oficial, e por lá muitos nomes da nova música portuguesa e algumas, obviamente, figuras, pessoas que estão em Portugal a viver, a habitar, que são também portugueses. E um desses casos era o de Dionis, que tem um disco a sair para os nossos ouvidos, produzido por quem? Por Bruno Berle. Portanto, é uma espécie de ramificação, quase como se olhássemos por uma história entre avós, pais, filhos, uma sucessão de vidas e histórias, e depois um som que nos é muito característico. Há aqui um ID sonoro muito particular, que chama-se Sem Fronteiras, é um novíssimo disco, aconselhamos mesmo muito a escuta deste mais novo de Bruno Berle. Estivemos com ele no fim de semana passado no Festival Cucamonga.

0: Muito boa tarde.
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0: As notícias com Luís Peixoto.
2: Os combustíveis devem voltar a descer na próxima semana, cerca de 3 cêntimos, tanto no gasóleo como na gasolina. É estimativa do Automóvel Clube de Portugal e da Associação Nacional de Revendedores de Combustíveis. Os números finais estão ainda dependentes da cotação de fecho do crude nesta sexta-feira e do acerto no ISP. Donald Trump diz que a Europa concordou em libertar uma quantidade enorme das reservas de gasóleo. O chefe de Estado norte-americano diz que o processo terá efeito imediato. As palavras do presidente dos Estados Unidos nas redes sociais surgem depois de, nos últimos dias, ter admitido proibir as exportações de gasóleo para solo europeu por 3 meses. Esta sexta-feira, os países do G7 anunciaram que vão colocar no mercado reservas de gasóleo. São 100 milhões de barris para estabilizar os mercados de energia. O PCP vai chamar ao Parlamento o Governo para debater o agravamento do custo de vida e o que o partido diz ser uma negação dos direitos fundamentais em áreas como a educação, a saúde ou a habitação, anunciou Paulo Raimundo nas jornadas parlamentares dos comunistas.
3: O Governo tem a obrigação de responder ao brutal aumento do custo de vida, tem a obrigação de tomar todas as medidas necessárias para salvaguardar a vida de quem cá vive e trabalha, mas isso não acontecerá com mais um orçamento do Estado ao serviço do grande capital. Não nos resignamos e não desistimos. Dia 16 de outubro, vamos aqui mesmo na Assembleia da República interpelar o Governo sobre o agravamento das condições de vida e a negação dos direitos fundamentais na habitação, na saúde e educação. Iremos confrontar o Governo com as consequências da sua desastrosa política.
2: Paulo Raimundo, no discurso de encerramento da jornada.

0: Parlamentares do PCP em Lisboa. A GNR apreendeu mais de 2 mil litros de gasolina em uma embarcação de alta velocidade na Praia da Boca do Rio, em Vila do Bispo, no Algarve. Nas últimas semanas, as autoridades apreenderam milhares de litros de combustível e diversas embarcações que estão alegadamente envolvidas no apoio ao narcotráfico nos concelhos de Portimão, Algesur, Olhão e Tavira. Rui Pinto vai perder a proteção especial a 10 de outubro. O pirata informático deve também deixar de ter direito à residência confidencial. Os advogados estão preocupados com essa possibilidade e vão pedir que a decisão seja revista. Lembra a defesa que o Rui Pinto foi agredido em abril deste ano em Lisboa. Eleições à vista em Espanha. Os diplomas do governo para responder à habitação foram chumbados no Parlamento. Pedro Sánchez pondera ir novamente a votos e nas ruas a população continua a manifestar-se. Ana Romeu.
1: Esta ira espanhola de todo ficou apaziguada, muito do contrário, portanto, relativamente aos acampamentos, não só aqui na Porta del Sol, como em várias outras cidades de Espanha, a ideia é que se possam manter, tal como as manifestações estão previstas várias dezenas em todas as capitais de província entre hoje, sábado e domingo. E depois, a parte política, há essa expectativa, é verdade, que a ala mais próxima de Pedro Sánchez, os próprios ministros que estão mais próximos, terão já falado nesta hipótese de convocar eleições antecipadas. Pedro Sánchez desta vez vai ponderar, vai pensar, não vai fazer como fez em 2023, logo a seguir às eleições autonómicas e municipais, onde o PSOE perdeu muitos votantes.
0: O governo espanhol estuda a possibilidade de novas eleições depois do chumbo do pacote para combater a crise da habitação, um chumbo com o voto contra dos Juntos pela Catalunha, do PP e do Vox.
2: As notícias com Luís Peixoto, a informação atualizada em noticias.rtp.pt. Sejam muito bem-vindos, o Vox vê no ar.
3: Sejam muito bem-vindos.
2: Tu estás cheio de energia.
3: Epá, eu hoje acordei muito cedo. Pois. Fiz logo muita coisa, despachei logo muita coisa.
2: Logo ali.
3: Na verdade.
2: E dormiste depois do almoço, não foi?
3: Não.
2: Não?
3: Não.
2: Esses olhinhos não enganam.
3: Porque estou com cara de sono.
2: Não há olheiras, que é uma coisa comum. Estou a brincar.
3: Temos de chamar aqui
2: brincar.
3: Um senhor inspetor. Estou
2: a brincar.
3: Para pôr ordem aqui neste.
2: Olha, vê,
3: programa.
2: Imagina. A Valentina, que é uma espécie de pilha alcalina da Rádio Pública Portuguesa,
3: é verdade.
2: Está sem bateria hoje também, imagina.
4: Senhores, é sexta-feira. Estou cansada e o meu cérebro está a dar um nó, Tiago Ribeiro.
2: A sério?
5: Olá, boa tarde a todos e aos ouvintes todos.
2: I Care, o Turnstile na RTP Antena 3. Daqui a pouco vamos dar play a mais uma das novas dos Glock and Wise. Tem um grande, grande, grande disco que nos enche de orgulho fazermos parte também da história dessa mesma super banda. Daqui a pouco também à conversa connosco, talento nacional e à boleia de nova temporada das séries RTP1.
3: É verdade, a série chama-se Jones e o nosso convidado José Pimentão vai estar aqui daqui a bocadinho.

0: O Stern Style na RTP Antena 3. Lembra-te do fim de semana? Há uma dona da casa. E para este fim de semana, quem é ela?
1: Então, temos a atriz e apresentadora de televisão. Quem será? É que ela não é muito conhecida, é um talento a revelar. É a Teresa Guilherme, que é convidada deste próximo episódio de Dona da Casa. A Catarina Marques Rodrigues diz-nos o que é que vamos poder ouvir este sábado às 11 e também ver na próxima terça-feira às 7, onde? Na RTP2.
2: Claro que há aquela estranheza. Então, mas tu não queres ter filhos? Mas e depois mais tarde, o que é que toma conta de ti? Tanta gente tem filhos e os filhos depois não querem saber delas quando elas são velhas, não é? Isso é que é a realidade.
3: E os mídias eram muito difíceis nisso, ou não?
2: Não ser casada, isso é que era uma... Porque não ter filhos já era uma coisa. Ainda por cima não ser casada, que eu casei-me quase com 50 anos, não é? Era dificílimo ser marido ou ser namorado da sua dona Teresa Guilherme, porque as pessoas tinham muita curiosidade, não é?
3: Afastava alguns homens?
2: Acho que deve ter afastado muitas pessoas por não quererem assumir esse papel, porque parece um papel secundário. Quando a mulher tem muita preeminência, depois a pessoa parece sempre o mais um, não é? E isso tem que ser um homem muito inteiro,
3: confiante,
2: e
3: seguro.
2: Confiante, seguro de si próprio, para achar que isso faz parte da pessoa por quem se apaixonou.
3: É ela, a rainha dos reality shows e atriz que fala de amor, de sexo, de menopausa, de envelhecimento, de sucesso e desilusão e muito mais. Teresa Guilherme, não percam!
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0: Que bela convidada este fim de semana da Catarina Marques Rodrigues. Se não estiverem de rádio ou de televisão ligados, está tudo bem, está a aguardar tudo no sítio do costume, antena3.rtp.pt. Para já, aguardem aí na carola, sobretudo se estão a sair de algum lugar e se estão a colocar num objeto com quatro rodas ou duas rodas. Atenção ao cenário do trânsito, a Teresa vai ajudar.
1: É verdade, vamos lá às estradas e comecemos pela A7, sentido Chaves Guimarães, com o pesado despistado junto ao separador central, depois das portagens de Ribeira de Pena, portanto o trânsito está condicionado. No Porto, a esta hora, são 5h10, a BCI lenta do Estádio do Dragão para a A3, a Avenida EP preenchida de Matosinhos para o Porto e Marginal do Porto, demorada entre a Ponte do Infante e o Palácio da Bolsa. Depois temos a Estrada Nacional 17, a Estrada da Beira, com trabalhos em São Miguel de Poiares, portanto, é preciso só de voz, exato, já cá está, obrigado. Trânsito alternado e também sujeito a demora e IP3, sentido Coimbra-Viseu, com trânsito acumulado na zona de Lourvão. No Ribatejo, Estrada Nacional 119, ligação do Infantado a Cruz, com um acidente no cruzamento da Raposeira, um caminhão despistado, portanto o trânsito está complicado. Em Lisboa as coisas estão complicadas no IC19, porque há também um acidente no nó de Pinamanique, a completar a saída de Lisboa para Sintra, quer na segunda circular, quer na radial de Benfica. Ponto 25 de Abril, Lisboa-Almada, a acumular em Campo Lido, com acessos norte-sul preenchidos. Temos uma linha que nunca está preenchida, sempre disponível para vocês, a linha Trânsito RTP 821-0101. Boa viagem.
0: Ainda pelo meio tiveste uma hipótese grandiosa de uma graçola. Pelo menos que eu tenha ouvido sempre lá em casa.
1: Qual?
0: Nunca confundir a beira da estrada com a estrada da beira. Estava aí a estrada da beira, não estava?
1: Sim, estava.
0: Nem sabia que existia uma estrada da beira. Bom fim de semana. Já a seguir vamos à ficção nacional que nos enche de orgulho. Está em selo RTP. Está por aí, em todo o lugar. São 5 e 11.
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0: Está aí o novo dos Sensible Soccers.
6: Como é que disse que se chamava?
0: E está aí também
7: Jones, Inspector Jones.
6: Well, it's very 007, isn't it? Tell me, are you here because of Julia's murder?
0: Estamos a ouvir o quê, Teresa?
1: Estamos a ouvir o trailer da série que estreou agora há uns dias, Jones, a série com o selo RTP, que conta a história de uma família assim privilegiada, portuguesa, mas também conta a história de um inspetor que tem assim uns métodos pouco convencionais de exercer a sua profissão. Agora adivinhem só, esse inspetor, aliás, quem veste a pele desse inspetor é um grande ator português, José Pimentel. Então, que está aqui connosco, bem-vindo.
8: Alô, obrigado,
0: bem-vindo, bem-vindo.
8: Tudo bem?
1: Como é que estás, Zé?
8: Estou muito bem, obrigado.
1: Estás com uma boa cor.
8: Pá, é bom sinal, mau sinal, não sei. Foi um verão longo.
1: Olha, muito bem, vamos antes de mais, se calhar, saber um bocadinho mais de ti, para quem nos está a ouvir. Tu já vestiste tantos papéis, já fizeste tantas coisas nacionalmente, nacional e internacionalmente, era isto que eu queria dizer. Este teu gosto por esta arte também, pela representação, surgiu como? Como é que ficaste aí com essa sementinha?
8: Eu acho que surgiu através de duas formas. A primeira foi de ser espectador assíduo de teatro desde muito novo, talvez desde os meus 11, 12 anos, que eu vou ao teatro com muita regularidade.
0: Era também uma cena que te levavam, ou seja, uma coisa
8: sim,
0: assim?
8: Sim, eu tinha tenho ainda, a minha irmã trabalha em teatro já há muitos anos, na parte mais de back office, trabalha em comunicação e imagem de teatro. E eu desde muito novo fui habituado a ir ao teatro e depois também tive uma banda durante 9 anos, portanto as artes performativas, de um ponto de vista da performance em si, vêm mais daí. E às tantas, quando experimentei, pronto, percebi que era por aí.
1: E policiais vias?
8: Sim, também. Eu acho que todos nós estamos habituados desde miúdos a ver tudo o que tem a ver com crime e esta lógica whodunit, que também é um bocado aquilo que o Jones procura inserir, se vá. Acho que nos alimentou o imaginário a todos desde crianças.
0: É quase aquela perversidade das coisas que não seríamos capazes à partida de fazer, mas que vemos nos outros, não é? Ou seja, colocamos num sofá, num conforto de nossa casa, com a devida proteção e distância, seja com um livro ou seja com uma série, por exemplo, neste caso, mas é ver o outro lado. Tu também, quando vestes esta pele, e já vestiste algumas peles de mauzão, de bad guy, é um bocadinho esse antagonismo, é um bocadinho esse exercício de isto é uma sombra que não nunca estará visível à partida na minha vida, mas que é fixe também, ou seja, está lá essa descoberta.
8: Sim, eu acho que todos nós temos lados bons e maus, não é? E às vezes poderemos ser capazes de fazer coisas que nunca nos julgámos capazes em situações extremas. Claro que há coisas que são patológicas, não é? Mas existe um lado obscuro nas pessoas que é sempre interessante de explorar, quanto mais não seja para perceber como é que lhe podemos dar a volta, como é que o podemos evitar ou não, ou pelo menos trabalhá-lo e percebê-lo. Acho que é sempre interessante.
1: Conta-nos lá a história desta série também, porque para as pessoas que estão a ouvir ficarem com vontade de espreitar, está disponível na RTP Play, até agora 2 episódios, mas falamos de uma série de 6 episódios que conta o quê?
8: Conta a história de uma família na qual vai haver uma festa de noivado, portanto o filho mais velho vai se casar e na festa de noivado há um assassinato. E portanto começam-se aqui a juntar todos os elementos clássicos deste tipo de narrativa, que é quando se começa a investigar este homicídio, o inspetor diz: agora ninguém sai daqui nas próximas 48 horas até descobrirmos quem é que matou. Portanto, um bocado aquele estilo Cluedo, que vai buscar muito ao Poirot, ao Knives Out, portanto essas referências que todos temos. E no fundo o Jones vai tentar investigar e descobrir quem é que assassinou a Júlia, com a ajuda da própria Júlia, depois de morta.
1: Espera aí, com a Júlia? Como assim? Como?
8: Porque o Jones fala com os mortos.
0: Assim ser inspector também eu. A falar com
8: parece,
0: os clientes. Olá,
8: facilita,
0: mas olá,
1: isso,
0: menina.
1: Mas será que isso ajuda? Ou também traz aqui outras coisas à mistura?
8: Ajuda, mas traz outras coisas à mistura, sim. Mas é um elemento diferente que faz esta. Ou seja, não torna a história não ser só uma coisa de investigação policial, etc. Dá-lhe aqui uma espécie de um toque sobrenatural que eu acho que acrescenta e torna a coisa assim mais fresca, mais surpreendente. E pronto, por isso ele vai estar lado a lado com a Júlia a tentar descobrir quem é que matou.
0: Onde é que tu foste agarrar para esse personagem, essa figura muito particular, e pelos vistos também ela assim um bocadinho mística, com uns desenhos assim muito particulares? Onde é que te foste inspirar? Já falaste aqui um bocadinho a ideia de Poirot, foste ler também coisas aí dentro desse
8: sim,
0: campeonato?
8: Ou seja, este tipo de narrativa vem destes lugares. Relativamente à personagem em si, eu acho que não me inspirei assim em ninguém em particular. Tentámos, eu e o Bruno Gascon, o realizador, que fosse irmentista também, que fosse uma coisa nova, ou seja, perceber quem é que é esta pessoa, quem é que é este polícia, com o passado que ele tinha e com esta particularidade de falar com os mortos, de que forma é que ele depois se relaciona, porque tem muito a ver também com o que é que ele pode mostrar às pessoas, o que é que ele pode esconder, porque não convém que as pessoas descubram que ele tem esta espécie deste de dom, não é?
1: Pois não, e então convém ele tem nada, que estar sempre... iam pedir logo muitos favores, não é?
8: Exatamente, e então ele tem que estar sempre neste jogo de o que é que mostra, o que é que esconde, e então tentámos perceber o que é que poderia ser justo para esta personagem particular, não nos inspirando muito em nada, mas sabendo que estes universos todos nos alimentam e que são referenciais para nós.
1: A fotografia desta série é maravilhosa, as cores, temos as paisagens portuguesas lá pelo meio, temos também um grande elenco, para além de ti temos Laura Dutra, temos Rafael Moraes, Ivo Canelas, o Rui Morrison também, enfim, muitos atores. Como é que foi para ti também fazer parte deste elenco? Divertiram-se? É que, por acaso, dá assim um ar de... Os bastidores devem ter sido muito giros também.
8: Foi fixe, olha, o grupo era incrível. Eu já tinha trabalhado com muitas das pessoas que lá estavam. Outras foram pessoas que conheci e que guardarei, porque realmente foi um processo muito feliz. Embora não tenha sido sempre assim tão bem disposto, porque vocês depois vão perceber, há cenas que têm uma densidade e uma energia que era difícil às vezes de desmontar de cena para cena ou de take para take, e que tinha que se manter para a coisa ficar viva. E então houve tardes que nós às vezes estivemos assim fechados uma tarde inteira numa sala e a coisa tornou-se bem pesada e bem densa.
0: Ah,
8: portanto...
0: Espera lá, ou seja, nós estamos a ver uma linha cronológica que para vocês não tem sentido nenhum quando estão a gravar coisas diferentes. Portanto, tem de fazer sentido em determinados pontos, tem que estar numa densidade que não estava a acontecer até
8: Exatamente.
0: Então. Portanto, quando há o ação, o clássico ação, vocês têm de estar com um chip recolocado noutra...
8: Sim, tem de estar nesse sítio. Há pessoas que conseguem fazer melhor o exercício de montar e desmontar quando a coisa corta. Uhum. Eu às vezes tento estar assim um bocadinho mais na minha. O Ivo, por exemplo, também.
1: Bem, o Ivo a fazer assim de, na nossa... de Betinho.
0: Ele faz de irmão mais velho, não é?
1: Ainda por cima de nervoso. Os tiques dele, os tiques com os olhos. É ótimo mesmo.
8: Yeah. Mas pronto, mas lá está, às vezes era difícil desmontar, nós tentávamos manter uma leveza qualquer, porque às vezes era muito complexo estar o dia todo naquela energia e precisas de respirar e precisas de sair mas lá está, foi assim um bocadinho equilíbrio. O grupo era muito fixe, mas às vezes era importante manter essa energia para as cenas.
1: Olha, uma pergunta que nós achamos importante também, estamos numa fase em que as séries começam a ter outro alcance também no nosso país. O que é que isso significa para ti também, já que fazes parte desta Jones série da RTP?
0: Mais trabalho.
8: Sim, olha, eu acho que ganhamos todos com isto. Aliás, uma das apostas também desta série foi atingir um mercado mais internacional, trazendo também uma atriz, a Amanda Abington, que é uma atriz inglesa, belíssima,
9: very British,
8: que trouxe, lá está, um elemento também de uma certa frescura, mas que de repente abre a possibilidade deste projeto também chegar a outro tipo de mercados. E isso só ajuda. Nós conseguimos que o projeto fosse à Berlinale Market Series, que fosse ao Festival de Televisão do Mónaco.
0: Isto são tipo certames, não é? Ou seja, onde o produto é exibido para ser adquirido.
8: Exatamente.
0: Para outras plataformas,
8: Exatamente.
0: Ou televisões.
8: Sim, para distribuição, essencialmente. Okay. Sim. Okay. E pronto, e depois ajuda também, lá está, a atrair investimento, a atrair também outro tipo de atores e de atrizes e de profissionais para o nosso setor, que eu acho que é só bom, não é? Internacionaliza o nosso trabalho em todas as vertentes.
0: Nós estamos num momento, estamos sempre num momento entusiasmante, obviamente, toda a sociedade diz sobre
1: sim,
0: o seu próprio tempo.
1: A viver um momento entusiasmante.
0: E um outro spoiler é... Toda a cidade diz sobre si que é o momento contemporâneo. Portanto, algures no tempo,
1: sim,
0: a Renascença já foi.
1: Exceto os nossos pais, que dizem que na altura deles
0: sim,
1: era.
0: Sim, antigamente é que era bom. Mas o tempo é muito entusiasmante, porque realmente estamos a filmar, sei lá, uma maravilhosa paisagem. Vocês estão a rodar uma cena em pleno coração do Douro. Mas imaginar que esta série pode ser distribuída na Coreia do Sul. E isto para um ator também é incrível, não é? Ou seja, aquele produto que vocês se esmeraram e tanto dedicaram o vosso tempo, de repente pode ser um cartão de visita. Tu, enquanto profissional, isso é muito entusiasmante para ti, essa possibilidade dessa carteira internacional infinita?
8: Claro, eu acho que fazermos as nossas histórias chegar mais longe é sempre positivo. Uhum. Eu acho que é perceber também depois que outro tipo de frutos é que se pode colher disso, seja a nível de investimento, infraestrutura, etc. Porque eu acho que é uma coisa que nitidamente ainda nos falta, porque realmente é bonito o nosso trabalho poder chegar mais longe, mas eu acho que todos gostaríamos de conseguir ter mais meios para o fazer ainda melhor. Nós já o fazemos muito bem com os poucos meios que temos. Se tivéssemos ainda mais, melhor seria. Eu acho que este tipo de dinâmicas pode ajudar-nos a alavancar outras coisas e a fazer mais ainda e melhor.
0: É quase aquele pensamento, portanto, com o limite que temos, que é muito concreto, é muito determinado, conseguimos fazer cenas que vos chamam a atenção, que são fixe, que têm essas condições técnicas todas, quer do vosso lado a representação, quer de quem escreveu a história, quem depois trabalha, imaginem, o som ou a cor daquele
1: produto.
0: O
1: som desta série está muito bom também.
0: Incrível, é incrível. Mas isto não é uma conversa de choramingões, obviamente, nem queremos fazê-lo. O período é de festa, de mostrar uma coisa nova. Mas, às vezes as pessoas não sabem, porque não têm de saber, que estamos a lidar com valores que são astronómicos das coisas que nós vemos internacionais que nos chegam nas plataformas
1: e, por exemplo,
0: todas.
1: O Zé já fez parte da 1899 ou da Eric, que tinha também um bom elenco, o Benedict Cumberbatch, por exemplo. E agora tu ias perguntar o quê, Tiago?
0: É que eu são valores muito, muito diferentes.
8: Muito estilos, sim.
0: E que isso dificulta, obviamente, torna a missão quase impossível, não é impossível, porque a história boa é sempre uma história boa, mas é um trabalho que tecnicamente envolve muita gente e muito dinheiro.
8: Sim, é complexo porque normalmente tens que estar sempre a adaptar-te ao orçamento que tens e aos meios de produção que tens. Ou seja, é raro qualquer realizador, criador, conseguir filmar o projeto que quer filmar cá. Porque como não existem meios, tu estás sempre na zona de teres que te adaptar. E lá está, as diferenças são tão grandes que muitas vezes lá fora tu basta quereres fazer uma coisa acontecer que fazes acontecer. Nós cá, para fazermos acontecer, temos que pensar como é que a vamos conseguir fazer acontecer. E a verdade é que fazemos acontecer coisas absolutamente extraordinárias nesta lógica, mas é sempre uma lógica, lá está, há malta que lhe chama a lógica do desenrasco, eu gosto mais de lhe chamar uma lógica de adaptabilidade, vamos, uma coisa um bocadinho mais elegante.
0: Eu acho que é a grande definição portuguesa.
8: Mas é isso.
1: Com 900 anos.
8: É verdade. É isso.
1: Tu tens trabalhado muito também com esta casa, não é? Com a RTP. Qual é que é o papel da RTP também no facilitar desses, de pôr cá fora todos estes produtos?
8: Olha, é fundamental no sentido em que, no que diz respeito a séries de ficção, a RTP é quem tem feito um trabalho mais sólido, quem tem investido mais e quem também tem dado mais liberdade também aos criadores. Por exemplo, eu lembro, eu realizei um projeto no ano passado no RTP Lab, por exemplo, que se não tivesse ido à RTP a dar-me as ferramentas para eu fazer este projeto, eu não o teria conseguido fazer. E por isso, sim, tem sido um trabalho fundamental. Sinto que há ainda trabalho para fazer, há ainda caminho para percorrer e há coisas a aprender, mas a verdade é que é, sim, tem sido muito sólido e da minha parte tem sido muito prazeroso poder fazer esse caminho.
1: Por fim, desta série, o que é que tu achas que te vai ficar na cabeça nos próximos 10 anos?
9: Como é que disse que se
1: chama? Sim, uma boa memória, uma boa aventura, algo que tenha acontecido, alguma coisa que te ensinou?
8: Talvez a não voltar a sugerir a um realizador que a personagem fume. Porque fumei muito cigarro, fiquei absolutamente intoxicado. A malta cá adora pôr as personagens a fumar.
1: Mas não
8: sei porquê.
1: Aqueles falsos.
8: Mas
1: não é a mesma coisa.
8: Não é isso. Esses falsos, mesmo que sejam sem nicotina, tu estás a fumar na mesma. Então, pronto, tive assim algumas cenas. Lembro da primeira cena logo que filmei da série, a primeiro dia de rodagem, 8 da manhã, fumei quase um maço em uma hora e pouco.
0: Muito bom, grande ideia que tu tiveste.
8: Isto é uma aprendizagem a levar para a vida, não voltar a sugerir que a personagem fume.
0: Fica aqui a lição nesta tarde de sexta-feira, sugestão do Doxo G da RTP Antena 3.
1: Obrigada, Zé, e voltem sempre.
8: Obrigado, mano.
0: Obrigado.
1: Beijo, já, a obrigado. Série Jones.
0: Acesso livre na RTP Play.
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0: Já a seguir, nosso destino, Barcelos.
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1: São 5h27 no nosso relógio. Muito boa tarde, bom fim de semana com a 3.
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1: Damos o último beijinho da semana. Vale tudo para chegar a algum lado. A canção chama-se Janela, é dos Black and White.

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1: Vamos lá saber como é que vai estar o nosso fim de semana. O que é que vos apetece? Apetecia-vos agora voltar à praia? Não, não é? Já tivemos o verão inteiro. Amanhã vamos ter um dia de chuva, que é perfeito para ver uma boa série. Acabámos de falar com o José Pimentão sobre a série Jones. Fica aqui a sugestão, está disponível na RTP Play. Amanhã vamos ter então muitas nuvens no céu, aguaceiros, possibilidade até de trovoada, em especial no interior, isto tudo no continente. Açores e Madeira, muitas nuvens no céu e também possibilidade de aguaceiros. 20 máxima na Guarda amanhã, Ponta Delgada com 24, Vila Real, Viseu, Bragança, Porto e Funchal amanhã com 25, Viana do Castelo, Aveiro, Sines, Faro e Porto Alegre com 26 graus, Sagres, Coimbra, Castelo Branco e Beja com 27, Lisboa com 28, Braga, Leiria, Setúbal e Santarém amanhã com 29 e Évora com 30 graus de máxima. Bom fim de semana.
0: São 5h33 no nosso relógio, Bad Tomato. A seguir temos Mac Miller. Uma das canções do catálogo da sexta da Música Nova continua por aí a pairar. Que arquivo esse de Mac Miller?
1: Já é verdade. E para já temos o Mal Tomate.
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0: FIFA 2025 Battle Metal na RTP Antena 3.
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0: Mais uma das muitas rondas ao longo de todo o dia. Uma sexta-feira muito entusiasmante nessa mesma matéria. E à boleia de uma reedição histórica e simbólica, vem de lá três novas canções.
2: É verdade, falas do álbum Divine Feminine, faz agora 10 anos. Mac Miller, claro. E com ela vieram estes três temas póstumos. Um deles é o que ouvimos agora, Channel 13.

0: música nova? Sim, pode soar estranho, mas é efetivamente isso mesmo, música nova. Três das novas, à boleia de uma reedição muito especial, uma década, para Mac Miller. E desse seu lugar, uma espécie de santo graal da sua carreira, Divine Feminine, a caminho de fim de semana, 19 minutos para as 6, para as 5 nos Açores. Daqui a pouco, vamos das séries a outros filmes que metem punk.
1: É verdade, daqui a bocadinho recebemos aqui no estúdio mães solteiras e atenção a este alerta, eles vêm todos.
0: Eles vêm todos.
1: Eles vêm todos.
0: Todos.
1: Vamos ter 6.
0: Sim. É mais ou menos isso a contar. 4 mais 2. Vai ser giro, uma coisa esperta.
1: Sextou.
0: Sexta.
1: Bem, eu odeio esta expressão. Ai. Eu odeio sexto, não há pior.
0: Ai, tu tornaste esta pessoa.
1: Não, não, digo porque não gosto.
0: Agora estás embaraçada.
1: Não estou nada.
0: Está a ruborizar a mulher. Ai. Segundo Teresa Oliveira, sextou, bom fim de semana.
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0: Estão a caminho de uma grande festa também que estão a preparar neste mês de outubro. E o cenário do trânsito? Está uma festa aí montada?
1: Cenário do trânsito. Comecemos pela Estrada Nacional 119, ligação do Infantado a Cruz. Há um acidente no cruzamento da Raposeira, um caminhão despistado. Portanto, o trânsito está complicado. Estrada Nacional 10, com trabalho na ponte Marechal Carmona, complicam para quem vem do Porto Alto para Vila Franca de Xira. Olá, Ribatejo. Em Lisboa, está complicado o IC19, com um acidente no nó de Pinamanica, complicar a saída de Lisboa para Sintra, quer na segunda circular, quer na radial de Benfica, e mais à frente também em direção a Sintra, uma carrinha de transporte de mercadorias avariada no Cacém, ao lado uma outra parada também a fazer o transbordo da carga e o trânsito a complicar-se com filas já na zona de Queluz. Temos uma linha para trocarmos informações do trânsito, vocês podem saber mais nesta linha, mas também podem dizer... Caso vejam ou queiram comentar alguma coisa, 821-0101 é a linha da RTP. Boa viagem.
0: Nunca pensei na vida ouvir falar de transbordo na rádio pública portuguesa.
1: Sim, acontece.
0: Mas a pessoa, efetivamente, está neste mundo para ouvir estas e outras.
1: E outras.
0: Já sextou, daqui a nada até jazz.
1: Não.
0: Cristo,
1: não.
0: Vem cá abaixo ver isto.
1: Não.
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0: Ai, meu coração, diva.
1: Bem, sempre começa a tocar Jessie Ware, eu já sei o que é que foi.
0: Ai, Super Bloom, há uma bola de espelhos e há um dos grandes discos pop do momento, deste mesmo ano. Jessie Ware, agora na RTP Antena 3.

0: Diva.
1: Estes agudos, disto ninguém fala.
0: De quê?
1: Incrível. Estes agudos incríveis.
0: Tudo, tudo nela é incrível.
1: Qual Mariah Carey?
0: Ela é incrível, ela é... Eu nem sei.
1: Tu não adoras pessoas que se riem assim?
0: Sim.
1: Começam assim, não é? Dá logo vontade de rir.
0: Sim. Um pneumologista chamaria o riso da pieira.
1: É verdade.
0: Pronto, estragaste um momento. A minha declaração de amor.
1: Desculpa, eu não queria nada.
0: Com destino ao Reino Unido. Esta rádio é muito ouvida no Reino Unido, em Londres,
1: pois
0: sobretudo.
1: É. Hi, guys.
0: E era um Oix, a Jessie Ware. É o quê? 12 minutos para as 6 no relógio de 3. Olha isto nos anos 70 em Portugal.
1: Bem, isto
0: é. Dava
1: esta
0: para
1: música...
0: ir para o Cilindro com esta música na rádio. Já tinha ali. Já tinha ali Nuno Reis à porta.
1: Sim, sim.
0: E uma pessoa qualquer da PVID a mandar-me dentro já.
1: É demasiado sexy, não é? Isto já tem.
0: Sexy. Isto é porco. Que estupidez. 11 minutos para as 6. Vai, cala-te, calem-me, por favor. Catarina Palma, no fim de semana.
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0: Foi o que eu disse.
3: Descansar para mim é continuar a ouvir, continuar a consumir arte. Então, eu gosto de coisas muito bonitas. Eu fico muito satisfeito quando vejo assim. Posso viver
4: beleza
3: só a ver
4: estética.
3: Isso. Exato. Coisas muito bonitas. Fico muito, muito contente.
4: Mas isso é ótimo. Isso é muito interessante. E porquê?
3: Epá, quando vejo assim, pá, vejo um quadro e vejo assim, epá, que quadro muito bonito, está bem, está-se bem. Ou vejo um designzinho, pode ser muito pequeníssimo, mas está muito bem fitinho. Ei, coisa linda.
4: Tipo...
3: Um filme que eu vejo, pá, este plano, o filme pode ser muito a mal.
4: Mas é lindo.
3: Mas aquele plano, eu vi que houve todo um pensamento e assim, uau, que coisa. E posso ficar ali.
4: Isso é muito sim. Interessante. É. Eu acho delicioso teres dito, gosto de coisas muito bonitas.
2: Catarina Palma apresenta.
0: Bem, ronda deste fim de semana.
1: Para a Catarina Palma é a pessoa mais curiosa e ela apaixona-se quando ouve pessoas apaixonadas a falar.
0: Verdade.
1: Portanto, no Catarina Palma apresenta é literalmente isto que ela faz. É pessoas a falarem da vida e do trabalho, não é? Processo criativo, como é que começaram. E é a Catarina sempre assim com os olhos a brilhar. Ah, oh, que engraçado.
0: Sim, sim.
1: É, não é?
0: Como com as duas mãos. Uau! Oh pá, isso é 32 peças na boca. Uau, que fixe.
1: Peças?
0: É, os dentes. Ah, assim, pecinhas.
1: Pecinhas.
0: Eu sei que os portugueses não sabem muito bem.
1: Bem, alguns não têm.
0: Sexta da música nova, vá. Vamos à Irlanda. Vem o diabo e escolha entre um português e um irlandês. Novo disco a caminho dos Fountains DC, 16 de outubro. Está aí. Chama-se Tongue. Música nova que anuncia esse também novo disco dos Fountains DC.

Os Fountains DC estão neste mês de outubro de regresso a Portugal. Super comunidade de fãs em torno da banda irlandesa e com disco prometido numa semana precisamente antes de cá estacionarem. Para já damos play a 3 coladas neste saltinho para o fim de semana, aqui na 3. Maya Blandy, primeiro Catriel e Paco Amoroso, mas primeiro mesmo Anderson .Paak. Música nova chama-se A Good Day.

0: horas e 2 minutos, já daqui a pouco, música na 3, música nova. Os mães solteiras são nossos convidados neste Logo Se Vê. 5 e 2 nos Açores, as notícias agora, Luís Peixoto.
1: O consumo de combustível caiu mais de 10% no mês de agosto, é o que avança a Direção-Geral de Energia. A tendência sentiu-se sobretudo no gasóleo. Por causa da crise deste combustível, os países do G7 anunciaram que vão colocar no mercado reservas de gasóleo. São 100 milhões de barris para estabilizar os mercados de energia. Para a próxima semana, os combustíveis devem voltar a descer em Portugal 3 cêntimos, tanto o gasóleo como a gasolina. São números apresentados pelos revendedores, mas que ainda estão dependentes da cotação do fecho do crudo nesta sexta-feira e também do acerto no ISP. O PCP vai chamar ao Parlamento o Governo para debater o aumento do custo de vida. Paulo Raimundo insiste que é preciso avançar com medidas e quer confrontar o Executivo.
2: O Governo tem a obrigação de responder ao brutal aumento do custo de vida, tem a obrigação de tomar todas as medidas necessárias para salvaguardar a vida de quem cá vive e trabalha, mas isso não acontecerá com mais um orçamento do Estado ao serviço do grande capital. Não nos resignamos e não desistimos. Dia 16 de outubro, vamos aqui mesmo na Assembleia da República interpelar o Governo sobre o agravamento das condições de vida e a negação dos direitos fundamentais na habitação, na saúde e educação. Iremos confrontar o Governo com as consequências da sua desastrosa política.
1: Paulo Raimundo, no encerramento das jornadas parlamentares do PCP. A Ordem dos Psicólogos está preocupada com a falta de garantias de apoio psicológico aos alunos do ensino superior. Em causa está o fim do programa para a promoção da saúde mental que esteve a ser desenvolvido ao longo dos últimos 3 anos. A bastonária da Ordem dos Psicólogos, Sofia Ramalho, defende que a promoção da saúde mental não se pode fazer em ciclos isolados. A GNR apreendeu mais de 2 mil litros de gasolina e uma embarcação de alta velocidade na praia da Boca do Rio, em Vila do Bispo, no Algarve. Nas últimas semanas, as autoridades apreenderam milhares de litros de combustível e diversas embarcações que estariam alegadamente envolvidas no apoio ao narcotráfico nos concelhos de Portimão, Algesur, Olhão e Tavira. É o assunto que está a marcar o dia, bem aqui ao lado, a possibilidade de eleições antecipadas em Espanha, isto depois dos diplomas do governo para responder à crise da habitação terem sido chumbados no Parlamento. Pedro Sánchez pondera ir novamente às urnas. Nas ruas, a população promete continuar a manifestar-se. Ana Romeu. Vamos tentar escutar Ana Romeu com o impasse em Espanha.
3: Esta ira espanhola de todo ficou desiguada, muito pelo contrário, portanto, relativamente aos acampamentos, não só aqui na Porta del Sol, como em várias outras cidades de Espanha, a ideia é que se possam manter, tal como as manifestações estão previstas várias dezenas em todas as capitais de província entre hoje, sábado e domingo. E depois a parte política, há essa expectativa, é verdade que a ala mais próxima de Pedro Sánchez, os próprios ministros que estão mais próximos, terão já falado nesta hipótese de convocar eleições antecipadas.
1: Governo espanhol em risco depois do chumbo dos diplomas do Executivo para combater a crise na habitação.
0: As notícias de regresso às 7. 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
4: Realmente este estudo, isto parece uma festa. É sexta-feira, agora parece aqui o André Santos.
0: Chama aí o André Santos.
4: Embora, nem entra, não deixe sair. Nada.
0: Oh, Joana, chama aí o André Santos.
4: Por que ele veio aqui ao microfone?
0: Ele vem aqui, pensa o quê? É um tornado agora?
4: Bom fim de semana,
0: pois
4: pessoas.
0: É, vem dar adeus e depois não fica.
4: Olha, desapareceu.
0: Isto é muito
4: segundo
0: feio.
4: A nossa produtora.
0: Realmente.
4: Bem, mães solteiras devem estar aí a chegar também, a seguir. Vamos ser 6 aqui neste estudo, isto vai ser.
0: Tu estás a prometer, vamos ser 6.
4: Pois.
0: Estás a prometer uma
4: na
0: coisa
4: verdade,
0: muito,
4: é verdade, eu
0: muito
4: a prometer.
0: Séria.
4: Na verdade, não se promete essas coisas.
0: Pois não se promete nada na vida.
4: Tens toda a razão.
0: Mas podemos prometer que vamos estar à partida, se não nos der o fanico, mais uma hora, na RTP Antena.
4: Tu riste.
0: Achas graça a tudo. É impossível.
4: Eu acho muita graça à palavra fanico.
0: Fanico é
4: a palavra
0: ótimo.
4: Fanico e ao verbo arreliar. Gosto muito de dizer isso, arrelia-me.
0: Ah.
4: Não é?
0: Sim,
4: está,
0: sim,
4: no,
0: sim.
4: Está na mesma caixa.
0: Eu percebo.
4: São divertidas.
0: Ficam, dá um...
4: Tu divertes também.
0: É, às 6 da tarde, é o caminho para o fim de semana. Tudo é bonito agora, né? E depois das 4 da manhã, numa pista de dança. Opa, mais bonito ainda. Tornado a Inês de Sousa. São 6 e 7 no nosso relógio. Sejam bem-vindos. Fiquem desse lado. Logo se vê no ar.

0: Estimado ouvinte, bom fim de semana. A esta hora abrimos excepcionalmente um boletim meteorológico diretamente do anticiclone dos Açores. Um contacto com o nosso repórter André Santos. Olá, André.
1: Fala sem tornada, parece o André Santos.
2: Muito boa tarde a todo o auditório. Estou ainda um pouco transtornado com a tempestade que se abateu sobre o aeroporto de Lisboa, em que demorei sensivelmente uma hora desde o momento em que o avião aterrou até o momento em que consegui passar pela zona das bagagens. Uma hora. Pior do que atravessar a VCI em hora de ponta ou a segunda circular.
0: Eu acho que podíamos incluir então, portanto, uma adenda ao boletim de trânsito, como estão a circulação, sim, as circulações, sim, sim, dos, sim, autocarros, sim, sim, no aeroporto de Lisboa.
2: Eu não tinha bagagem, porão, atenção, portanto, nem tive que ir para a fila das bagagens. Muito bem, aeroporto de Lisboa, parabéns. À parte disso, da tua terra, queres notícias da tua terra?
0: Sim, estás muito feliz.
2: Portanto, Teresa,
1: eu também quero
2: ele ocupou o espaço deste programa porque quer que eu lhe traga notícias da terra dele.
0: Claro.
2: Então, o que é que eu tenho a dizer? Sim. Apanhei dos melhores dias no que diz respeito ao tempo, de que me lembro, nos Açores, belos dias, enquanto aqui apanharam chuva. Teve chover aqui, não foi?
1: Teve assim cinzentão.
2: Uhum. Não. Sol, deu para ver as lagoas, aquela coisa bonita, sim, comer bem, a carne continua de ótima qualidade, posso confirmar.
1: Realmente, vocês têm boa carne.
2: A melhor.
1: É mesmo. Para mim,
0: obrigado, Teresa. São os teus olhos.
2: Para mim é
0: os teus olhos.
2: Mas, entretanto, percebi que o mau tempo estava a chegar e decidi pôr-me ao fresco. E voltei para o continente. Agora está mau tempo nos Açores. Aqui está, mais ou menos.
0: Aquilo é que é mau tempo, não é?
2: Aquilo é mau tempo.
0: Sim.
2: Aquilo é mau tempo.
0: Posso mesmo tu, que tens um barómetro madeira.
2: Sim. Mas Açores é outra questão. Agora, eu não sei se já vos aconteceu alguma vez. Não sei se aconteceu a alguém que está aí desse lado, nesta altura, a caminho do fim de semana, estarem a contar, a apanhar um voo, isto nunca me tinha acontecido. E receber uma mensagem, quando estou a acabar o meu almoço, sabendo que tenho que ir para o aeroporto dentro de 2 horas, simplesmente a dizer isto. O seu voo foi cancelado. Vai embarcar apenas amanhã.
1: Ei,
2: aceita?
1: Olha, nunca me aconteceu.
0: Assim? A comunicação é assim?
2: Basicamente
1: só
2: foi
1: isso.
2: Sim.
1: Okay. E não,
2: sim,
1: dão mais indicações, não,
2: não. Não, depois tu podes aceitar ou não. Se não aceitares, já agora um bocadinho de serviço público. Se não aceitarem, o que é que sucede? Podem pedir o reembolso do dinheiro. O que não vos vai servir de muito eventualmente.
0: Porque estão num sítio que não é o vosso, não é?
2: Sim, não, e os bilhetes comprados em cima da hora não ficam necessariamente mais baratos.
1: É.
2: Chama-se overbooking, ou seja, a companhia aérea vendeu mais bilhetes do que lugares, e portanto eu fiquei de fora. Ainda não percebi porque é que me escolheram a mim, mas é uma questão que ficará para depois. Entretanto,
0: resolveste um problema que tinhas para resolver, chamado Lapas.
2: Fui à segunda dose. Boas Lapas. Bom peixe. Boa carne, como é habitual. Um pouco caro. Estava aqui a comentar isso. Nota-se bem a inflação em São Miguel.
1: Pois.
2: Um abraço para São Miguel, ainda assim. Deixei aí o meu coração e parte da minha demorada também. Mas gosto muito de vocês. Um abraço para vocês. E pronto, é isto. Mas cá estou, dormi e tal. E depois desfrutei de mais uns dias da tua terra. Não sei se era isto que querias saber.
0: Sentimos muita falta hoje tua na emissão da RTP Antena 3.
2: Sim, sim. Os ouvintes manifestaram-se.
0: Sim. Completamente
2: há cartazes aí espalhados.
0: Sim, exatamente
2: também.
0: Ali no Estádio da Luz, não é?
1: Não, há os do Ronaldo agora e há ao lado a dizer André Santos volta.
2: Aliás, houve uma grande polémica porque retiraram os cartazes do Ronaldo, mas as pessoas não perceberam é porque iam colocar os meus.
1: Claro.
2: Era
0: claro,
2: essa a questão.
0: Claro, volta André.
2: Volta André.
0: Estás perdoado.
2: E cá estou eu, para descanso.
0: Yeah.
2: Agora sim podem ter um bom fim de semana.
0: Teresa Oliveira começa com o relato do cenário dos autocarros no aeroporto de Lisboa.
1: Então é isso, um pedido do André Santos, é uma ordem, portanto, comecemos pelo Terminal 1. Estou a brincar.
2: Kiss and fly.
1: Não, vamos sérios agora,
0: bora
1: até
0: lá,
1: porque a A7 está complicada entre Guimarães e Chaves, com um pesado tombado a afetar os dois sentidos na zona de Ribeira de Pena. No Porto, a Estrada Nacional 14, saída norte da Maia com acidente e o trânsito parado a afetar os dois sentidos. Ribatejo, está também complicado Estrada Nacional 119, ligação do Infantado a Cruz com acidente no cruzamento da Raposeira. É um caminhão despistado, o trânsito está condicionado. A Estrada Nacional 10 com trabalhos na Ponte Marchal Carmona, complicam para quem vem do Porto Alto para Vila Franca de Xira. E em Lisboa, IC19. Também complicado com um acidente no nó de Pinamanique, a complicar a saída de Lisboa para Sintra, quer na segunda circular, quer na radial de Benfica. Mais à frente também, em direção a Sintra, uma carrinha de transporte de mercadorias avariada nunca sai, o trânsito está lento. Temos uma linha para trocarmos informações do trânsito, sabiam? A linha da RTP, 821-0101. Bom fim de semana.
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0: São 6:15, um regresso às manhãs de hoje.
4: Então hoje, a meio da noite, eu tive um momento paranormal. Estou eu a dormir, que eram 3 da manhã, quando de repente eu acordo com isto. E eu estou tipo...
5: Mas mesmo com esta música?
4: Sim.
5: Bom, bom.
4: Eu fui exatamente esta música.
5: Mas é um diabo com um ótimo gosto musical. Eu digo, eu vou entrar nesta casa, mas vou entrar com estilo, mano.
4: Eu estava tipo, música. Quem é que tem a música do carro tão alta? Pois, entretanto, eu percebi que a música vinha de minha casa. Eram 3:20 da manhã. Eu levantei-me, a televisão estava apagada, os telemóveis estavam desligados e eu vou ao rádio da cozinha, que magicamente se ligou na Antena 3.
5: Ai, não, que eu juro que pesava. Eu pesava na hora. Para mim era tipo, malta, infelizmente vamos ter de emigrar.
4: Eu desliguei.
5: Bem, eu só imagino o diabo, a situação paranormal em tua casa, que é tipo, não, mana, não desligas. Estás a desligar para quê? Está aqui da som, mano.
4: O Belzebu, assim,
5: sim,
4: na cozinha. A estelar dizer, ei, não.
5: Vamos, yes, adoro chutes.
1: Uma salva de palmas para as nossas madrugadas.
0: É isso, e para o bom gosto do diabo.

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1: São 6h21 agora no nosso relógio.
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1: Ai, pensava que era assim, que ia de fim de semana, sem barriguinha, ainda mais cheia de música nova. Estão enganados, meus bons amigos. Quem está aqui connosco?
3: Então, eles não vieram todos, mas vieram muito bem representados. Mães solteiras, neste caso, Kim Albergaria e André Henriques, que trazem um álbum novo no bolso. Bem-vindos, como estão?
1: Mães solteiras, como é que estamos?
4: Bem, obrigado.
1: Está tudo?
4: Obrigado.
1: Isto continua a ser uma coisa de provocar, sei lá, mãos suadas, um disco novo cá fora, uma cena nova cá fora?
4: Sim. Aquilo fica ali super, super uterino, não é? Tipo, durante 8 meses ali estás ali a nutrir em segredo.
3: Não, adorei. Nunca tinha ouvido.
1: Não foi ofensivo, está tranquilo.
3: Para um álbum e faz todo sentido, a vez de dizeres um forno, não é?
4: Sim, que é também.
3: É um forninho.
4: Mas Nirvana tinha um disco chamado Inútil.
1: Aproveitando a semiótica de mães solteiras.
3: Exatamente.
4: Não, mas foi, é isso, ou seja, este cuidado que é íntimo, que a gente está, o nosso quatro a tratar do disco, acaba por ser um momento onde a gente apresenta, onde tivemos muito tempo a pensar de dentro de uma sala, só para nós quatro, portanto há sempre uma antecipaçãozinha. No entanto, com a idade, eu acho que, e este é o tipo de banda que não pede grandes aprovações nem pede licença, não é? Uhum. Portanto, mais um disco num ano. Não foi por falta ou necessidade de aplausos, é simplesmente precisámos fazer.
1: Quando a base é ter um grupo de amigos que estão hiperocupados, mas isto é um lugar de muita tranquilidade, muita felicidade, faz-se literalmente o que se quer sempre, é a regra do jogo deste grupo.
5: Ah, sim. As canções saem-nos fáceis, sabes? Outra vez que falámos e que estivemos aqui, contávamos disso. Nós todos crescemos neste caldeirão do punk e do hardcore, e voltar a fazer este tipo de canções tão, tão diretas, tão, tão na cara, outra vez, passados estes anos todos, acabamos por chegar a elas com outras cabeças, com outras soluções. Pá, e para nós é uma diversão de caraças. Estamos juntos na sala e as músicas Não param de sair. Nós agora vamos ter o concerto de apresentação deste disco na próxima quinta-feira, no dia 8, no Beleza, e no último ensaio perdemos para aí meia hora porque fizemos mais uma canção. E não tínhamos que fazer mais uma canção, mas aquilo sai, há ali uma coisa qualquer, há uma urgência que tem que sair. E portanto é como o Kim dizia, fizemos dois discos num ano e é porque tinha que ser, porque as coisas não se explicam muito.
1: E é uma canção que é parida sempre num rasgo de alguém, ou seja, estou aqui, está aqui a surgir uma linha, venham atrás de mim, está aqui uma boa ideia, vamos voltar a ouvir a ideia.
4: Sim,
1: e depois pintar a coisa com uma letra por cima disto.
4: É o processo mais natural nas mães solteiras, é o André aparecer com qualquer coisa na guitarra.
1: Ok.
4: E que depois, ou a gente, havia uma piada recorrente ou uma ideia qualquer que estava no ar sobre tema que a gente tenta justapor. E muitas das vezes o André vem com letra e guitarra, e depois andamos a martelar todos os quatro juntos. Mas tem essa espontaneidade. Há partes que aparecem os quatro, mas vem de uma parte de guitarra ou vem de uma ideia para uma canção.
3: Se eu pesquisar aqui agora no Google rápido, punk rock bands, só me aparecem coisas assim com tons assim mais escuros, todos vestidos de preto, e eu estava aqui a ver a arte das vossas capas. E temos uma coisa muito colorida, portanto eu estou muito interessada também em saber como é que vocês pensam nesta parte, que faz aqui um bocadinho um contraste, mas ao mesmo tempo a vossa música também traz muita cor, por isso como é que é pensar nas capas, e já agora quem é que faz esta arte?
4: As capas, as duas, foi a Gwendolyn van der Velden, que é uma artista maravilhosa, de que eu sou tão fã que casei e tive uma filha com...
1: Eu ia acabar agora, eu ia desmanchar a frase se não concluísse.
4: E que tem esta capacidade de de pegar em óleo e fazer estas naturezas mortas com cheias de vida lá dentro. E surgiu de uma ideia original para o primeiro disco, tipo, ah, bora, era fixe ter uma pintura, uma coisa mais. Então, e porquê que eu não peço à Gwen? E a Gwen agarrou e começou a fazer, yeah, é isto. E o Ricardo Henriques, Ricardo Martins, que é o nosso baterista, que é designer com a Margarida na Desisto, no ateliê deles, é um gajo que tem uma abordagem meio sistema às coisas, então a identidade de Mães Solteiras ficou logo super cristalizada. Uhum. A capa é uma pintura, tem aquelas autocolantes todas e iconografia à volta. Uhum. E sai tudo tipo uniforme.
1: E tu acabaste de fazer um Frankenstein na banda também, Ricardo Henriques, juntaste dois elementos, não só.
4: Mas corrigiu, Martins.
3: E vocês musicalmente, como é que se organizam? Por exemplo, para a arte, foste buscar, e muito bem, a tua senhora. Uhum. Mas vocês, quando estão todos em brainstorming e a pensar em como é que surgem coisas novas, como é que se organizam, não só instrumentalmente, mas o que é que cada um, qual é que é a pasta de cada um? Tirando o instrumento, pondo um instrumento de lado.
5: Eu diria que eu e o Kim temos o... Estamos mais com o pelour das letras, daquilo que queremos dizer com as canções. Claro que muitas vezes tanto o Gaza como o Ricardo também sugerem. E aliás, neste disco até há uma letra que partiu do Ricardo, começou pelo Ricardo e depois foi sendo transformada também por as outras mãos. Mas eu diria que nós temos mais esse pelour. Bem, depois o resto da malta, as canções vão-se trabalhando, é como o Kim dizia, muitas vezes numa banda de guitarras é natural que seja muitas vezes a guitarra a puxar uma melodia ou puxar uma ideia, mas depois só é uma canção quando a banda toda se junta. Agora é como te dizia, é muito imediato, desde o momento onde chega uma ideia à sala de ensaios, até depois começarmos a fazer, olha, isto é um A, isto é um B, agora repetimos, agora fazemos isto, depois gostamos muito de meter aqueles bombonzinhos no meio das canções. Apesar das canções serem curtas, conseguiste ter uma ponte, conseguires ter uma parte B diferente da que apresentaste primeiro. Gostamos muito de trabalhar esse tipo de questões, dá-nos muito gosto, porque este formato tão económico, pá, achamos que é muito fixe trabalhá-lo dessa maneira, assim mais, uhum, mais eficiente. Mais
1: é quase como se tivéssemos uma peneira.
3: Sim,
1: uma peneira com uma rede, ainda com uma malha mais apertada, não é?
3: Sim.
1: Ou seja, são canções muito concisas, isso também influencia a maneira e a velocidade, obviamente, está tudo aqui num grande bolo, mas também a lírica, que é depurar palavras, pá, coisas mais redondas e dar-lhes mesmo um sentido, o clássico in your face. Isso é um grande exercício, esse exercício também de, eu vou dizer, economia, mas é um falso termo, ou seja, é uma gestão só diferente, mas essa coisa de depurar mais ajuda aqui a cachola a ser mais sprintada no dia-a-dia também.
4: Eu diria que o género, ou seja, esta coisa de três acordes e um beat rápido, uhum, a esquadria que ele impõe obriga que tu... Para seres percebido neste barulho e nesta velocidade, tenhas que escolher bem as palavras. Mas também é um desafio bada fixe tentar meter qualquer coisa mais canifobética numa coisa, numa coisa que não pede, que perde só monossílabos. Uhum. Até porque isto, o rock, é um género que nasce de monossílabos, que da língua inglesa, não é?
1: Sim, sim, sim.
4: Nós é que insistimos em meter palavras drúxulas e acentuações malucas,
1: sim, sim,
4: num género que não foi desenhado para isso.
1: Mas os deuses estão sempre lá a gritar hey ho.
4: É isso. Estás a ver? Monossílabos e coisas muito simples.
3: Olha, já que falas em palavras, vocês têm aqui títulos de canções que eu pessoalmente adoro. Dia de São Falecer, por exemplo. Que história que conta este disco? Em termos de palavras, na verdade. Qual é que é a narrativa aqui?
4: Eu acho que ele é uma continuação, um capítulo a seguir do literalmente, do Vamos Ser Breves. Vamos Ser Breves tinha algum... falava sobre amor, sobre a necessidade de amor agora, e falar sobre algumas emoções e algumas experiências internas de pensar e agir sobre essa necessidade de amor. O Puxa Vida já é um bocadinho mais tipo fresco do que é que está a acontecer à nossa volta. Já é mais sobre pensar o que sofre alguém que precisa trabalhar para pagar uma casa hoje, alguém que percebe que cresceu a vida toda a ser colonizado pela cultura dos Estados Unidos e de repente percebe que eu passei a vida toda a querer ser americano, mas eu não sou americano. Uhum. É mais sobre, é um bocadinho mais político, no sentido que é mais as mães solteiras olharem para fora e fazerem identificarem situações que as pessoas à nossa volta vivem.
1: Eu ontem estive numa sessão a acompanhar o nosso Henrique Amaro na apresentação dos novos talentos FNAC, numa FNAC no Colombo, e por lá, na paleta de bandas que estão destacadas na compilação deste ano, nesta aventura que tem 20 anos já, a catalogar bandas e a história também da música mais nova deste país. Foi muito emocionante, certamente, uma série de bandas rock e movimentos rock que estão lá representados, e todos os putos, e agora nós já somos aqueles que também já usam esse termo de os putos são os outros, mas todos os putos que lá estavam e que tinham uma banda, um ID rock, todos falaram no mesmo, que aquilo era um espaço seguro. E é muito... Uau. É um exercício um bocadinho agora que vos devolvo essa batata, que é vocês dobrando essa idade destes protagonistas, desta gente que está aí nas escolas secundárias, no início da vida universitária, com as suas bandas rock, que sentem que é um lugar seguro. É um lugar seguro porquê? Porque o mundo também está um sítio estranho. Como é que vocês olham para isso?
5: Juntar-se numa sala, seja o teu quarto, seja numa sala de ensaios, chateias os vizinhos ou não, para escolheres passar aquele tempo com pessoas que te são próximas e fazeres e ergueres qualquer coisa em conjunto, é um ato de resistência quase, ainda por cima no mundo de hoje, não é? Onde toda a gente está agarrado aos telemóveis e toda a gente está agarrado aos ecrãs. Um miúdo novo que hoje entra numa sala de ensaios e que fica ali a partir a cabeça duas horas ou três com os colegas à volta de uma canção, que seja, para erguer uma canção, é uma coisa muito fixe. E é isso, é quase um ato de resistência, porque quase ninguém está a fazer isso. Eu vejo com muito agrado que há muita gente a voltar a pegar nas guitarras. Não sei se estas coisas são sempre cíclicas, não é? Como se diz. Anuncia-se sempre muito a morte do rock e depois ele volta aí meio tropo e volta outra vez. Mas eu acho que é uma coisa fixe.
4: E há outra cena que é bué da bonita nisso também, do caráter cíclico, que é o punk rock aparece como reação tipo ao rock de estádio, não é? Eu não preciso saber tocar, eu não preciso ter um camião. Eu e os meus amigos, no nosso analfabetismo musical, conseguimos fazer, até porque estes 10 amigos que estão à nossa frente é todo o público que a gente merece e precisa. Portanto, essa ideia de amizade, família, pack, alcateia da coisa, cria esse lugar seguro. E depois é fixe ver uma geração nova a dizer isso em relação ao próprio género, porque é sobre isso. Eu não preciso de ser bué da bom assim nos beats, bué da bom no rap, bué da bom a fazer produção, bué da plays, bué da bom no streaming. Estes meus 10 amigos vão ser suficientes para mim. O facto de eu não saber tocar é suficiente. E isso é bué seguro e, na verdade, é uma forma bué saudável de crescer, não ter tipo patamares muito altos.
3: Um bocadinho gostar do processo, dos resultados.
4: Há muitos miúdos, outros miúdos tipo, a fazer coisas mais eletrónicas, mais de rap, mais trap, muito preocupados com o pop. É tudo sobre eficácia, quantos números, quantos plays.
3: Será que vai bater? Será que não?
4: E a música é descartável no meio disto tudo. O processo é doloroso por isso.
1: E é incrível como, e nada contra os próprios, mas como é que o home studio não aniquilou a ideia e essa coisa incrível que é estarmos numa garagem, num sítio qualquer, num bunker fechados, cara a cara, com os nossos amigos músicos ali, com uma identidade coletiva, não é?
3: Enquanto há caixas ao lado e coisas da família também guardadas, e há espaço sempre para caberem todos, não é?
4: E há uma coisa que é bonita, e é uma das coisas que eu mais gosto das mães solteiras, é a música só acontece quando nós estamos os quatro a tocar ao mesmo tempo. Isto parece bué simples, mas é sobre essa sintonia e sincronia de quatro seres humanos, que é diferente do lança à máquina de não sei quando. É outra coisa, é outra forma de fazer música, e tu acabas por sentir e expressar-te de outra forma e criar esse elo de segurança, esse espaço, esse lado seguro, lugar seguro que estavas a falar. Passa por isso, quatro pessoas a tocar ao mesmo tempo.
1: O que é uma puxa-vida?
5: Puxa vida é um desabafo, não é? Não, toda a gente conhece a expressão, mas nós quisemos resgatá-lo porque o disco de facto tem muitos desabafos, não é? Nós cantamos sobre as coisas que nos deixam mais chateados. Às vezes também sobre coisas que nos deixam felizes, mas sobretudo sobre coisas que nos deixam chateados. Mas também é uma forma de resgatarmos a palavra e lhe darmos outro sentido, porque no fundo também é um disco que quer isso, quer esses espaços seguros. É um disco que fala, para além destas experiências individuais que o Kim falava, também fala muito desta ideia de coletivo e o que é que nós podemos fazer juntos. E nesse sentido... não sei, queres dizer?
3: Eu estava a pensar se podia ser um... Puxa vida, um puxa vida.
4: É duas coisas.
3: As duas coisas.
4: É mesmo isso.
5: Sim. Olha. É isso que eu ia dizer, já sei o que é que ia dizer. A ideia de resgatar a expressão, porque é isso, no fundo é quase que injetar ou puxar a vida para cima, dar vida onde as coisas parecem estar a esmorecer.
1: Tirar esta bola mais ao alto ainda, nestes tempos desafiantes e atrevidos que todos andamos a viver. Esta capa, eu tenho certeza que... Muito certamente estou a dizer isto com muita propriedade. Neste mês de outubro, eu acho que é a capa mais linda que eu vi este ano.
3: É muito bonita.
1: De qualquer coisa que tenha ouvido. E uma metáfora. Tem um hambúrguer que já foi dentado, ratado, pomeio, batatas fritas, moles, com 200 anos, cigarros muitos. Tem uma garrafa em chamas. E uma caveira e uma melancia, uma espécie de...
4: E cravos,
1: exatamente lá repousados. Portanto, muitos elementos para cada um de vocês fazer a semiótica necessária desta imagem. A lembrar, concertos Lisboa, beleza? Próxima semana, fala um bocadinho disso.
4: Dia 8.
1: Sim. Ok.
4: Dia 8 é o lançamento do disco. É a primeira vez que vamos tocar essas músicas. Tocamos em casa desta vez. Da outra vez foi no Porto, desta vez em Lisboa, com o Bonança a fazer a primeira parte. Uh-huh. Bonito Bonança. E depois vamos para as festas da Anaia. Em Cantanhede, logo no dia a seguir, e temos aí uma catrafada de datas a anunciar, numa tour de clubes, numa tour de puxa vida, para atravessarmos o inverno movidos a punk rock.
1: Sim, e mais quentinhos, portanto. André Kim, muito obrigado pela vossa visita mesmo.
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0: Mães solteiras na RTP Antena 3, a caminho do fim de semana. Ainda falta muito para fazer. Ainda falta muito para fazer. 21 minutos para as 7, para as 6 nos Açores. É citação livre. citação.com.br. Daqui a nada vamos também olhar o cenário do trânsito e olhar para esta sexta-feira bem fixe de
1: bem rechonchuda, bem cheinha.
0: Só agora ligaram o rádio. Ei, grandes totós, perderam muito deste programa. Já lá vamos ao recap do dia para já. Duran Jones com a sua super banda The Indicators nesta The Way That I Do. Neste fim de semana precisamos de um calorzinho. Ah, porque esta brisa do outono já chegou também.

0: Na RTP 3, bom fim de semana. Tempo para o fim de semana, precisamente, Teresa.
1: Bom fim de semana. Como é que ele vai estar? É o que estão a pensar. O que é que eu vou fazer? Ai, o que é que será que eu vou programar? Será que vou estar à chuva? Será que não? A resposta é sim. Se não usarem o guarda-chuva amanhã, vão ficar todos, não diria encharcados, porque também não chegamos a tanto, é só assim uma chuvinha, mas é assim que vai estar o nosso sábado. Vamos ter períodos de céu muito nublado, aguaceiros, possibilidade de trovoada até, isto tudo no continente. Açores e Madeira, muitas nuvens no céu e também possibilidade de aguaceiros. E as máximas são de 20 graus amanhã na Guarda, Ponta Delgada com 24, Vila Real, Viseu, Bragança, Porto e Funchal amanhã com 25 de máxima, Viana do Castelo, Aveiro, Sines, Faro e Porto Alegre com 26 graus, Sagres, Coimbra, Castelo Branco e Beja com 27 de máxima, Lisboa amanhã com 28, Braga, Leiria, Setúbal e Santarém com 29 de máxima e Évora com 30 graus. É bom para... Ah, aquela expressão é chata, não é? Eu descobri tão tarde que Netflix and Chill era... Não era, era assim meio... Não era só ver Netflix, sabes? Eu agora ia dizer que era um dia bom para isso, mas também não vou estar a dizer estas coisas na rádio.
0: Mas o conceito é para onde? É um...
1: Ah, é... Porque Netflix and Chill é o quê? É, pronto, é outras coisas. Eu achava que era só ver um filme na Netflix, eu era tão inocente.
0: Pipocas não é, não é?
1: Pois.
0: Ok. Logo. Outra espécie de milho. Na RTP inteira tens. Eu não estou capaz de fazer isto hoje.
1: Não, nem eu. Também não tô.
0: Estimado ouvinte, peço desculpa por isso. Tem outros programas que foram mais ou menos aceitáveis desta semana. You've got mail! Olha, por acaso temos aqui.
1: Quem é?
0: Knock knock, faça-se entrar. Senhor Tomás Wallenstein.
2: Olá, olá, daqui Tomás dos Capitão Fausto. Estou aqui na Antena 3 para vos falar hoje que saiu Quando Vais Dormir, nova música dos Capitão Fausto, que faz parte da banda sonora do filme Casa Pequena. Em outubro iremos ainda desvendar o resto do disco, uma banda sonora toda feita de propósito para o filme, que sairá no dia 5 de novembro e estará disponível em todas as salas de cinema perto de si.
0: Uau.
2: Espero que gostem de casa Pequena e espero que gostem.
1: Obrigada,
2: de Quando Vais Dormir.
0: Uau, com direito a anúncio, Capitão Fausto.

0: Música nova nesta sexta-feira dos Capitão Fausto, Quando Vais Dormir. Vem aí disco inteiro e a fazer banda sonora também de um filme.
1: Olha, muito bonito.
0: Dos mesmos. Vocês não estão a contar com isto agora. Nem sabem, nem até se vão passar da cabeça toda.
1: Ai, pois não.
0: Oasis, Stand By Me, na RTP Antena 3. Bom fim de semana. Rock City.

0: estão de regresso em pleno neste século XXI e de Irmandade refeita, os Oasis, aqui um clássico de 1997, Stand By Me. Bom fim de semana com a vossa alternativa pop.
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0: E esta hora na RTP Antena 3, o regresso a casa muito complicado nesta sexta-feira. A Norte A7, entre Guimarães e Chaves, com um pesado tombado, afeta os dois sentidos na zona da Ribeira da Pena. Ainda no Porto, também a Estrada Nacional 14, saída norte da Maia, com acidente a envolver trânsito, muito trânsito parado para quem vem do Porto. Ainda também no Porto, VCI lenta do Freixo para a A3 e de Francos para a Ponte da Arrábida, nos dois sentidos, muita lentidão. Descendo no mapa nacional, há um a caminho do fim de semana. Um fim de semana também ele prolongado, há trânsito acumulado no sentido Lisboa-Porto, junto à saída para a A23 e para Torres Novas. Ribatejo marca problemas, Estrada Nacional 119, ligação do Infantado a Corus, com um acidente no cruzamento da Raposeira. A cidade de Lisboa, A5, a esta hora, Lisboa-Cascais, com um acidente na descida para o Estádio Nacional, com muita demora a partir de Monsanto. Ainda também o entalanço do costume é o trânsito muito acumulado na segunda circular e também na ponte 25 de Abril. 821-0101, caminho para o fim de semana. Faz-se nestas estradas com mais complicação, mas temos a linha para troca de informações, que é gratuita. E a caminho do vosso fim de semana temos Vocês Sabem Lá.
1: Vocês Sabem Lá.
0: Hollywood com Bruno Martins.
9: Eu sou amigo do Johnny desde que eu tinha, acho que 10, 11 anos. Ele é um ano mais velho que eu. Praticamente nós crescemos juntos. Eu estava todos os dias na casa dele. Todos os dias. É até porque onde eu gravo é lá com ele. Ele é que me grava tudo. Eu nunca gravei num estúdio profissional na vida.
10: Gravaste sempre naquele...
9: Sempre no Johnny.
10: Tu quase que te recusas a trabalhar com outro produtor. Porquê?
9: Não é que eu me recuse. Como é que eu ia te explicar isto? Imagina que tu namoras com a Mónica Bellucci. Para que é que tu vais andar atrás de outra? É um bocado essa a lógica. O Johnny é a minha Mónica Bellucci. O que é que eu quero?

meio deste Logo Se Vê e fechamos a ronda desta semana com um novo disco, música nova, um entusiasmo total, dois muito experimentados do rock português, Kim Albergaria e André Henrique estiveram aqui neste estúdio a falar, claro, do seu Mães Solteiras e do seu mais novo Puxa Vida, disco a partir de hoje também aí à solta. Saímos de cena com música de baile e de festa, é a dose necessária que precisamos para este fim de semana alargado. Beijinhos e abraços, fiquem aí desse lado. Pega ou larga, eu, Chico da Tina. Bom fim de semana, já a seguir, para o Varal.

0: Olha o relógio, 7 horas e 1 minuto, 6 e 1 nos Açores. As notícias, Luís Peixoto, contigo.
1: Os países do G7 vão colocar no mercado reservas de gás óleo, são 100 milhões de barris. O objetivo, Sérgio Infante, é estabilizar os mercados de energia.
2: O arranque é imediato e as reservas vão abastecer de forma permanente os mercados durante 4 meses. O objetivo dos países do G7 é libertar 100 milhões de barris, combinando petróleo bruto e produtos refinados, e depois libertar mais se os mercados não estabilizarem. A prioridade imediata é o gasóleo, que vai ser distribuído de forma abundante nos próximos 20 dias para combater a escassez em alguns pontos do mundo e para combater também os preços recorde das últimas semanas. Dois fatores que provocam instabilidade num combustível que é essencial, por exemplo, para os transportes, para a agricultura ou para a indústria. Todo este plano vai ser coordenado pela Agência Internacional de Energia, que para assegurar um abastecimento permanente vai fazer uma espécie de escala para as refinarias. O objetivo é evitar paragens simultâneas, por exemplo, para planos de manutenção. As refinarias têm também luz verde para, de forma temporária, aumentarem a produção. E outros países vão ser convidados a integrar este esforço conjunto do G7. Neste acordo, há espaço ainda para o compromisso de não impor restrições às exportações de combustíveis para não provocar mais instabilidade nos mercados.
1: Por cá, para a próxima semana, os combustíveis devem voltar a descer 3 cêntimos, quer gasóleo, quer gasolina, são números avançados pelos revendedores. O PCP vai chamar ao Parlamento o Governo para debater o aumento do custo de vida. Paulo Raimundo insiste que é preciso que o Executivo avance com medidas.
3: O Governo tem a obrigação de responder ao brutal aumento do custo de vida, tem a obrigação de tomar todas as medidas necessárias para salvaguardar a vida de quem cá vive e trabalha, mas isso não acontecerá com mais um orçamento do Estado ao serviço do grande capital. Não nos resignamos e não desistimos. Dia 16 de outubro, vamos aqui mesmo na Assembleia da República interpelar o Governo sobre o agravamento das condições de vida e a negação dos direitos fundamentais na habitação, na saúde e educação. Iremos confrontar o Governo.

0: com as consequências da sua desastrosa política.
1: Paulo Raimundo, no encerramento das jornadas parlamentares do PCP em Lisboa. O Conselho Português para a Paz e Cooperação convocou um protesto para a próxima semana contra a vinda de Marco Rubio a Portugal. Entende a CPPC que o governo deve pugnar pela paz, algo que não é compatível com a política dos Estados Unidos de constantes violações da Carta da ONU e do direito internacional. O Conselho Português para a Paz e Cooperação convocou, por isso, uma ação pública para 7 de outubro, às 6 da tarde, no Largo de São Domingos, em Lisboa, contra a vinda do secretário de Estado norte-americano a Portugal. Rui Pinto vai fazer uma declaração ao país. Daqui a pouco, o anúncio surge depois de saber-se que o pirata informático vai perder a proteção especial a 10 de outubro, além de deixar de ter direito à residência confidencial, algo que já levou os advogados a decidirem que vão avançar com um pedido para que esta decisão seja revista. Em Espanha, os manifestantes não desarmam. Depois de chumbado o pacote legislativo do governo para combater a crise na habitação, estão convocados protestos e manifestações por todo o país, em 30 cidades, entre amanhã e domingo. Recorde-se que, por causa da decisão do Parlamento, Pedro Sánchez, presidente do governo de Espanha, está a equacionar um cenário de eleições antecipadas. Da minha parte é tudo. Bom fim de semana.
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0: Tenho a sensação que metade das pessoas que ouvem este programa estão em greve. É a ideia que eu tenho. Porquê? Porque sinto que o trânsito não está normal. Isto é, há trânsito, mas não tão intenso. E sinto que a cidade está a meio gás. É isso que eu sinto. A cidade por onde deambulei, hoje, na verdade, por vários sítios, mas agora, a chegar à rádio, percebi isso. João, vem de Sesimbra, sentiste isso? Como é que foi a tua viagem?
1: Eu venho de Sesimbra de criação. Eu vim ainda da Rua de São Bento. Moro aqui em Lisboa. Mas sim, vinha a comentar contigo, sim. Está assim com um ambiente estranho.
0: Já agora, deixem-me só dizer-vos que comecei a ler o livro do João e dei por mim, faminto, para ler mais e chegar até ao final. Claro que não consegui, não é? Mas tentei. Até porque queria, de um certo modo, contrariar o título do próprio livro do João, que é A Era da Pós-Profundidade. Eu queria mostrar-lhe que era profundíssimo. E na verdade vou tentar ser, porque aquilo que eu li, aquilo que eu percebi deste teu livro, tu és bastante crítico. Tu dizes que muitas vezes dizem que tu és pessimista, uma espécie de velho do Restelo. Há pessoas que nascem velhas, é o teu caso.
1: Eu cresci a ouvir dizer que é uma alma velha. Eu nunca soube bem o que é que isso queria dizer. Mas talvez seja verdade, sim.
0: Sim. Sim. Entre os teus pais, as pessoas apontam o dedo e dizem: velho.
1: Não é com esse tom. É mais, eu até acho que tenho uma cabeça fresca de determinados pontos de vista. Mas de outros, parece que tenho uma atenção particular a coisas que, pelo menos, os meus pais não costumam ter.
0: Sabes, é curioso que ontem fui participar numa conferência sobre envelhecimento. E entre as muitas coisas que se falou, repara, esta nossa conversa inicial, toda ela está cheinha de preconceitos e estigmas, tipo, sou velho do Restelo, a palavra velho ali. E alguém dizia, e com bastante assertividade, que, por exemplo, as televisões, quando passam imagens de velhice em Portugal e colocam logo velhos a jogar à sueca no banco de jardim e as senhoras a não fazer nada. E, no fundo, prolonga a ideia de que os velhos são inativos e que não fazem nada. Isso não é verdade. Não é verdade para muitas das pessoas que nos estão a ouvir isto. E, de facto, nunca tinha pensado as coisas desse modo. Assim, sim, toda a razão, é verdade. Algo tem que ser feito, portanto, quando se disser a palavra velho, tem que se pôr logo um velho a correr, tipo, a fazer coisas super ativas, para que a ideia de ver isso não seja essa ideia. Isso acontece muito. Mas, na verdade, tu és muito crítico em relação àquilo que está a acontecer, nomeadamente, tem a ver com as redes sociais, é isso?
1: As redes sociais são parte do que eu vejo que está a acontecer. Sim, não tem só que ver com as redes sociais. Eu até vejo que às vezes as redes sociais são o alvo demasiado fácil. São diabolizadas às vezes sem razão completa, mas têm muitos problemas, atenção, não é? Mas eu vejo que tem mais que ver com uma velocidade a que nós estamos a andar desde algum tempo. E que essa velocidade não nos permite parar para olhar as coisas com um pouco mais de atenção e mais de dedicação.
0: Então, mas essa velocidade foi originada por quem? Porquê?
1: É uma boa pergunta. Há quem diga que vem sobretudo desde a Revolução Industrial. E que nos últimos, no século passado, e que este então as coisas têm acelerado a um ritmo, deste ponto de vista, incomportável. Eu não sei quem é que é o originário, mas se eu tivesse que apontar dedos hoje em dia, eu diria, por exemplo, aos governantes e aos líderes das grandes empresas muito poderosas. Dou-te um exemplo. Nós, as últimas semanas, em relação à inteligência artificial, temos visto CEOs dessas grandes empresas a dizer: pá, não, regulem, que nós temos que abrandar, que isto está aí demasiado rápido. Nós não conseguimos parar porque vivemos num sistema competitivo, mas temos que parar porque isto está, senão vamos morrer todos. Mais ou menos é isso que eles dizem. Há assim 10% de hipóteses, dizem eles, assim, que IA nos terminar ou de acabar connosco. É um exemplo para mim gritante do que estamos a dizer, da velocidade. É uma velocidade que torna o desenvolvimento e os produtos que são lançados e as tecnologias espetaculares, entusiasmantes e assustadoras. Então, se assusta, porque não abrandar um bocadinho para ver como é que elas funcionam realmente? Esta seria a lógica, pelo menos. Mas nós não estamos capazes disso, parece-me.
0: Bem, Bem, as mesmas pessoas que disseram que a IA nos podia exterminar no espaço de 10 anos são as mesmas que agora surgem como salvadores a dizer: não, estamos aqui de forma muito ética para nos salvarmos todos. E nós temos que agradecer. Obrigado por isso, obrigado por não nos exterminarem, até alguém se lembrar de novo em ter uma declaração tão impactante quanto esta. Mas curioso, tu aqui dizes. Diz isto, na economia da atenção, as matrizes atendem à complexidade que não se torna viral, mas que se propaga. Mas que propaga a certeza independentemente da privacidade. Isto é, há uma necessidade de uma certeza. Não é? É isso que tu queres dizer?
1: É, eu nesse texto que escrevi. Uhum.
0: É o síndrome da certeza.
1: Síndrome da certeza, isto tem muito que ver com. Quer dizer, nós seres humanos, nós precisamos nos sentir seguros. Quer dizer, é algo banal, é um clichê dizer isto. Mas parece-me que hoje em dia há um exagero em relação à certeza, a ponto de por vezes, se tornar doença patológica. E o oposto também me parece ser verdade, que é uma crescente intolerância à ambiguidade e à incerteza e à fricção que é lidar com perspectivas diferentes, por exemplo. Qual foi a última vez, por exemplo, que tu ouviste um governante a dizer não sei? Como é que vai ser? O que é que prevê que aconteça no próximo ano?
0: António Guterres, naquela famosa declaração dos números, é fazer as contas.
1: Certo, mas ainda assim não disse.
0: Ainda assim não disse. Foi há 30, 40 anos.
1: Exato.
0: Mas sim, é verdade. Talvez a nossa tolerância seja agora muito menor do que era há 20, 30 anos. Porque, lá está, estamos rodeados de pessoas cheias de certezas.
1: Cada vez mais, em que a opinião é confundida com verdade, em que cada pessoa tem a legitimidade para dizer quando discorda de outra perspectiva, mas é a minha verdade, como se a verdade pertencesse a alguém, por exemplo.
0: Porque é que isso nos incomoda tanto, não é?
1: Sim. Há até havia um psicanalista argentino, Leon Greenberg, dizia que uma definição possível de saúde mental é uma crescente tolerância à incerteza e à ambiguidade e a lidar com o desconhecido. E, portanto, O oposto seria a doença e que seria a necessidade absoluta de controle e de ter a certeza.
0: Mas eu diria que mais depressa alguém iria recorrer à psicanálise se estivesse cheio de dúvidas do que de certezas. E possivelmente, mais depressa, eu indicaria que deveria precisar de psicanálise à pessoa que me dissesse que estava cheio de certezas.
1: Provavelmente está certo, sim. Provavelmente está certo, sim.
0: Então, o que está a acontecer é isso? São... É aquilo que a nossa... Por exemplo, a inteligência artificial, o que é que ela vai provocar? Um déficit de pensamento crítico?
1: De pensamento, ponto. Crítico é um tipo de pensamento importante, mas eu creio que já está a criar um déficit de pensamento. Há investigações que mostram isso mesmo, que... não me lembro agora da expressão exata, mas há uma espécie de offload cognitivo, não me lembro da palavra em português, em que se nota um decréscimo da tua capacidade intelectual e cognitiva depois de utilizares X tempo a inteligência artificial. Portanto, não é só especulação, já há investigação que demonstra isto mesmo. Mas vê-se quando estamos a delegar não apenas tarefas chatas e burocráticas, mas o pensamento nestas máquinas, eu creio que o caminho não pode ser bom. Porque quanto muito, estamos a perder terreno de treino. De terreno para poderes praticar pensar. E se não praticas, como qualquer outra habilidade humana, acaba por definhar.
0: Curiosamente, já esta semana, no decorrer da edição deste ano do Leadership Summit, uma das pessoas falava assim:
2: ela foi treinada pelos preconceitos e pelas naturezas e pelas circunstâncias dos criadores, do contexto onde ela foi desenvolvida, e nós não podemos ter essa ideia que de facto ela é neutra, e sobretudo que ela não é rigorosa. E, portanto, nós temos essa percepção, porque se acharmos que é rigorosa e que é neutra, que é uma espécie de oráculo da verdade, então nós temos razão para muito disparate e já temos disparate suficiente.
0: Ora está, Armindo Monteiro, a presidente da CIP, dizia isto sobre a IA, concordas?
1: Tendo a concordar, sim, e até sou capaz de ir mais longe que ele. Eu se olharmos para o modelo de negócio dos grandes produtos que usam os grandes modelos de linguagem, que é apenas um tipo de inteligência artificial, eles, o modelo de negócio não é muito diferente das redes sociais. Aqueles chatbots são feitos também para te fazer passar lá mais tempo. Uhum. Eu dou-te um exemplo que se passou em minha casa há pouco tempo. Um dos miúdos estava... estávamos todos a tentar criar um jogo, e o jogo era adivinhar um animal. E um dos miúdos queria saber qual é que era uma característica de um dos animais que tinha pensado, um esquisito, aqui, não, uma coisa assim do género. E perguntou a um desses chatbots. E o chatbot respondeu-lhe, e logo a seguir disse-lhe: queres que eu te desenvolva um jogo para tu jogares com a tua família sobre equidnas? Portanto, para quê? Para fazer com que ele passasse lá mais tempo. O que quer dizer que eu não confio, não só pelas razões que o... não me lembro do nome do...
0: Armindo Monteiro.
1: Onde estava a aludir.
0: É o patrão dos patrões.
1: Certo, certo. E se ele diz isso é porque... mas também porque... eu acho que digo isto no livro Algures. Eu creio que o grande feito destes produtos foi convencerem-nos que são muito parecidos connosco. E não são nada parecidos connosco. Eles não pensam, eles não sabem sequer o que é o pensamento. Eles fazem computação para prever quais são as palavras que vão ficar bem seguidas umas às outras. E são muito bons a fazer isso, e a detectar padrões e muitas outras coisas. Mas certamente não pensam. E toda essa computação está claramente enviesada pelos dados onde eles aprenderam.
0: Peraí, tu, a da altura, citas vários psicanalistas, vários psicólogos, vários psiquiatras, mas também citas o Mr. Beast.
1: É verdade.
0: O Mr. Beast, que é uma das pessoas mais seguidas do mundo nas plataformas das redes sociais. E da altura, leio, quando falas sobre ele, numa espécie de gamificação do pensamento.
1: Sim. Eu interessei-me por ele. Eu não o cito, quer dizer, eu cito alguém que o cita, mas percebo o que tu dizes. Mas eu interessei-me por ele, porque ele, nesta economia da atenção, parece-me que é das pessoas que melhor compreende como é que funciona. Uhum. E melhor é capaz de capitalizar nisso, em vários sentidos, até no sentido literal. E o que ele faz nos vídeos dele, e não só nos vídeos, até na própria empresa que ele criou, ele tem uma receita que segue para capturar a atenção das pessoas. E faz isso através de claims que são muitas vezes absurdos, e o que é absurdo captura a atenção, do que é extremo e o que é extremo captura a atenção, e depois torna os desafios em desafios muito apelativos. E, portanto, é quase como se ele criasse experiências e depois faz vídeos com produções espetaculares a suportar essa lógica, para levar as pessoas as que participam na experiência, antes de mais, a se sentirem prisioneiras daquele contexto, mas é ao mesmo tempo muito entusiasmante, e quem vê fica preso. Fica preso porque lá está, é muito bem feito aquilo. E ao mesmo tempo, perverso, na minha perspectiva.
0: Deixa-me só dizer, ouvintes da Prova Oral, que estamos à conversa com João Sevilhano, autor deste livro que agora sai e que se chama A Era da Pós-Profundidade. Queremos então ouvintes que estão justamente nesta era, mas que são muito, muito profundos, que são os nossos, como é óbvio. Ora, queremos que nos enviem mensagens sobre aquilo que também sentem. O que é que sentem que o vosso cérebro está a dizer-vos? Como é que ele reage? Ouvintes da Prova Oral, queremos que utilizem o nosso WhatsApp 96038-6272. Sejam bem-vindos a mais uma missão.

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0: João, o que é que pensavas quando tinhas 23 anos como a Milhanas?
4: Quando eu tinha 23 anos, deixa-me ver onde é que eu estava. Eu estava a terminar a minha licenciatura... Estava a sair de um estágio académico num serviço de psiquiatria de um hospital público e a pensar o que é que eu queria fazer da vida a seguir. Sim.
0: Não te lembras se tinhas assim alguma ambição que ainda está por cumprir ou pelo contrário, que se cumpriu?
4: Olha, esta é uma delas.
0: Lançar um livro.
4: Lançar um livro, era uma delas. Quer dizer, na altura já pensava mais ou menos nisso, mas a ambição na altura era, para ser sincero, era ver mesmo se conseguia... fazer alguma coisa na área que eu tinha estudado, que era a psicologia.
0: Já agora, todos nós crescemos, a minha geração, possivelmente a tua, a ouvir que os três desejos, possivelmente, assim nos venderam a ideia, de toda a humanidade seria fazer um filho, a lançar um livro e plantar uma árvore. Eu gostava muito, muito, muito de fazer esta pergunta às novas gerações. São estes os três objetivos que têm? Lançar um livro? Duvido. Plantar uma árvore? Acredito que possa ser um objetivo. Sendo que eu acho que é um objetivo fácil. Acho que é um objetivo fácil. Plantar uma árvore, é, dos três, é claramente o mais fácil, não é? E depois fazer um filho, que não é nada fácil, sobretudo criá-lo, não é? Dar-lhe as melhores condições, não sei. Novas gerações que estão a ouvir este programa, digam-nos lá, três coisas. Se calhar, em vez de uma árvore, ter uma casa, não? Se calhar fica lá a casa. Depois, ter um filho, será? Será? Será que é, será que é um objetivo das novas gerações? Lançar um livro? Mais depressa ter 100 mil seguidores no Instagram ou no TikTok, não? Não sei. Mas eu gostava muito de saber. Acho que é um pensamento que, neste momento, acho que já está datado. Não é? Não achas?
4: Acho, eu até te digo, quando pensei em compilar e escrever este livro, eu pensei, isto é um absurdo, porque eu estou, o tema em si pede um objeto como um livro, ou pede um meio como um livro, mas apesar dos números dizerem que vendemos mais livros do que sempre no ano passado, não sei se os da leitura acompanham. E por outro lado, eu pensei, eu teria muito mais alcance se eu fizesse vídeos de 3 segundos ou de 17 segundos no TikTok. Mas aí isto teria a ser completamente contraditório com o que eu defendo no livro também.
0: Aliás, tu falas sobre isso, que é, como é que tu vendes algo que demorou anos, séculos, no fundo, a construir-se, várias teses, várias ideias, num vídeo agora de 30 segundos. É bastante difícil, não é? Mas essa ideia de que tudo poderá caber num vídeo de 30 ou 1 minuto é muito comum nos dias atuais.
4: É cada vez mais comum e tu vês isso e sabes isso melhor do que eu, é o teu meio, mas um vídeo com mais de X segundos é impraticável. Ler um texto com mais do que X caracteres não é confortável. Mesmo nas escolas e nas universidades, no ensino em geral, eu ouço às vezes professores a dizer, eu agora tenho que adaptar os conteúdos para a capacidade de atenção dos meus alunos. Eu percebo, faz todo o sentido, porque senão perdem-se os alunos num instante. Mas por outro lado, o outro lado da moeda é, ok, mas então estamos a contribuir para o registro atual, para o registro vigente. Assim não vamos inverter o que podia ser interessante inverter.
0: Os factos importam menos que os sentimentos?
4: Os factos importam menos que os sentimentos. Depende de quem perguntas. Perguntas-me a mim. Não. Não.
0: Espera. Não, eu não te pergunto a ti. A pergunta é, se achas que neste momento os factos importam menos que os sentimentos para a generalidade das pessoas?
4: Parece-me que sim. Quer dizer, quando tu tens... quando tu tens membros do governo, porta-vozes de um governo, provavelmente dos países mais poderosos do mundo, a dizer, para essa situação nós temos factos alternativos, então, responde à tua pergunta, não é?
0: Essa resposta é ótima. Já agora, falas também em profundidadezinhas, não és tu que o dizes, é uma referência das muitas que vais lançando no teu livro, e falas muito sobre a economia das tretas. Aliás, tu dizes que há dois tipos de tretas, as tretas de Frankfurt, que estão muito em cima da atitude do orador, e as tretas de Cohen, que dizem respeito à sua própria afirmação. Mas falas muito de tretas. que tretas são estas? São as tretas que nos vendem?
4: São, é dos meus temas favoritos.
0: Sim, dás muito espaço neste
4: livro. Muito espaço aqui, e não é só no texto que lhe está dedicado, mas a outros. Esses dois nomes são dois nomes de senhores filósofos que escreveram, um é um dos meus livros preferidos, que se chama mesmo On Bullshit, sobre tretas. Mas para, indo à tua pergunta, o conceito da pós-profundidade surgiu muito por causa do tema das tretas. E quando tu há pouco falavas de pensamento crítico, eu vejo isto associado a evidências que mostram que nós, pessoas, no geral, estamos cada vez menos capazes de distinguir tretas de não tretas. E parece-me haver uma indústria inteira, e eu trabalho bastante com o mundo corporativo, onde isso já era bastante evidente e continua a ser, mas que nos últimos anos, muito por responsabilidade aí sim das redes sociais, passámos a ser menos capazes de distinguir tretas do que é verdadeiro ou do que é interessante. Interessante aqui depende do sentido. E sobretudo o que é profundo.
0: Sim. Sendo que as tretas sempre existiram.
4: Sempre existiram, sim.
0: Não é? Todos nós nos lembramos das revistas que tinham notícias com tretas, publicidade com tretas. Só que agora eu diria que há um outro alcance.
4: Sim, eu acho que é importante distinguir, como faz o Frankfurt, tretas de mentira. O que ele diz é, as tretas Frankfurt, como tu disseste, são uma pessoa que mente tem algum compromisso com a verdade, porque sabe que está a faltar à verdade, que está a ocultá-la ou está a fazer o contrário da verdade. Um treteiro, não sei se esta palavra existe, não tem compromisso nenhum com a verdade. Não quer saber da verdade. Só quer saber levar a sua em diante. Por exemplo, um burlão é um caso típico de um treteiro, de uma pessoa que diz tretas. Diz tretas para levar alguém a fazer algo que não é do interesse dessa pessoa, mas do seu próprio. E, portanto, usa tretas nesse sentido. Por exemplo, os chatbots de inteligência artificial são uns treteiros do melhor. Porque o que eles fazem é dizer... Não, tens razão, essa ideia é ótima. Isso não é treteiro, isso é ser bajulador, que é outra característica que tem. Mas outra é, por exemplo, as alucinações, que se chama na inteligência artificial. Na verdade, são tretas. Eles não querem saber dos factos. Aquilo não quer saber dos factos. Quer entusiasmar-te a continuar a usar a ferramenta. É a mesma lógica. Sim.
0: Deixa-me só recordar que o nosso convidado é o João Sevilhano, Ensaios sobre a Plasticação das Ideias, o livro que fala sobre a era de pós-profundidade. Queremos os comentários profundos dos nossos ouvintes. O primeiro a entrar em cena é o Filipe. Queremos também mensagens das nossas ouvintes. Onde estão?
5: Olá, ouvinte. Boas noites. Daqui Filipe Guerreiro, viver em Sydney, na Austrália, e neste momento acabar de aterrar em Portugal com umas férias. Bem. Gosto muito dessa perspectiva. Nosso cérebro, nosso desenvolvimento. E nos últimos meses eu acho que vou no caminho oposto. Tenho usado o silêncio na minha vida cada vez mais, desde há um ano para cá. Sinto-me em silêncio, deixo a minha mente divagar, a minha parte criativa está muito mais a produzir, digamos assim, do que ter o meu cérebro completamente estimulado pelo telefone, pela televisão, por redes sociais, e percebo completamente o uso de AI para a parte criativa que nos vai atrofiar. É costume brincar que o Da Vinci foi um grande criativo porque ele estava numa época da civilização muito aborrecida.
0: Aí está o Filipe a deixar a primeira mensagem, o palhaço Enano.
6: Boas tardes, Provoral, clã Enano, desde Odemira. Ô João, se eres de Sesimbra, te apelida Sevillano, para um espanhol como eu, ou como muitos, Sevillano, debes de ter alguna parte sevillana, andaluza, de onde ven o teu apelido. Além disso, o meu cerebro viaja sempre pela natureza. Acabei de facer agora 10 quilómetros pelos campos do Alentejo, pelo río Mira, e eu, ás veces, uso o chat GPT, mas non o uso máis de 10, 15 minutos, porque fico até fico chateado con o chat GPT quando tenta saber máis que eu. Eu confronto-le, e ele por veces, hasta pede-me desculpas con minhas confrontações. Así que eu sugiro o cerebro estar sobretudo na natureza, é onde a gente podemos ter o cerebro mais saudável e sossegado. Um abraço e bom fim de semana.
0: Ora está, o Filipe e também o Palhaço é Nano, os dois a primeiros a entrarem, 960386272, é a nossa linha de WhatsApp da Prova Oral.

0: Estamos de volta com o single novo, já viram? A Helena quer deixar também aqui uma mensagem.
1: Boa noite para o Varal, daqui a Helena. Espero que estejam todos bem. Eu queria expor aqui uma situação que aconteceu comigo no outro dia. Estava a ver uma entrevista que era antiga, ainda a preto e branco, e eu apercebi-me que a lentidão das pessoas a responderem às questões e a mesmo a fazerem as próprias questões me estava a irritar. Não porque não eram dotadas de inteligência, nada disso, até pelo contrário. E eu apercebi-me que esta irritação é preocupante. Como criadora de conteúdo, em que tenho que fazer os vídeos de 30, 1 minuto, queria perceber onde é que isto nos vai levar. Porque eu estou do lado daqueles que estão a fazer as coisas o mais rápido possível.
0: Ora está, queres responder, João?
2: Qual delas? Esta última, começando por esta.
0: Sim.
2: É muito, este é um aspecto muito interessante. De forma semelhante, há uns tempos pus-me a descobrir no YouTube uns programas franceses em que punham filósofos a falar, que ainda fumavam na televisão e tudo mais. Uhum. E reparei exatamente no que este ouvinte estava a dizer. Eu não fiquei tão irritado, mas percebi que não, isto já não é deste tempo. Mais uma vez, desacelerar num mundo que vive em constante aceleração é ser do contra. E as pessoas que são do contra não são bem vistas e podem nem sequer vingar. E portanto, o apelo para alinhar com a tendência é muito forte. Quer dizer, não estou a dizer nada de novo, mas é muito bem visto. Há por exemplo, há investigações. Vocês vejam uns desenhos animados atuais feitos nos últimos 2 ou 3 anos e comparem, por exemplo, com o Tom Sawyer que eu via quando era criança. Reparem na velocidade de mudança de frames. Reparem no tempo dos diálogos ou na ausência dos diálogos em comparação dos desenhos animados de agora para a altura. Portanto,
0: já fizeste esse exercício?
2: Isto é baseado na investigação. Uhum. Há investigação há investigadores que fizeram essas provas e mostraram. Além do nível médio de ruído ser muito mais elevado e da intensidade ser também muito mais, passando a redundância, ser mais intenso. E é visível. Já fiz essa experiência, é muito fácil de ver. Vê o D'Artacão e vê a Patrulha Pata. Vais ver.
0: O D'Artacão diz muito. Já agora deixa-me só dizer que no teu livro tu citas muito um episódio, uma passagem, neste caso, do Ulisses, não é? Há uma frase que eu transcrevi, apetece-me emoldurar esta frase para não esquecer. Era a altura de tu escreves: recordo-vos que precisamos de nos amarrar ao mastro como Ulisses, de forma a proteger-nos do canto das sereias, do envolvimento no vazio.
2: Sim.
0: Eu adoro esta frase, não é? Quem leu a Odisseia perceberá esta passagem do Ulisses, não é? E sim, a ideia é não ouvirmos o cântico das sereias, que é o apelo constante ao vazio e às tretas. Tu dizes mais, há coisas no teu livro muito, muito interessantes. É claro que citas Trump, quando tu dizes: as tretas são o combustível perfeito para a economia da atenção. Trump, quando diz: sou a pessoa menos racista que alguma vez conhecerão. A pergunta também surge: o que é que nos leva então a pagar pelo que sabemos ser vazio? A nossa tolerância a tretas pode estar a minar o quê, João? A própria democracia?
2: Isso sem dúvida, parece-me. Não é a razão única, mas está. O pensamento extremista não está só na política. Aliás, quando se fala de polarização, na minha perspectiva, nós não estamos a falar apenas da polarização política. Estamos a falar numa polarização do pensamento. Cada vez mais temos pensamento binário. Nós sempre gostámos de dicotomias e de binómios, sempre gostámos. Mas cada vez mais estamos por aí. Cada vez mais me parece ser difícil termos conversas com tempo, lá está, em que as partes estejam, lembrando-me de um episódio que posso contar, as partes estejam interessadas em encontrar o cinzento e o meio que é mais, que implica mais fricção, que implica mais custo, mais trabalho. Como dizia o André Barata, que escreveu o prefácio do meu livro, num dos seus livros, Mudar de ideias, mudar de opiniões, de opinião é um sinal de que estamos a aprender. Mas quando as opiniões têm o prazo de validade de um iogurte, as coisas ficam mais complicadas. Portanto, o que eu quero dizer com isto é que quando nós mudamos de opinião apenas para alinhar com a espuma dos dias, e para não parecer que estamos a sair fora do rebanho, no sentido, então estamos a criar trabalho para nós próprios. E depois, como há esta ideia de não ter fricção, parece-me que está tudo preparado para nós continuarmos a alinhar nas tretas e nas palas dos olhos.
0: É isso que diz o Francisco.
3: Boa noite para o Boral, Francisco Andrade Paredo. Olá. Trabalho em tecnologia já desde sempre. Comecei a minha carreira profissional para aí há 30 anos, tenho lidado com vários projetos de inteligência artificial, um bocado sensível ao tema, ou muito sensível ao tema, mas direto ao assunto, sensível ao tema, sobretudo preocupado com os meus filhos e no seu raciocínio crítico. Direto ao assunto, qual é a opinião do convidado sobre o papel das escolas no meio disto tudo? Eu, para mim, escolas e universidades, ou qualquer tipo de escola, qualquer tipo de instituição, tenham uma turma à frente e que exijam um pensamento crítico. Eu li no outro dia um estudo muito interessante, não sei se é verdade ou não, pareceu-me algo credível, do ponto de vista de algumas empresas de criação de ferramentas de inteligência artificial estão a recrutar filósofos para desafiar e para criar estas ferramentas cada vez mais inteligentes, entre aspas, e mais reivindicativas e respondonas, vá, por assim dizer. O que preocupa ainda mais, porque cada vez mais, como estava, acho que era o Fernando ou o convidado a dizer, cada vez mais parecem como nós, mas não são, e espero que nunca venham a ser.
0: E era isto que ele estava a dizer. Já agora, uma outra mensagem, esta que nos chega do João Rito.
4: Alô Alvim, alô Provoral, boa. Eu estou aqui com uma questão que agora passou-me pela cabeça. Será que até a forma de comunicar das empresas, que utilizam muito a inteligência artificial nas suas redes sociais, em que, de facto, realmente acaba tudo por soar um bocadinho ao mesmo, não acabará também por nos formatar um pouco na forma como lidamos uns com os outros? Abraço e bom fim de semana.
0: Esta pergunta é ótima. Gosto muito desta pergunta. Eu acho que estamos, de um certo modo, a ser formatados.
2: Sim, há, por exemplo, outra vez citando de investigação, há investigação que mostra que, aponta, ainda não é conclusivo, que nós já estamos a escrever de forma diferente por causa da forma como a inteligência artificial escreve, os modelos de linguagem escrevem. Eu não sou grande conspiracionista, no sentido de estamos a ser formatados com um propósito qualquer. Mas parece-me que sim, que parece-me evidente que esta ideia de escaparmos do vazio e de irmos à procura de algo que seja mais profundo e ou abrangente implica resistir às algumas tendências.
0: Dizes também que o deslumbramento com a máquina diz mais sobre nós do que sobre ela.
2: Sim, sim. Quando tu ouves, por exemplo, como eu acho que cito esse episódio no livro, quando tu ouves um engenheiro de software, portanto um informático, a dizer que opa, esta máquina conhece-me mesmo bem e vai-me ajudar a ser melhor professor para os meus alunos ou melhor chefe da minha equipa, ou seja o que for, diz mais da nossa incapacidade para perceber o que realmente é. É um sistema informático muito complexo, muito sofisticado, mas é isso, não é um par, não é um de nós.
0: Será que a IA sabe o que é o swing?
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0: Enganei-me, cá está. Fiquei nervoso com este tempo. Swing na Provaral, vai ser bom. Deixem-me só dizer que ainda há aqui uma última mensagem do Pedro.
10: Sobre a inteligência artificial, eu tenho uma opinião um pouco particular, pois considero que é mais uma ferramenta que vem talvez comprovar ou quererem comprovar à força as limitações, as nossas limitações, a limitação humana.
0: Entendeste? Já agora, juntando a isto, Quais são os efeitos positivos de pensar negativo? Há?
2: Bom, tens mais treino. Tens mais treino para, para perceber a realidade de uma forma mais abrangente. Se tu passares a vida, ou vives a vida, simplificando, com uma espécie de spray da cor da tua cor preferida, e quando vês uma coisa que não te agrada ou não gostas, pintas da cor que tu gostas, porque assim é que é positivo, então estás a perder uma parte importante, percebendo exatamente com o que é aquela coisa, ou objeto, ou situação que estás a viver. Portanto, um efeito positivo de pensar negativo, que não é a mesma coisa que ser pessimista, é... seres capaz de capturar e de viver a experiência completa e não apenas parcial, e menos formatada pelos formatos que outros criaram. Ficas tu mais capaz de criar as tuas próprias opiniões e ideias sobre o que vives. Um filósofo conhecido, Nietzsche, diz que a felicidade e a infelicidade e a tristeza são irmãs e gêmeas, portanto crescem em conjunto. E não é só por vezes o contraste, é porque essa é a experiência completa.
0: Falas também da literalidade, da forma como as pessoas levam tudo à letra e como isso pode matar o entendimento e até o humor. Eu diria que muitas vezes nas redes sociais, já por diversas vezes, percebi que a ironia está em risco. Parece que as pessoas não entendem a ironia, não é?
2: Sim. E é pela mesma razão, tu há pouco falavas das profundidadezinhas, que é um termo, o deepities do Daniel Dennett, e elas funcionam e são cada vez mais frequentes exatamente pela mesma razão. Porque quando tu dizes uma frase, por exemplo, dando a entender que ela tem mais profundidade e mais sentido do que realmente tem, e as pessoas acreditam nisso, é a mesma coisa quando tu dizes uma piada com ironia e as pessoas não vão atrás do sentido, mas vão atrás da literalidade, do significado. O fenómeno é o mesmo.
0: É curioso que são muitos os exemplos que vais dando neste teu livro. Eu recordo que ele se chama A Era da Pós-Profundidade, Ensaios sobre a Plastificação das Ideias. João Sevilhano é o nosso convidado de hoje. A da altura, tu dizes que há alguns truques para que as pessoas cliquem imediatamente para saberem mais sobre determinado assunto. Acho que, por exemplo, estás aqui um exemplo. Redes sociais, imagina isto. E aparece: descubra como este CEO transformou a sua empresa com uma só pergunta. Não é? É quase impossível. Vais lá, perguntei, não é? Deixa cá ver isto. Com curiosidade genuína, sem, é quase impossível que não és lá. No fundo, eu quero saber qual foi a pergunta que ele fez para transformar completamente a sua empresa. Mas, na verdade, tu depois vais ler aquilo e é bullshit. Sim. Quase certeza em 90% das vezes, não é? Ou mais, 95%. Mas sim, são bons estratagemas. Tu citas aqui alguém que... ele chama-se Jenny Olzer. Confesso que nunca havia ouvido falar sobre ele. O Jenny Olzer era que é um sociólogo, um filósofo, talvez. Ele, da altura, colocou uma frase escrita por toda a cidade de Nova Iorque. A frase dizia isto: protege-me do que quero. Como é que é? Protege-me do que quero. Exatamente. A frase que o Jenny Olzer escreveu por toda a cidade de Nova Iorque é: protege-me do que quero. E no fundo o que ele queria era perceber que, se a frase fosse dita com autoridade, a forma como dizemos a frase é mais importante do que a frase em si. Isto é, a frase não importava nada, não é? No entendedor dele. Era uma espécie de ensaio, uma espécie de teste. Queres comentá-la? Como é que inseres isto no... Porquê é que o citaste no teu livro?
2: Era artista. Okay. Isso tem que ver com os efeitos do pós-modernismo. Não vou estar aqui a falar exatamente sobre isso, mas eu uma vez vou usar com outro exemplo, que acho que não está no livro. Eu uma vez fui a uma empresa que dizia assim na parede: isto não é cultura organizacional. Porque a cultura não vive nos manifestos, não vive nos websites, a forma como as pessoas trabalham e aquilo em que acreditam não está escrito em lado nenhum, vive-se no dia-a-dia. Mas ao mesmo tempo é. Porque essa frase que lá está já diz muito de quem vive e habita aquele escritório, por exemplo, e a forma como pensam, pelo menos, os fundadores daquela empresa. Eu creio que foi o mesmo que, essa, que o
0: Danny Elser.
2: O Danny Elser decidiu fazer essa provocação, dizendo que, afinal, aquela frase não queria dizer nada, mas queria dizer tudo. Essa ambiguidade em que ele forçou que as pessoas assistissem, não dando espaço para a resolução, eu creio que é o ponto importante disto.
0: Lembro-me de ver uma frase há muitos anos, escrita à saída de um metro aqui em Lisboa. Estava numa parede e dizia: "E então, foste um bom robô hoje." Eu fiquei a pensar nela. Curiosamente, agora com a proliferação das redes sociais, são cada vez menos as frases que vês nas paredes, assim, frases contundentes, com interrogações, não é? Era uma coisa que antes havia. A Filipa deixa aqui uma mensagem.
7: Olá, para o Boral, olá, convidado. Sou a Filipa. Fiquei a pensar nas tretas e lembrei-me daquela peça de teatro muito gira com António Feio, a conversa da treta. Para mim, treta é tudo aquilo que é desconversar. De facto, há muita comunicação da treta, porque é uma conversa que não é conversa, é um monólogo. São tudo o que são conversa, tudo o que é dito ou escrito ou lançado para o ar como uma verdade absoluta por quem o diz, que não promove qualquer tipo de discussão. Ou nem sequer está aberto a isso. Estou a gostar muito do programa. Tchau.
0: Ainda bem, até porque está a acabar. Faltam 10 minutos para isso. O que é que queres dizer aqui à Filipa?
2: Eu vejo que a Filipa acertou em cheio. Existe um elemento de individualismo nas tretas. Como eu dizia, a pessoa que profere tretas é a que apenas tem o seu interesse em vista. Por isso é que as diz, porque não tem preocupação nenhuma com verdade, quer apenas, como eu dizia há pouco, influenciar os outros. Influenciar, se calhar mais do que influenciar, sim.
0: Deixa-me aqui colocar também a Marta. Eis o que diz a Marta.
11: Eu sou fã da nova tecnologia. Como adulta é muito difícil não estar conectada pelos vários projetos em que estou envolvida. Como mãe, obviamente que me preocupa, porque sobretudo os meus filhos são cada vez mais desafiados nas novas tecnologias. Os programas de televisão, os jogos são completamente diferentes, o telemóvel aparece mais cedo, mas sendo difícil, eu acho que é possível ter um equilíbrio, desde que as pessoas sejam equilibradas. E isso é que é difícil, eu acho. Nós podemos estar algum tempo nas redes sociais ou no chat GPT, ele até pode concordar, nem sempre, o meu nem sempre concorda comigo e dá-me sugestões, coloca em perspectiva, até porque o chat GPT vai buscar toda a informação que nós colocamos lá. E, portanto, se o mundo fosse mais equilibrado, se as pessoas fossem mais equilibradas, se calhar conseguiríamos o melhor dos dois mundos. A questão é que não é.
0: É isto aí, queres comentar, a Filipa e a Marta?
2: Sim, quer dizer, eu concordo que a tecnologia tem um efeito, tem efeitos que nós nem sequer nos apercebemos bem que estão a ter em nós. E não estou a falar apenas das questões físicas, estou a falar, por exemplo, do nível do pensamento. Há quanto tempo é que não desligas o teu telefone? Não é ficar sem bateria, é desligar mesmo.
0: Nunca desliguei na vida. Sim, sim.
2: Nós esquecemos dessa funcionalidade, não é?
0: Preocupa-me muito o facto de, quando fico sem bateria, no meu corpo surge uma reação de urgência para que a bateria venha de novo. Posso estar a perder algo. E acho absolutamente patético isso. Ainda hoje me aconteceu, curiosamente.
2: Eu posso comentar com uma historieta rápida.
0: Há pouco disseste para te lembrar um episódio, não sei se será esse.
2: Não é este é um outro. Okay. Acho que este vem mais a propósito destas últimas intervenções. Sim, sim. Há uns anos, os meus rapazes estavam a ver desenhos animados e um precisava, e eu reparei que eles começaram a discutir. Porquê? Porque um precisava de ir à casa de banho e só queria que os outros voltassem a pôr no play depois de ele regressar da casa de banho. E eu comecei a contrastar aquilo com a minha experiência. Isto não é aquele discurso do velho do Restelo, lá está, mas é... Eu, quando queria ver desenhos animados, tinha que esperar pela altura que eles davam. E se quisesse ir à casa de banho, eu tinha duas hipóteses. Não é? Ou ia.
0: Sim, sim.
2: Mas para mim, a ideia que me pareceu mais interessante nisto foi... o conflito era interno. era de mim para mim. Eu tinha que resolver esse conflito internamente.
0: Uhum.
2: E agora, como existe uma tecnologia que me permite pausar a realidade, o conflito passa para fora. Ora, isto tem que provocar alguma coisa na nossa forma de pensar, na nossa resistência à frustração, na nossa resistência ao tédio, por exemplo, e ao aborrecimento, como diziam os ouvintes anteriormente.
0: Fala sobre isso no teu livro.
2: Também. Portanto, a tecnologia está a jogar um papel muito importante. Não são só as redes sociais, não é só... até outro tipo, por exemplo, a ausência de sazonalidade. Eu, quando era miúdo, mais uma vez, tinha que esperar por maio e junho para comer o meu fruto preferido, que são morangos. E agora tenho morangos em qualquer altura do ano. Portanto, eu não tenho que esperar. Eles estão lá. Eu vou ao supermercado, eles estão lá na bancada para trazer para casa. Esta forma como nós... Esta abundância em que nós vivemos, que é postiça, que é falsa, que é de plástico, lá está, parece-me que isto nos está a afastar de uma experiência um bocadinho mais rica. E eu não estou a dizer que vamos voltar atrás. Estou a dizer é que só abrandemos um bocadinho mais e olhamos com mais atenção. Que é o que eu creio que o último ouvinte estava a dizer também.
0: Nós... Já agora, quando disseste para eu te lembrar de um episódio, ainda te lembras de qual
2: é? Não me lembro. Isso vinha a propósito da polarização. Foi na altura depois de rebentar a guerra em Israel com o Hamas. E eu estava em Lisboa num jantar com estrangeiros. Eu era o único português. Eram por aí 12 pessoas. E foi semanas depois. E eu percebi que eram 12 pessoas, imagina, 8 estavam, 4 estavam de um lado e 4 estavam do outro, pro Israel e entre Israel. E havia duas pessoas, eu era uma delas, que ficámos calados durante esse período da conversa. Foi longo. E às tantas, nós tivemos a jogar, tipo, a ver um jogo de ténis. E às tantas, a conversa para e os dois grupos perguntam a mim e à outra pessoa que não nos conhecíamos: então e vocês estão por quem? E nós dissemos: eu não estou por ninguém. Eu não tenho opinião formada sobre isso. Ou é demasiado complexo para eu tomar uma posição. E o que foi muito interessante foi perceber que logo a seguir os dois grupos começaram a fazer campanha para angariar mais um recruta para o seu lado. Foi um exemplo muito, muito evidente, muito vivido, vivido e vívido da polarização em relação ao tema polémico, lá está.
0: Deixe-me só dizer que estamos a 5 minutos do final deste programa. O nosso convidado de hoje escreveu um livro que se chama A Era da Pós-Profundidade, Ensaios sobre a Plastificação das Ideias. Curiosamente, tu a dada altura falas também sobre fios fantasma da conversação. Estes fios têm muito a ver com uma ilusão de conexão que as redes sociais, as interações digitais indiciam, mas que depois resultam em isolamento, aliás, contrastando com a intimidade e a profundidade das conversas genuínas. É isso que está a acontecer. Nunca como agora falamos com tantas pessoas, tantas ao mesmo tempo. Parece que temos muitos mais amigos do que alguma vez teríamos se não tivéssemos redes sociais. Redes sociais e o mundo novo que a internet nos trouxe. Mas, na verdade, parece que há cada vez mais pessoas que sentem uma espécie de isolamento. Parece que esse digital, esses amigos digitais, afinal não substituíram os outros. É isso que está a acontecer.
2: Em parte, é parte do que está a acontecer, parece-me, sem dúvida. É perceber, na tradução do analógico para o digital, da nossa conversa que nós estamos a ter aqui os dois para o digital, eu creio que qualquer coisa se perde na tradução, nessa transformação do analógico para o digital. E o que se perde parece-me que é a paciência, a tolerância para a diferença, a capacidade de ler o outro, mas também de nos ler ao mesmo tempo enquanto estamos em relação com o outro. Tudo isso dá bastante mais trabalho e exige um dispêndio de energia que também me parece que é contrário ao que nós estamos a viver hoje, que é tudo bastante mais fácil, com menos fricção, mais plástico, lá está, menos orgânico. E isso leva a que os fios fantasma que ligam as pessoas durante as conversações são neste momento digitais e não são iguais aos outros.
0: Estamos mesmo a acabar este programa com o João Sevilhano, o nosso convidado de hoje.
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0: É bem verdade, vão ver, já na próxima segunda-feira com a nossa convidada Milhanas. Estamos com o João Silhano, estamos na parte final. João, para a última pergunta, eu diria que soluções para isto. Há alguma forma

0: que isso pode trazer nas ramificações. Pode ser precisamente não ceder ao canto das sereias, pode ser aborrecermos mais e não estar sempre à procura de estarmos a ser produtivos. Parece-me que é demorar tempo nas conversas, é chatear-nos e ter a capacidade de voltar a refazer as pazes. Quer dizer, podia...
1: Aliás, o tédio, de um certo modo, está a ser anulado, não é? Mesmo aquele pequeno tédio que nós sentimos no elevador, não é? Aquele embaraço. Hoje em dia, ele é completamente exterminado connosco, imediatamente olharmos para o telemóvel e a partir desse momento nos aliarmos de tudo que está à nossa volta, que normalmente são pessoas que vão no elevador também. E isso serve para o elevador, como serve para outros locais onde nós estamos, no comboio, em situações sociais, onde é bastante mais fácil olharmos para o telemóvel e o tédio deixa de existir. Problema é que o tédio muitas vezes origina a criatividade e pode, de certa forma, interferir com ela, não é? Porque deixas de ser tão criativo, não é? É justamente em situações de tédio que tu tens uma ideia. Ora, não o tendo...
0: Isso, sem dúvida, e eu vejo a criatividade e a curiosidade muito ligadas. E por isso é que com menos tédio também somos menos curiosos e com menos curiosidade temos mais certezas. Portanto, é um ciclo que se autoalimenta. E que se não fizermos alguma quebra nesse ciclo, é muito difícil de sair. Temos de tapar os ouvidos, lá está, com cera, como Ulisses.
1: Eu espero sinceramente que este programa tenha sido entediante o suficiente para ficarem curiosos. Espero que ainda estejam, não é? Ora, se estiverem, saibam que acabamos de entrevistar o João Sevilhano, autor deste livro que se chama A Era da Pós-Profundidade, ensaios sobre a plastificação das ideias. Aliás, vamos dar este livro ao João Rito, que participou e teve uma boa mensagem, que agora já não me recordo, visto ter déficit de atenção, mas sei que foi boa. Apontei aqui João Rito, penso que é assim, vamos ver se tenho sorte. Quero desejar a todos bom fim de semana, não percam Milhanas na próxima segunda-feira, é feriado. Mais uma vez estou aqui a dar exemplo como trabalhar um feriado. Ouçam-me. É já na próxima segunda. Bom fim de semana. Obrigado, João, e parabéns por este livro que eu espero ler até ao final. Até amanhã.
0: Obrigado.
1: Bom fim de semana.
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Flor do Rosário, um dos temas já divulgados pelos Bandua para o disco 2, que será editado na próxima semana. Portugália, emissão de sexta-feira. Boa noite, bem-vindos.

Uma breve incursão pelo catálogo da Nylon, a editora que foi criada em Lisboa há 25 anos, trazia novos discursos para a música gravada em Portugal. Ouvimos dois pequenos exemplos, primeiro os Loopless com Kika Santos e Hugo Novo, depois o Frente a Frente entre Mr. Spock, o alter ego de AlexFX, com os Space Boys, um projeto nascido em paralelo à existência dos Culip Noise, com Tiago Santos, João Gomes e Francisco Rebelo. Pink Blue Hotel para os Loopless e By Request Number 2 para Mr. Spock versus Space Boys. Regresso anunciado recentemente, hoje Marta Ren, na Portugália.

Depois de Weatherman, Alexandre Monteiro apresenta Scarabanga, um novo imaginário sonoro deste músico do Porto, um ponto de partida apresentado com Tropical Panic for Modern People. Antes, o emergente Neil Fernandes, músico goês, a residir entre nós, e ainda Marta Ren com Baby, Don't Waste My Time. Nos lançamentos deste final de ano, um dos destaques vai obrigatoriamente para os Sensible Soccers com Caminando de Notte. Hoje escolhemos Saravá para esta noite de sexta-feira.

A teclista, vocalista e compositora Lana Gasparotti com Let Go fecha a última sequência, que incluiu Saravá dos Sensible Soccers e também No Chill, o produtor Maria a pisar os terrenos do lo-fi. Agora rock and roll com No Smoking on Boards.

Novo disco da banda de Matosinhos, No Smoking on Board, um verdadeiro tributo ao surf rock. Hoje uma tripla neste final de hora que incluiu Tequila, Our Favorite Martian e ainda California Sun, o clássico dos Rivieras. Às nove, Nuno Calado apresenta o Indigente Gold, fecho com Glockenwise. Boa noite, bom fim de semana.

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Olá, boa noite, sejam bem-vindos a mais uma sessão de Indigente Gold na RTP Antena 3 com Nuno Calado, abertura com os Liars em 2014, este Mass on a Mission. Bem-vindos.

Abertura desta sessão de Indigent Gold com Mass on a Mission para os Liars, também de Nova York e Yeah Yeah Yes de Karen O. No caso, recuamos no tempo até junho de 2009. Heads Will Roll era uma das canções que trazia novidade para o som dos Yeah Yeah Yes, com produção de Lick Nunay e David Satak. A banda deixava o som mais garage rock e art rock para se dedicar a uma cena mais synth-pop e dance-rock. Seguimos agora com os Kills e este The Good Ones.

Este é um dos clássicos dos Queens of the Stone Age a surgir nesta sessão de Indigent Gold. Go with the Flow, isto depois de termos tido The Good Ones para os Kills. Seguimos agora com Model Village, um dos temas que fazem parte da história dos Idols.

Stones Ives em 2007, o álbum Black and White e um dos seus grandes sucessos, este Tick Tick Boom. Antes disso, ficámos com Model Village para o álbum Ultramono de 2020. Na altura, os Idols a falarem da pequenez da mentalidade das vilas. Seguimos com isto como figura de estilo. Seguimos agora no Indigent Gold com Up All Night, tema bem disposto de Beck.

Everlasting Light é o tema de abertura do álbum Brothers, o sexto da carreira dos Black Keys. Estávamos em 2010. Antes disso tivemos o álbum Colors de 2017 de Beck, através de Up All Night. Seguimos já com Jackie Down the Line, um dos temas mais conhecidos na carreira dos Fountains DC, que se preparam para regressar a Portugal para apresentar também o seu novo álbum.

Fazia parte do segundo disco e mítico álbum de Lou Reed, a solo, o álbum Transformers. Estávamos em 1972 e este Vicious fez soltar muitos decibéis pelo mundo fora. Seguimos no Indigent Gold na RTP Antena 3 com outro clássico, no caso os Cramps, que também fizeram muita gente mudar a sua mentalidade. Bikini Girls with Machine Guns é o que temos para vos oferecer já a seguir.

A caminho do final desta sessão de Indigent Gold, ficámos com Toe Cutter Thumbbuster para os DOCs. Antes disso, Lou Reed e também os Cramps. A próxima proposta recai sobre Dozed dos Dive.

Retirado do segundo álbum dos My Bloody Valentine, banda de Kevin Shields, vale do álbum Loveless e neste caso do tema Only Shallow. Antes disso ficamos com DOCs e Toe Cutter, Thumb Buster. Seguimos já com Come Together, um dos clássicos também para a banda de Jason Pierce, os Spiritualized. Era uma segunda vida de Jason Pierce, logo depois do final dos Spaceman 3.

Terminamos assim esta sessão de In the Shant Gold com o álbum Ladies and Gentlemen, We Are Floating in Space, uma verdadeira obra-prima para os Spiritualized de Jason Pierce. Para terminar, Brian Johnson Massacre através de Stairway to the Best Party, coisa que Anton Newcomb soube fazer e de sobra durante a sua vida. Boa noite, take care.

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0: namora alguém que no início dos Bons Rapazes, muito boa noite, show de música com conversa no meio na Antena 3.
1: Pouca, não é? Vamos à música. Bem precisamos, Miguel.
0: No, nova versão de Brunello para Friction de Tiga.
1: Cafezinho, vai um cafezinho?
0: Pode ser, um cafezinho. Pode ser.

0: Yes, everybody's in the place. Mr. Jarvis, Cocker Con, Dino Lani, Magic House, também Friction, Tiga, Brunello Remix, no início What You're Running From, de Monolink.
1: Olha, Miguel, junto Max von Sydow, sueco, grande ator, a Faye Dunaway, que eu acho, enfim...
0: Dizem que era impossível de aturar.
1: Há quem diga, e Robert...
0: Ainda
1: está vivo. Robert Redford.
0: Condor. O enorme Robert Redford.
1: Opa, e este filme está atualíssimo, amigos. Foi remasterizado. 3 dias de Condor.
0: Isto é de quando? 70? 1919?
1: 1800. Pessoalmente sou grande fã do cinema dos anos 70.
0: Eu também.
1: Narrativas, histórias, guiões, os atores.
0: E os atores,
1: claro. E os realizadores, Sidney Lumet. E esta história, meus amigos, minhas amigas, é muito pontual. De camadas de traição, enfim, camadas de máscaras, CIA. E outras coisas.
0: Outras coisas.
1: E grandes prémios, pai, 7 a 8. 3 dias de Condor. Para vir agora com o nosso eterno, esse sim, Robert Redford.
0: Vamos ao musical? Não, a versão de. Para o clássico da Roll of the Moon, dos Waterboys, pelas Water Girls. Que é isto, Water Girls? É uma homenagem a J.D. Twitch, dos Ótimo, que faleceu recentemente, feita pelos amigos do próprio J.D. Twitch, nome verdadeiro Kit McIver, e os amigos Alan Timmy Johnson, que era o seu companheiro nos Optimo, Mighty, McClymont, Bob Weston do Shellac, Sissy Disco, Fantastic Twins, tudo isto produzido por um tal de James Murphy.
1: Um tal que gostava muito de sardinha assada, de polvo ali, matozinhos. É esse?
0: É. Beautiful.
1: Um início fabuloso, vamos lá ouvir.

0: Big Audio Dynamite Club Mix de Equals MC Square.
1: Opa, esta canção, né?
0: Police, when the world is running down, you make the best of what's still around. E no início a versão das Water Girls para The Hole of the Moon.
1: Agora vamos ter uma espécie de monstro criada, não criada, mas interpretada de uma série de Ryan Murphy, o meu produtor de TV favorito, já tem o American Horror Story.
2: There's nothing wrong with blood.
1: Esta série chama-se Monsters. Tem a ver com uma violenta madame do século XIX, chamada Lizzie Borden. Cuidado com ela.
0: É uma das preferidas das bandas de heavy metal.
1: E tem aquele toque sinistro, é o adjetivo, de Ryan Murphy.
2: Your parents, the way they treat you.
1: 8 episódios de algo que aconteceu em 1892, nos Estados Unidos da América do Norte. Tem este lado gótico, operático, Ryan Murphy inclui sempre nas suas séries.
0: Era onde? Massachusetts?
1: Exatamente. Fall River. Não dá muito feliz. Fall River.
0: Aquela zona tem muitos acontecimentos.
1: Não, aquela zona tem, enfim, a sua...
0: Também
1: aura.
0: Salem.
1: É Salem. No way a woman could do this. O leste-norte dos Estados Unidos tem, enfim, uma atmosfera muito peculiar. Eu fico por aqui. Lizzie Borden.
2: Just let me have the first whack.
1: Oh, yeah? Que a senhora não era para brincadeiras, Miguel Quintão.
0: De todo.
1: De todo. Olha, como é que vai lá o Slow Horse? Vai bem?
0: Vai bem, vai bem.
1: Grande finale.
0: Não tem portas a bater.
3: No one really knows what happened that day.
1: Ah, sim?
4: Oh, I fucking know what happened.
1: No outro dia vi a tua favorita, Jessica Lange.
0: Ah.
1: Para a semana, vem aí.
0: É o primeiro power play dos bons rapazes no outono. O tema chama-se Bind With para a dupla Dusky. Dá título ao novo álbum da dupla britânica. Já o quinto de originais.
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0: Maximiliano Pagliara, Flicker of Us, Spiralen DJ Kodze, os Beacon com See Your Face e Dusky, Bind With.
1: Olha, vou pedir para repetir a versão das Water Girls
0: para a semana. Para a semana.
1: Claro.

0: Remix Eagles and Butterflies para Desire de Tid. Molinex e GPU Panic fecham a primeira hora de hoje. Towards the Sun.
1: E esperem pela segunda, que vai ser a 200 a hora na Autobahn.

0: Christian Loeffler, Shalou, John Wayne's e New Jackson.
1: John Wayne's no plural. John Wayne, John Wayne's.
0: E o que vem a seguir? The Night Mile em loop, não era? Acho que eu sou da noite.
1: E tu via a seguir? Agora não, agora
0: não. Mas não é esta, é a versão do I Wanna Be Adored.
1: Stone Roses.

0: New Jackson a cantare I Wanna Be Adored.
1: Mr. Ian Brown.
0: John Wayne's Take Away the Madness With You. When Is You Closer, de Christian Loeffler.
1: E agora vamos ter um momento que tem 30 anos, é atualíssimo.
2: What am I doing here?
1: Pois, Neuromancer. Chamado Cyberpunk.
0: O que é? O nosso Cyberpunk era o Billy Idol. Tá?
1: Foi, exatamente. É o nosso tempo agora. Autor William Gibson.
3: We all are.
0: Aliás, exatamente. O disco do Billy Idol foi baseado.
1: Exatamente. Exatamente nesta questão da ligação entre a humanidade e a tecnologia, que é um dos temas evidentemente mais importantes da nossa era. Lembro de ter lido o livro há muito tempo e esse tempo chegou na Apple TV. Neuromancer.
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1: É uma grande pedrada, Miguel. As máquinas também querem ser adoradas, não é? Como o Ian Brown, né? Dos Stone Roses, que apanhei em boa forma, isto há muitos anos, mas também apanhei alguns em Neptuno, no Plutão. Let's go!
0: Made by Pete Chelsea Hines.

0: You most made by Pete Chelsea Hines. Música nova dos Hercules and Love Affair com Faris Badwan dos The Horrors.
1: E muito dançável. Muito mesmo.
0: O tema chama-se Heaven.

0: Heartbeat para os Panama, numa sequência em que tivemos Solomon com o Jutuma, Out of Focus e Heaven, Hercules and Love Affair com Faris Badwan dos The Horrors.
1: Pois bem, agora temos algo, não diria horrível, não, nem pensar.
2: You're looking for prestige.
1: Gentlemen, metidos em negócios escuros.
0: That Guy Ritchie.
1: Exato.
0: Tem lá o Vinnie Jones, não é o teu velho amigo.
1: O Vinnie Jones, man. Lembras-te das cenas dele?
0: Eu li uma parada ao lado do Vinnie Jones, era um menino.
1: Oh, lembras-te do documentário?
2: Yes.
1: Aquela cena com o Gascoigne, aquele... Enfim, toca nas partes privadas. O pior desta série é o mundo dos lobos falidos. E a realidade do dinheiro, não é? Especialmente o dinheiro, enfim.
0: The new dealers.
1: Poeira. Poeira. Ponto final. Guy Ritchie. Esse é o cinema, neste caso, série muito British.
3: I have a clear idea what I want these days.
4: What's that?
0: Guy Ritchie's thing, Alpha Gentleman, Mobland.
1: No, hello.
3: Everything.
1: Oh, yeah? Conhece o nosso Autobahn ou o Guy Ritchie? É melhor conheceres um dia desses, poderiam fazer uma boa banda sonora. Aí vem eles.
0: É Turnstile com Pan.

0: Find a Place Among the Stars, Cut Copy. Fred Again e a Latin Mafia.
1: Não somos nós dois, não?
0: O tema chama-se Bonita. Eles são mexicanos de Monterrey, eu já te
1: disse. Carnaval de Luz, novo YouTube, está Portugal português de moda, não é?
0: Depois agarra, segura-te na cadeira.
1: Já estou.
0: Underworld, 2 months off.
1: Três, já agora 4, 5.
0: Sim, sim, sim.

0: Trans Style, Panda Bear, Beacon, Cut Copy, Fred Again, a Latin Mafia, Underworld e Monolithov.
1: E Miguel, é a tua seleção, não é? Selecionador Miguel Quintão.
0: Sim, sim, para esta semana.
1: Exato. Adiós, amigos.
0: E para a semana há mais.
1: Há mais. Muito mais. DJ Guga, pega no veículo.
0: Uma boa noite e um ótimo fim de semana para todos.
1: Adiós, benderros.

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